0: um irresponsável das redes sociais como uma das ameaças para os jovens na atualidade. José Abibo apela aos jovens a tomarem protagonismo em ações de desenvolvimento do país.
1: O que a juventude tem que fazer é estudar as oportunidades, pegar no dinheiro do Fidel e investir nessas oportunidades. Com a terra que nós temos, com o lago que nós temos, com os recursos que nós temos, é possível sairmos daí onde estamos e irmos fazer outras coisas.
0: José Abibo falava esta quinta-feira no Niassa, num comício que marcou o início da visita de trabalho de 2 dias aos órgãos de base do Comitê da Frelimo ao nível da cidade e distrito de Lixinga. No estrangeiro, a Organização Mundial da Saúde, OMS, declara que tracoma, a principal causa infecciosa de cegueira no mundo, deixou de ser um problema de saúde pública em Timor-Leste. Segundo o diretor-geral da OMS, com a eliminação da doença em Timor-Leste, o tracoma deixou de ser um problema de saúde pública na região do Sudeste Asiático. Para Tedros Adhanom, eliminar esta doença é passo significativo para alcançar o objetivo da OMS de eliminar o tracoma em todo o mundo até 2030. O tempo, a cidade de Tete poderá registrar hoje 39 graus centígrados de temperatura máxima, seguida de Quelimane com 34 graus. Beira, Chimoio e Nampula 32, Pemba 30, Maputo e Inhambane 29, por fim, Xai-Xai, Vilanculo e Lixinga com 28 graus centígrados de temperatura máxima. Apresentamos as notícias próximas às 3 horas.

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1: Saudações às notícias a esta hora apresentadas por Nelson Moando. O Presidente da República desafia o setor de seguros a aumentar a sua competitividade com vista a desenvolver cada vez mais a economia nacional. Daniel Chapo quer, por isso, que o setor privilegie a inclusão no país com destaque para a criação de microseguros.
2: Quanto maior for a nossa ambição de crescer, maior deve ser também a nossa capacidade de proteger aquilo que estamos a construir como moçambicanos. E aqui há desafios a considerar. O primeiro desafio é a inclusão. Queremos que os seguros cheguem ao agricultor de Ribaue, ao pescador de Angoche, ao comerciante da Beira, ao transportador de Tete, ao empreendedor de Pemba e às pequenas e médias empresas de todo o país. Precisamos para isso de microseguros, seguros agrícolas, seguros paramétricos e outros produtos acessíveis e adequados à nossa realidade moçambicana.
1: O Presidente da República, Daniel Chapo, falava esta quinta-feira em Maputo na abertura do simpósio dos 15 anos da Índico Seguros. Um agente da PRM em Tete morreu na última quarta-feira no distrito de Angónia na sequência de confrontos com populares. Segundo o porta-voz do Comando Provincial da PRM em Tete, o incidente ocorreu na zona de Incendeza, numa operação policial de combate ao tráfico e consumo de estupefacientes. Feliciano da Câmara fez saber que o incidente causou igualmente ferimentos ligeiros a vários elementos da corporação.
3: Nós gostaríamos de repudiar com a devida veemência esta ação popular que culminou com a perda da vida deste membro da Polícia da República de Moçambique e também queremos chamar a nossa população à colaboração com as forças policiais na garantia da ordem e segurança públicas e também com especial enfoque com o desmantelamento destes locais que ainda fomentam o consumo de drogas. E nós temos a vincar que é a partir destes locais de consumo de drogas que também se propicia o cometimento de outro tipo de crimes. Estamos aqui a falar de roubos, de violações, de agressões e também de homicídio. Daí que há esta necessidade de se estreitar ainda mais esta colaboração entre a polícia e também a população para o desmantelamento destes focos.
1: Porta-voz do Comando Provincial da PRM em Tete, Feliciano da Câmara. Autoridades de saúde em Inhambane alertam sobre o perigo do uso de medicamentos tradicionais no tratamento de doenças oculares. Segundo Gilda Aguilundo, do setor da saúde em Inhambane, em algumas regiões da província, muitas pessoas usam folhas de plantas, urina e leite materno para o tratamento de doenças oculares. Guilund fez saber, por outro lado, que nas zonas urbanas há pessoas que recorrem às farmácias privadas para a compra de medicamentos sem a devida prescrição médica. A fonte desaconselha estas práticas que podem trazer consequências graves à saúde ocular.
4: Nem todas as gotas que estão nas farmácias servem para qualquer doença do olho. O melhor é procurar primeiro fazer a consulta de oftalmologia, depois de adquirir a receita, vai com a receita para a farmácia. O farmacêutico não está habilitado a fazer diagnósticos, apenas está preparado para interpretar a receita e dar a medicação consoante a receita médica.
1: O partido Frelimo no Niassa insta os jovens a trocarem a zona de conforto para dedicarem seu trabalho com foco na independência económica do país. O primeiro secretário do Comitê Provincial do Partido Frelimo no Niassa aponta o relaxamento e uso irresponsável das redes sociais como uma das ameaças para os jovens na atualidade. José Abibo apela aos jovens a tomarem protagonismo em ações de desenvolvimento do país.
5: O que a juventude tem que fazer é estudar as oportunidades, pegar no dinheiro do Fidel e investir nessas oportunidades. Com a terra que nós temos, com o lago que nós temos, com os recursos que nós temos, é possível sairmos daí onde estamos e irmos fazer outras coisas.
1: José Abibo falava esta quinta-feira no Niassa, num comício que marcou o início da visita de trabalho de 2 dias aos órgãos de base do Comitê da Frelimo ao nível da cidade e distrito de Lixinga. No estrangeiro, a Organização Mundial da Saúde, OMS, declara que tracoma, a principal causa infecciosa de cegueira no mundo, deixou de ser um problema de saúde pública em Timor-Leste. Segundo o diretor-geral da OMS, com a eliminação da doença em Timor-Leste, o trachoma deixou de ser um problema de saúde pública na região do Sudeste Asiático. Para Tedros Adhanom, eliminar esta doença é passo significativo para alcançar o objetivo da OMS de eliminar o trachoma em todo o mundo até 2030. O tempo. A cidade de Tete poderá registrar hoje 39 graus centígrados de temperatura máxima, seguida de Quelimane com 34 graus. Beira, Chimoio e Nampula 32, Pemba 30, Maputo e Inhambane 29, por fim, Xai-Xai, Vilanculo e Lixinga com 28 graus centígrados de temperatura máxima. Apresentamos as notícias próximas às 4 horas.

0: 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Queremos ligar a indústria ao Porto, o Porto aos mercados internacionais, principalmente ao Porto de Maputo, onde está a haver grandes investimentos, Porto da Beira, na zona centro do nosso país, e na zona norte, o Porto de Nacala. Os grandes projetos ao empresariado nacional, daí a aprovação da lei de conteúdo local. Porque uma economia não se transforma quando os seus ativos existem isoladamente. Transforma-se quando estes ativos estão ligados, produzem juntos e criam valor uns para os outros.
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10: O estimado ouvinte está ligado à Antena Nacional da Rádio Moçambique. Nesta terceira hora do nosso encontro, vamos lhe oferecer música. Começamos com o tema Joshua, de Elsa Mang. Logo depois teremos a oportunidade de ouvir o clássico Unirranzile, de Vitor Bernardo. E Isaú Menezes, diretamente de Sofala, vai cantar Moçambique na Ribalta. Música.

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Convidamos Lisa James para cantar Nichia Temina e na sequência teremos também duas grandes músicas de artistas fenomenais moçambicanas, nomeadamente Marlene Utema Sarangane e Anita Makwakwa vai cantar Shidosana.

Alifak, um dos nomes maiores da música moçambicana, é autor de um clássico da nossa música, o tema Kinashukuru. Os sáldicos são uma referência da música na província da Zambésia. Vão cantar Munakione. Amigo ouvinte, desfrute destes temas.

0: 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Prezado ouvinte, chamamos a sua atenção para a apresentação das notícias a esta hora.
1: Bom dia às notícias a esta hora apresentadas por Nelson Moando. O Presidente da República desafia o setor de seguros a aumentar a sua competitividade com vista a desenvolver cada vez mais a economia nacional. Daniel Chapo quer, por isso, que o setor privilegie a inclusão no país com destaque para a criação de microseguros.
2: Quanto maior for a nossa ambição de crescer, maior deve ser também a nossa capacidade de proteger aquilo que estamos a construir como moçambicanos. E aqui há desafios a considerar. O primeiro desafio é a inclusão. Queremos que os seguros cheguem ao agricultor de Ribaue, ao pescador de Angoche, ao comerciante da Beira, ao transportador de Tete, ao empreendedor de Pemba e às pequenas e médias empresas de todo o país. Precisamos para isso de microseguros, seguros agrícolas, seguros paramétricos e outros produtos acessíveis e adequados à nossa realidade moçambicana.
1: O Presidente da República, Daniel Chapo, falava esta quinta-feira em Maputo na abertura do simpósio dos 15 anos da Indico Seguros. Um agente da PRM em Tete morreu na última quarta-feira no distrito de Angónia na sequência de confrontos com populares. Segundo o porta-voz do Comando Provincial da PRM em Tete, o incidente ocorreu na zona de Incendeza, numa operação policial de combate ao tráfico e consumo de estupefacientes. Feliciano da Câmara fez saber que o incidente causou igualmente ferimentos ligeiros a vários elementos da corporação.
3: Nós gostaríamos de repudiar com a devida veemência esta ação popular que culminou com a perda de vida deste membro da Polícia da República de Moçambique e também queremos chamar a nossa população à colaboração com as forças policiais na garantia da ordem e segurança públicas e também com especial enfoque com o desmantelamento destes locais que ainda fomentam o consumo de drogas. E nós temos a vincar que é a partir destes locais de consumo de drogas que também se propicia o cometimento de outro tipo de crimes. Estamos aqui a falar de roubos, de violações, de agressões e também de homicídio. Daí que há esta necessidade de se estreitar ainda mais esta colaboração entre a polícia e também a população para o desmantelamento destes fogos.
1: Porta-voz do Comando Provincial da PRM em Tete, Feliciano da Câmara. Autoridades de saúde em Inhambane alertam sobre o perigo do uso de medicamentos tradicionais no tratamento de doenças oculares. Segundo Gilda Aguilundo, do setor da saúde em Inhambane, em algumas regiões da província, muitas pessoas usam folhas de plantas, urina e leite materno para o tratamento de doenças oculares. Aguilundo fez saber, por outro lado, que nas zonas urbanas há pessoas que recorrem às farmácias privadas para compra de medicamentos sem a devida prescrição médica. A fonte desaconselha estas práticas que podem trazer consequências graves à saúde ocular.
4: Nem todas as gotas que estão nas farmácias servem para qualquer doença do olho. O melhor é procurar primeiro fazer a consulta de oftalmologia, depois de adquirir a receita, vai com a receita para a farmácia. O farmacêutico não está habilitado a fazer diagnósticos. Apenas está preparado para interpretar a receita e dar a medicação consoante a receita médica.
1: O partido Frelimo no Niassa insta os jovens a trocarem a zona de conforto para dedicarem seu trabalho com foco na independência económica do país. O primeiro secretário do Comitê Provincial do Partido Frelimo no Niassa aponta o relaxamento e uso irresponsável das redes sociais como uma das ameaças para os jovens na atualidade. José Abibo apela aos jovens a tomarem protagonismo em ações de desenvolvimento do país.
5: O que a juventude tem que fazer é estudar as oportunidades, pegar no dinheiro do Fidel e investir nessas oportunidades. Com a terra que nós temos, com o lago que nós temos, com os recursos que nós temos, é possível sairmos daí onde estamos e irmos fazer outras coisas.
1: José Abibo falava esta quinta-feira no Niassa, num comício que marcou o início da visita de trabalho de 2 dias aos órgãos de base do Comitê da Frelimo ao nível da cidade e distrito de Lixinga. No estrangeiro, a Organização Mundial da Saúde, OMS, declara que tracoma, a principal causa infecciosa de cegueira no mundo, deixou de ser um problema de saúde pública em Timor-Leste. Segundo o diretor-geral da OMS, com a eliminação da doença em Timor-Leste, o trachoma deixou de ser um problema de saúde pública na região do Sudeste Asiático. Para Tedros Adhanom, eliminar esta doença é passo significativo para alcançar o objetivo da OMS de eliminar o trachoma em todo o mundo até 2030. O tempo. A cidade de Tete poderá registrar hoje 39 graus centígrados de temperatura máxima, seguida de Quelimane com 34 graus. Beira, Chimoio e Nampula 32, Pemba 30, Maputo e Inhambane 29, por fim, Xai-Xai, Vilanculo e Lixinga com 28 graus centígrados de temperatura máxima. Apresentamos as notícias próximas às 5 horas.

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7: 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Tenha um ótimo despertar na companhia da Antena Nacional da Rádio Moçambique. 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

0: Estimado ouvinte, seja bem-vindo ao Letras e Sons. Nós hoje vamos conversar com o escritor Miguel Luiz, que tem a sua segunda obra, depois do Desamparo das Flores. A Terra Ainda Está Zangada. Já cá conversámos com Miguel quando foi do lançamento do primeiro livro, O Desamparo das Flores. E agora, parabéns, Miguel. A Terra Ainda Está Zangada.
1: Olá, Conceição. É um prazer estar aqui. Sinto-me em casa, na rádio. Em casa porque tenho a rádio sempre comigo durante o dia, mesmo em Lisboa. E a minha casa é onde, pronto, estão os meus amigos, onde está a minha cultura. Portanto, muito obrigado por receber-me aqui na rádio e aqui no Letras e Sons. Cá estamos com A Terra Ainda Está Zangada, esta minha nova aventura depois do Desamparo das Flores.
0: Bom, Miguel, ainda por terras lusas.
1: Sim, continuo por terras lusas. Surgiram outras oportunidades de estudo e de trabalho e mantenho-me lá, mas sempre com o olho virado para a nossa pátria amada, para o nosso Moçambique.
0: O Miguel é escritor e advogado, é licenciado em Direito pela Faculdade de Direito da Universidade de Lisboa e mestre em Estratégia de Investimento e Internacionalização pelo Instituto Superior de Gestão. É esta a razão que lhe mantém em Portugal?
1: Sim, mantém-me em Portugal o exercício da advocacia, mas também é uma terra que aprendi a gostar.
0: A gostar.
1: Eu lembro-me muito de Malangatana, quando estava doente. O escritor António Leobo Antunes contava muito esta história, que o Malangatana, quando estava doente, perguntaram-lhe: para onde é que vamos? Para a África do Sul ou para Portugal? E ele disse: vamos para Portugal, que é mais perto. Então, esta proximidade entre os moçambicanos e Portugal, proximidade histórica, cultural, mantém-me também em Lisboa.
0: E a lavra acontece lá.
1: Continuo sempre com os olhos, os ouvidos em Moçambique, conforme dizia.
0: Pois.
1: Ao final do dia, quando estou a caminho de casa, às vezes mesmo quando chego a casa, sintonizo-me à rádio, a Rádio Moçambique em concreto, né, para ouvir aquilo que é o nosso país, para ouvir aquilo que são os seus anseios, as suas alegrias, mas também é através do jornal. Vivemos num mundo muito digital.
0: Exato.
1: Temos o Facebook, temos o Instagram. Então isto tudo continua a manter-me
0: em casa,
1: mesmo estando do outro lado do mar.
0: Alguma ideia de volta para casa?
1: Sim, penso sim em voltar para casa. Encontro-me agora no processo de formação, de modo a dar um contributo. Acho que quem sai do país tem a oportunidade,
0: pois,
1: de ver outras coisas, ver outras pessoas, adquirir outros conhecimentos. E depois também deve, de alguma forma, contribuir para casa. Então há sim essa ideia de voltar para casa.
0: Quantos anos já? Largos anos? Oito,
1: já
0: 10.
1: 10 anos.
0: Já é a tua.
1: Já 10 anos. Fui lá para fazer a licenciatura, fiz a licenciatura, acabei ficando para o mestrado, para a pós-graduação, para os estágios da Ordem dos Advogados. Enfim, foram surgindo outras oportunidades e quando vi, já tinha lá 10 anos.
0: Miguel, vamos à obra de O Desamparo das Flores. Para a Terra Ainda Está Zangada. Que relação é esta com a natureza?
1: Nós vivemos, o Papa Francisco chama a natureza, chama o planeta, o chamava, da casa comum. É a casa de todos, né? E sendo a casa de todos, tentei desde sempre ter este olhar especial para a natureza, para o planeta, para a Terra. E daí esta relação entre o Desamparo das Flores e agora A Terra Ainda Está Zangada. Mas não só a terra ou as flores como ambiente, né? Mas também as pessoas que vivem, que habitam a terra. No Desamparo das Flores tenho ali algumas partes que olho também para o ambiente, mas também o principal.
0: No fundo, é a família que está ali, em jogo.
1: Em jogo. São as pessoas. É. Felizmente, a espécie humana é a que consegue pensar, é a que consegue sentir.
0: Pois.
1: E acabamos tendo uma responsabilidade também sobre as outras espécies e sobre a Terra.
0: Uhum.
1: Então, daí essa relação. Que foi quase que acidental. Isto começa por aí em 2018, 2019. Começo a ler muita coisa sobre a mineração, sobre a terra, sobre os recursos minerais. E percebo que estou a fazer uma leitura muito técnica. Sendo que não sou geólogo, sou advogado, e mesmo como advogado não escrevo sobre a lei de Minas ou sobre a lei da terra. Escrevo noutros contextos, mas o que me interessava como escritor era as pessoas, né? A humanidade, a família, os laços culturais. Então deixo passar o tempo. Mineração, acho que devo deixar a poeira baixar. E em dezembro de 2024, os meus pais decidiram que, depois de 30 anos, 35 anos juntos, decidiram que iriam casar-se. Decidiram que iriam casar-se. Felizmente, ainda não é o caso da música de Stuart Skuma, né? Dizem que vale a pena casar para divorciar.
0: Eles já têm a certeza de que vale a pena.
1: Eles já têm a certeza de que vale a pena, já há filhos, já há netos, já há bisnetos. Decidiram que iriam casar e eu, sendo um dos filhos, não queria perder aquele momento, né?
0: Ótimo.
1: Então, venho a Moçambique, dezembro de 2024. Entretanto, chego e encontro o país em polvorosa, né? Violência nas ruas, manifestações, são os carros que não podem circular porque às vezes atira-se uma pedra, isto tudo. E volto para Portugal zangado. Zangado com a terra, mas também zangado comigo mesmo. Sinto que a nossa terra está zangada. E em Portugal, janeiro, fevereiro, começa a aparecer-me uma música lá no fundo. Todi, do Oliver Mtukudzi.
0: Do Oliver Mtukudzi, que faz referência.
1: Sim. Então, daí começa a nascer o livro. Começo a ouvir Todi e me pergunto: mas o que significa esta música? Esta música, para além disso, leva à minha infância, né?
0: Exatamente.
1: Que é uma música que tocou muito lá
0: na
1: para os
0: sua
1: anos,
0: rádio
1: na
0: Moçambique.
1: Minha rádio Moçambique. Tocou muito na infância. E é esta e tantas outras, né?
0: Pois.
1: O Azakara, Birma do Yusundur. São músicas que fizeram a minha infância, a minha adolescência. E creio que de muitos moçambicanos. E esta música vai aparecendo, aquela música que nos aparece quando estamos ali calados ou às vezes a caminhar, e me pergunto o que isto significa. Então vou tentar perceber qual é o significado da música, tento fazer a tradução.
0: Exato.
1: E afinal Todi significa e agora?
0: E agora?
1: E agora? Essa pergunta, e agora?
0: Que o caldo está entornado.
1: Que o caldo está entornado. E agora? E agora? E há uma outra frase que me aparece, é um período que vivi alguns problemas pessoais, algumas perdas. Perdi as minhas avós, perdi o meu sogro, perdi pessoas que gostava e que eram tão queridas. E aí o sentimento de luto e de perda. Mas depois também aparecem-me imagens. Imagens de um homem com uma guitarra às costas e que atravessa o John Bullas.
0: O homem do cabaré.
1: O homem que atravessa uma fronteira, mas deixa para trás uma terra devastada, né? Deixa para trás uma terra que está ali desavinda, né? Os irmãos estão desavindos uns com os outros. E vejo também uma terra com uma areia vermelha, aquele cenário de mineração, muito provavelmente é o que andei a ler no passado, ou vídeos que andei a ver no passado que apareciam e me assaltavam à
0: memória.
1: Isto constantemente. E eu não conseguia trabalhar, Conceição. Não conseguia trabalhar porque tinha isto toda hora durante o dia. E decido, pronto, pegar no papel, pegar na caneta, que geralmente os meus textos nascem primeiro no papel e na caneta. Só depois é que começou a passar para o computador e depois
0: Exatamente.
1: Ali vou fazendo melhorias. E começo.
0: Flui melhor, não é?
1: Flui melhor. Flui melhor e gosto da sensação também do desenhar as palavras.
0: Exatamente.
1: Desenhar as letras. Lembro que não era um menino de uma caligrafia bonita quando andava na escola.
0: Dizem que os escritores não têm caligrafia bonita.
1: Pois, não era um menino certamente de caligrafia bonita, mas pois. Sempre gostei de desenhar as letras.
0: Sim, sim.
1: E pronto, fui desenhando as letras e quando vi estava ali a nascer mesmo um livro. Isto começa no capítulo, o capítulo que é o primeiro capítulo, vou aqui fazer esta confidência, não foi o primeiro capítulo.
0: Ótimo.
1: Só depois de perceber o que estava a fazer é que senti a necessidade de colocar um outro primeiro capítulo.
0: Ótimo.
1: Na verdade, isto, eu tenho esta relação com a criança, com o adolescente, com o jovem, provavelmente por ser jovem também, consigo expressar-me melhor com uma voz adolescente. Uma voz jovem.
0: Pois é, sim. E aí voltamos à relação
1: com o Desamparo das Flores.
0: Sim. Este afeto, esta inquietação em relação à criança, à adolescente, sim. À adolescência, é muito notável.
1: Sim.
0: A ser uma pessoa muito afável. Se antes tínhamos uma criança desamparada,
1: sim.
0: Hoje em a terra ainda está zangada, temos uma criança amparada. Entre aspas,
1: sim, amparada, entre aspas, pelas pessoas que a cercam, né?
0: Exatamente.
1: Tem a sua família, mas também ali na sua família tem um conflito com o pai, que afinal não queria que ele continuasse os estudos, porque achava que é o trabalho que alimenta o homem, né?
0: Exatamente.
1: Mas depois tem a mãe também que o ampara. E depois.
0: O papel da mulher está muito bem vincado aqui.
1: Sim, porque eu acho que o papel da mulher é muito subestimado, sobretudo na nossa sociedade.
0: Pois.
1: Lá fora, em outras sociedades, a mulher já começa a ganhar o destaque que merece. Todos nós nascemos de uma mulher.
0: É verdade.
1: O homem é importante, tem um papel, mas é de uma mãe que todos nascemos. É a mãe que amamenta. É a mãe que ajuda ou ensina a caminhar. Na altura, quando eu ia à creche, eu brincava com o meu pai, um poema. Guardo o papá no bolso e a mamãe no coração. Embora os dois estejam no coração.
0: E o bolso...
1: E o bolso está sempre furado.
0: E o papá caiu no chão. Os pais não gostam nada dessa
1: canção. Mas sim, porque nós todos nascemos de uma mulher, né? E a mulher que depois também ampara o Francisco. É a mãe que está ali a negociar com o pai. Olha... Sim, ele vai trabalhar à tarde, mas que tal ele ir à escola de manhã? E depois também...
0: Não é que tal, ele deve.
1: Ele deve.
0: Ela impõe-se.
1: Impõe-se e consegue impor-se.
0: Estamos a falar de uma zona rural. Do campo não só se saía. Havia também um movimento de entrada. Há sempre quem dá as costas ao mundo feito de cimento, madeira e zinco, palha ou caniço, para entrar no campo e arrancar o que repousa debaixo da terra. Naquela altura, aquele campo era um dos terrenos onde multidões desencravavam os parafusos das portas da terra, escavavam o sonho, enchiam baldes com areia tirada das suas entranhas e depois mergulhavam-na num banho profundo em peneiras gigantes que usavam para peneirar o mundo e o sono profundo da terra. O que brilhasse nas peneiras e comesse-lhes o vazio dos seus olhos era ouro, e ao ouro se enrolava em mantinhos de notas, de meticais, como se fossem bebés recém-nascidos, e o resto deixava-se por conta do rio. A ganância, a inconsciência, dia a dia de muitos, muitos moçambicanos.
1: Sim.
0: Nas zonas de minérios. Há sempre alguém que tem coragem de entrar no campo. E há sempre alguém que, mesmo sem coragem, inventa qualquer força e entra no campo. Não se trata apenas da coragem.

0: deles formados, alguns deles com grandes licenciaturas, grandes mestrados, e que não têm oportunidade de contribuir para o país através da sua área de formação. E nos perguntamos, como é que essas pessoas
1: sobrevivem?
0: Como é que essas pessoas não dão costas à cidade e vão ao campo para escavar a terra e retirar de lá o ouro, o grafite, diamante, rubi, seja lá o que for que a terra tiver debaixo do solo, né? Então, são essas perguntas que me foram assaltando e queria também colocar que há muitos jovens, para além dos adultos, temos adultos, temos o chefe de família, mas também temos jovens. Esta geração, uhum. O que é desta geração?
1: As histórias por detrás do garimpo.
0: As histórias por detrás do garimpo.
1: Nós ouvimos nos noticiários, sim, mas não imaginamos com profundidade o que é que as famílias
0: passam, vivem.
1: Passam.
0: Sim, porque eu acho que a notícia tem ali, é importante porque nos ajuda às vezes a conhecer uma e outra realidade, mas às vezes nos bastamos no número e no espetáculo da coisa, né? Vamos às notícias e encontramos quase sempre ali alguma desgraça, encontramos algum... E isso acontece com o fenômeno do garimpo na imprensa moçambicana, que muito bem retrata esta questão, mas depois é só aquele número, é só aquilo, ouro. Moçambique produz os maiores rubis, é uma das maiores reservas de ouro, de gás. E depois, o que está por detrás disso, né? Quais são as consequências sociais, económicas, ambientais, humanas.
1: Exatamente.
0: O que está a acontecer com a vida daquelas pessoas que estão ali por detrás do garimpo? Conseguem retirar o sustento, mas também conseguem proteger a sua terra? Para nós moçambicanos, para os africanos também, acho que no geral, a terra é algo importante ao qual nós estamos profundamente ligados.
1: Exatamente.
0: É lá onde repousam os nossos antepassados. E onde estão os nossos antepassados, nós também estamos, né? Está uma parte de nós. A notícia é muito rápida do espetáculo e às vezes não nos dá a perceber, não nos dá a viver ou a tentar viver, que é o que tento fazer. Tentar fazer com que o leitor ou o cidadão deste país também olhe para aqueles que estão lá no campo.
1: Uhum.
0: Que olha, lá no campo temos esta realidade, o ouro que usamos nos brincos, nos anéis, levam um grande peso antes de chegar aos grandes supermercados, às grandes lojas. Há muito que é destruído em termos de vida, em termos de humanidade.
1: E depois, na manhã anterior, tinha passado horas a negociar com o chefe do posto administrativo um pedaço de terra para escavar. Algum curandeiro metera na cabeça do homem que naquele pedaço de terra o ouro era mais abundante e aparecia em formato de pedras gigantes. Não seria preciso peneirar nas águas do rio, bastando-lhe apenas escavar. Enquanto isso, os outros continuariam a cavar no mesmo espaço de sempre, gastando o próprio suor por ouro escasso. Querendo aproveitar todo o terreno que tinha sido reservado, decidiu que abriria o primeiro buraco, nem um metro a mais a partir de onde iniciava o seu punhado de terra, logo a seguir à fronteira que o separava de onde todos cavavam. E assim que saísse do buraco com o ouro em formato de pedra gigante, os outros não demorariam a ver. Ao tentar abrir a primeira cova, encontrou logo o primeiro desafio. A terra era dura como uma pedra e tinha as costas firmes. Não parecia que aquele palmo de terra fazia parte do mesmo terreno onde os outros abriam covas. As picaretas falhavam. A carne da terra teimava em não abrir. E Madziva teimava em acreditar que o que estava debaixo do chão era mesmo precioso. Isto é uma empreitada. Então, é o próprio Madziva que tem uma solução para, digamos, arrancar aquelas pedras.
0: Sim. É o próprio Madziva que tem... Quando ele vai, ele sai, né? Diz que vai à cidade à procura de uma solução. Estava com tanta sede de abrir a terra e retirar de lá o ouro,

0: que não pensou duas vezes em explodir aquela terra. Muitas vezes isso acontece no nosso dia a dia. Estamos com tanta sede de obter algum ganho, obter alguma vantagem,
1: que não olhamos a meios.
0: Não olhamos a meios, não olhamos nas consequências que aquilo pode ter para as pessoas à volta, para a própria terra. E explodimos com tudo.
1: A minha querida mãe sempre cantarolava que na natureza tudo está ligado. Os rios, as árvores, o céu, a terra, os animais, as pessoas. E como se não quisesse deixar espaço para que eu duvidasse, repetia sempre: na natureza tudo está ligado, Chico. Meu filho, tudo.
0: Tudo, Conceição.
1: O Chico é o personagem principal. Desta terra ainda está zangada. Um menino inteligente. Um menino que cresceu num ambiente familiar rico, apesar de um divergente, não irei dizer. Todos os lares
0: são,
1: têm um lado
0: positivo e as divergências.
1: Exatamente. Começa a vivenciar esta vida muito, digamos que, agressiva para a sua idade. Ainda assim, não se desvia, assim, no início, digamos que, é um rapaz concentrado, mercê desta família, a irmã e o irmão, e as suas crenças nas tradições. O que é que o Miguel nos quer dizer com estes episódios em que temos que recorrer aos nossos ancestrais, temos que recorrer às nossas tradições para a solução de determinados problemas?
0: Como escritor, eu acho que tenho poucas respostas. O meu trabalho, o que tento fazer é questionar. É questionar, é mostrar. E a partir do momento que mostramos, né, a oportunidade de conversa, a oportunidade de debate, a oportunidade de olharmos para a nossa realidade ou para o nosso modo de viver. E isto acontece muito nas nossas famílias, né? Acontece muito no nosso país, em que sempre recorremos, né, aos ancestrais, né? Os nossos ancestrais são uma espécie dos nossos guias, né? Os católicos têm os seus santos, têm os seus,
1: exato,
0: mártires. E para nós moçambicanos, os nossos antepassados, os nossos ancestrais são os nossos santos, os nossos guias.
1: Muito
0: e
1: bem.
0: O que eu tento fazer é isto, é mostrar esta realidade que temos. Às vezes é uma realidade que poucas vezes falamos dela, poucas vezes aparece nas televisões, poucas vezes aparece nos grandes meios de comunicação. Mas está ali, faz parte da cultura moçambicana.
1: Então,
0: faz...
1: a sacralização dos nossos santos.
0: Dos nossos santos. A
1: muito
0: sacralização
1: bem
0: dos nossos santos. E muitas vezes nós não escrevemos sobre isso, né? Não sei se é por medo, se é por receio, ou achamos que os outros é que devem escrever, mas quando os outros escrevem sobre isso, depois, pronto, acaba sendo uma outra coisa. Quem conta um ponto, acrescenta um ponto, né? E ao tentar expressar esta realidade, é neste sentido também dizer: estas pessoas têm aqui um desejo de encontrar o ouro, de encontrar meios de subsistência e tudo mais, mas têm uma cultura, têm uma vida antes,
1: pois,
0: disso. Têm uma ancestralidade, têm os seus antepassados. E ao tentar fazer isto através do olhar de uma criança, né? Nós vamos acompanhar o adolescente aí a crescer. O adolescente está ali na fronteira entre a inocência e a descoberta. E às vezes nos permite ver sem julgar. Muitas vezes vemos e às vezes são realidades que são muito complexas, né? Conforme dizia há bocado, são muito complexas e não conseguimos entender assim de uma vez só, né? Não é algo que vemos e está ali a interpretação e... Não, é algo um bocado mais profundo. E o olhar adolescente, o olhar jovem, o olhar criança permite-nos ver sem julgar e depois conversar.
1: Este adolescente, depois da morte do seu pai, começa a conhecer outros caminhos. Eu já tinha ouvido falar no Kudenga mais vezes do que podia contar. No campo do garimpo, homens e rapazes da minha idade falavam dele como quem fala de um tesouro. Chico, por exemplo, dizia que se aquele lugar não fosse o verdadeiro céu, então as meninas que lá andavam eram pedacinhos de céu que Deus deixou cair em 25 de junho, para que todos os machos pudessem trincar e saborear o futuro. O meu irmão e o meu pai também cantavam louvores àquela casa. Enchiam as bocas para falar das noites de arromba, das histórias de Dona Luzia Diamante e da arte de suas meninas. Mas comigo faziam sempre o mesmo, como quem dá a cheirar um naco de carne a um cão e depois lhe arranca sem deixar morder. Diziam que eu já estava em idade de conhecer o Kudenga e logo no minuto seguinte desdiziam tudo. E ele acaba por conhecer.
0: Ele acaba por conhecer quando o pai falece, né? Ele acaba por conhecer o Kudenga. Provavelmente, se o pai ainda estivesse vivo, ele não conheceria
1: jamais.
0: Isso para dizer que também falávamos há bocado do papel da mãe, mas o pai também tem um papel importante.
1: Até porque, em que circunstâncias é que ele vai lá parar ao Kudenga? Por questões de necessidade. Num dia em que até falta a escola.
0: Um dia em que falta a escola, encontra um amigo que já andava naquele meio e o puxa.
1: Órfão de mãe e pai.
0: Portanto, o papel de pais na vida de uma criança ou de uma pessoa, né? São pessoas que nos ajudam, né, a encaminharmos, a encontrarmos ali o caminho da vida e nos protegem deste mundo agressivo que está lá fora, né? E o mesmo acontece com Francisco. Só depois do pai falecer e ele sentir, de fato, há uma necessidade aqui material, é que é levado para aquela casa. Com Francisco foi o Kudenga, mas com os outros meninos é a criminalidade, são as drogas, enfim.
1: Mas ao mesmo tempo que nos mostra o circuito do garimpo, não é?
0: Sim.
1: É um negócio lucrativo.
0: Lucrativo. É um negócio lucrativo, mas ainda que lucrativo...
1: Ilegal. É garimpo? É.
0: Sim. Ainda que lucrativo e ilegal...
1: Arriscado.
0: Há muitos riscos.
1: Que não vale a pena dizer qual foi o principal risco.
0: Sim.
1: Porque senão...
0: Senão o leitor... Fazemos como faziam com o Francisco. Damos o naco a cheirar.
1: Exato.
0: Na expectativa de que tu fores.
1: Muito bem, mas a ousadia dele...
0: Sim. A ousadia dele acabou levando... a conhecer aquela casa que a mãe chamava de antro de pecado.
1: Exatamente, mas foi um bom choque. Muito bem, Miguel. É um romance, um texto narrativo que não nos deixa fechar antes de concluir, exatamente para conhecer o desfecho. Portanto, embala-nos. Esta veia de contar histórias, de onde vem?
0: Esta veia de contar histórias vem da minha avó. A minha avó não era alfabetizada, mas gostava de contar histórias. E também gostava muito da rádio. Fazia muito isto, pôr-nos a ouvir a rádio ao final do dia. E ouvir a rádio ao final do dia era das coisas mais importantes para a minha avó, sobretudo aos domingos. Depois da correria da semana, da correria do dia a dia, ela ligava a rádio e sem dizer grande coisa, olha, aqui vocês vão aprender, aqui... Não. Ela ligava a rádio e ficávamos ali a ouvir. Ouvíamos ali várias narrativas aqui da Rádio Moçambique, no caso do emissor provincial de Maputo,
1: que não
0: de Mabulo e
1: Cuiacana. E que não deixou escapar aqui no livro, a família... No alívio do luto.
0: Sim, a rádio tem um grande papel na minha vida e acho que na vida de muitos moçambicanos. E eu tento também transmitir que às vezes não temos o acesso ao livro, mas temos outras formas de contar histórias, de conhecer o mundo, de conhecer as pessoas. Então daí vem este bichinho de contar. E depois disso também tenho a sorte, quando chego ao ensino formal, à escola primária, ter uma professora que... tem o hábito de mandar-nos ir a casa, quando vamos a casa, mandar-nos escrever uma redação. Meninos, fim de semana, sim, descanso, mas escrevam-me uma redação sobre o fim de semana.
1: O fim de semana.
0: Lembro-me também da professora mandar, creio que era a inauguração da ponte sobre o rio Zambeze, que foi transmitida na televisão. Ela disse, segunda-feira quero, vai passar a transmissão no sábado e tal, mas vocês vão escrever tudo o que virem sobre isso. Acho que a partir dali, estes incentivos, né, que a professora fazia, se calhar de modo inocente, não esperava que dali poderia nascer um escritor,
1: pois,
0: ou alguém que gostasse de escrever ou de contar. Acende essa faísca, esse bichinho de contar. E cresço com isto. Começo a ter sede de livros, não temos muito acesso a livros desde pequenos, mas a rádio, a televisão. E mais tarde, quando chego à escola, tenho a oportunidade de ter um e outro livro, alguns livros em PDF. Alguns
1: muito
0: livros
1: bem.
0: Em PDF. E pronto, isto vai acendendo este bichinho.
1: O uso de recursos estilísticos enriqueceu muito o seu livro, particularmente a metáfora. Não é fácil.
0: Não é fácil, mas acho que como moçambicanos nós temos isto no nosso dia a dia. Um moçambicano na forma de falar, há algumas nacionalidades que ali ao falar são muito diretos.
1: Exato.
0: Mas nós, é para dizer uma coisa, damos ali umas voltas, é preciso massagear o sistema. Damos ali muitas voltas. E acho que isto está no discurso do moçambicano no dia a dia. Quando paramos para ouvir, às vezes estamos ali no chapa e ouvimos as pessoas a contarem, né, o seu dia a dia, a conversarem, ouvimos muita metáfora, ouvimos muitos recursos estilísticos. E ao tentar ouvir, eu tentei também, na forma como estão as falas das personagens, a forma como escrevo, também tento muito aproximar-me disto, do nosso jeito de falar, desse nosso jeito encantador, desse nosso jeito de quem está a cantar, né?
1: Exatamente.
0: Encantamos, mas também cantamos, né, quando falamos. Lá fora dizem, vocês moçambicanos quando falam parece que estão a cantar. Dizem muito isso os portugueses, que os moçambicanos, os brasileiros, quando falam estão ali a cantar. Então quis traduzir, achei que era interessante passar este discurso oral cheio de metáforas e de recursos estilísticos para o texto escrito, no sentido de quem nos ouve, não só o moçambicano, se identificar com o texto, mas também quem está lá fora, ter mais ou menos uma noção, pronto, da nossa musicalidade, da musicalidade do nosso falar.
1: Exato.
0: Mas também tentar suavizar uma realidade que é muito dura.
1: Então, este terra ainda está zangada, só caberia exatamente num romance?
0: É uma pergunta interessante, Conceição, muito interessante. Eu tentei, de uma certa forma, alguns cantam,
1: pois,
0: os músicos cantam, outros fazem bailados, outros fazem peças.

0: 4:57 de Chile, Royo Royo, e estamos em direção à emissão provincial de Maputo, a Rádio Moçambique. Cotani, e 5 horas está com uma matrangula e a Micho. 5 horas na 5 minutos, quem lhe muca. 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vamos para Vanjito, 17 matrimonial em 7:10, já estava trânsito, 18, cautela matrimonial, 19 matrimonial em Chico, 19:30, Jornal da Noite, e Interação na Antena Nacional, 20 horas também em Tianga, Otissa Mir. O Tânia Hora e 20 horas na 30 minutos, já estava ontem no Cico, 21 de Xungola. 21 horas na 5 minutos, não ganhou com o Zongue, não ganhou interessante Maputo, Gaza, na Inhambane. 23 horas na 30 minutos, último jornal, e interessante internacional, meia-noite, estava hino nacional, lá em que, e para lá, Xinguim, quais, já mentei, já não é segura na Muncha, ontem no sexta-feira, 4 de setembro 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

Bom dia, Moçambique. Está a começar o Jornal da Manhã. No seu receptor, Presidente da República, Daniel Chapo, confere posse. Esta manhã, na cidade de Maputo, Benedita Guimino, no cargo de vice-governadora do Banco de Moçambique. Ainda hoje, já no período da tarde, o estadista moçambicano vai participar no lançamento do livro intitulado Major-General Mariano Matsinha, no pedestal dos que ousaram lutar, da autoria do professor Renato Matusse. Presidente do Conselho Municipal de Chimoio assegura que o caso dos trabalhadores da morgue do Hospital Provincial de Chimoio, suspeitos na extração de órgãos de um cadáver o mês passado, está a ser tratado segundo a legislação laboral. O diretor do Serviço Distrital de Atividades Económicas de Mandacaz, detido, acusado de desvio de insumos agrícolas destinados às vítimas das cheias e inundações. A degradação acentuada da estrada Unango-Machete, no distrito de Sanga, no Niassa, de cerca de 190 quilômetros, dificulta a circulação de pessoas e bens. E na atualidade internacional, a Organização das Nações Unidas aumentou para 2,5 milhões de dólares o pacote de ajuda para operações de emergência após as devastadoras cheias no Nepal.

Estes são alguns dos vários assuntos que vão desfilar aqui hoje no Jornal da Manhã, edição de sexta-feira, 4 de setembro de 2026. Sidónio Pires está na sonorização, Vitor África nas notícias, Ernesto Chauque na edição e apresentação. Votos de ótima escuta.

0: As notícias a seguir por Vitor África. Bom dia.
1: Bom dia. O presidente da República, Daniel Chapo, confere posse esta manhã na cidade de Maputo a Benedita Maria Guimino no cargo de vice-governadora do Banco de Moçambique. Benedita Guimino foi nomeada para o cargo na última terça-feira. Ainda hoje, já no período da tarde, o chefe de Estado vai participar no lançamento do livro intitulado Major-General Mariano Matsinha, no pedestal dos que ousaram lutar, da autoria do professor Renato Matusse, refere um comunicado da Presidência da República. E o presidente da República afirmou ontem no Parlamento que estão a ser enquadradas nas escolas nacionais todas as crianças que, na companhia dos seus progenitores, abandonaram a África do Sul devido à xenofobia. O chefe de Estado respondia sim a uma das questões colocadas por um dos pequenos deputados durante a interação que manteve no encerramento da 8ª sessão do Parlamento Infantil Nacional.
2: Nós estamos a trabalhar, já temos o rastreio e o levantamento feito das profissões e outras a necessidade que elas têm e vamos continuar a fazer o trabalho e a assistência para que aquelas famílias que trouxeram crianças, as crianças não possam estar vulneráveis. Estamos neste momento a integrar estas crianças nas escolas para continuarem a estudar e não perderem o ano.
1: A 8ª sessão do Parlamento Infantil Nacional decorreu sob o lema "O bem-estar da criança é a nossa prioridade". Mais de 40 mil postos de emprego foram criados no país, resultantes da implementação de 18.562 projetos financiados no âmbito do Fundo de Desenvolvimento Económico Local, FIDEL. Segundo o ministro da Planificação e Desenvolvimento, Salim Vala, a maior procura por financiamento foi registrada na província de Nampula.
3: 16,1% da demanda nacional veio de Nampula e uma necessidade de financiamento de 8,67 mil milhões de meticais, representando 60,6 vezes mais se comparado a um montante disponibilizado de 143 mil e 175 milhões de meticais. Foram aprovados e financiados 3.869 projetos em Nampula, uma taxa de aprovação de 6,73%, e a juventude representou o principal grupo-alvo com 3.283 beneficiários e foram criados, só nesta província, 11.995 postos de emprego entre trabalhos fixos e sazonais.
1: Salim Vala falava esta quinta-feira no Seminário Nacional da Linha de Financiamento a Empreendimentos Rurais. Para a implementação da segunda fase do FIDEL, referente ao ano 2026, o governo disponibilizou 1,5 mil milhões de meticais. O ministro dos Transportes e Logística, João Macombe, defende investimentos contínuos no Porto de Maputo para reforçar a competitividade de Moçambique como corredor logístico regional. João Macombe falava esta quinta-feira no Porto de Maputo durante a inauguração de dois novos guindastes móveis portuários.
4: A competitividade portuária não é uma condição adquirida de forma definitiva. É construída todos os dias através da qualidade das infraestruturas, da fiabilidade dos equipamentos, da competência das equipes técnicas e da capacidade de responder às mudanças e dinâmicas do nosso mercado.
1: Os novos equipamentos elevam para 8 o número de guindastes móveis do Porto de Maputo e vão substituir progressivamente os equipamentos mais antigos. E no plano internacional, a Organização das Nações Unidas aumentou para 2,5 milhões de dólares o pacote de ajuda para operações de emergência após as devastadoras cheias no Nepal. Segundo o porta-voz do secretário-geral da organização, Stefan Dujarric, o valor foi encaminhado pelo Fundo Central de Resposta a Emergências da ONU para o Nepal. O novo pacote foi aprovado enquanto a organização e o governo nepalês trabalham em conjunto para emitir um apelo humanitário de emergência de acordo com a Lusa. No dia 26 de agosto, uma enorme inundação atingiu a região fronteiriça entre o Nepal e o Tibete, fazendo pelo menos 1.280 mortos e 5.624 desaparecidos, de acordo com dados atualizados esta quinta-feira. Apresentamos as notícias no próximo bloco, às 7 horas.

Acompanhe a previsão do estado do tempo para esta sexta-feira. O Instituto Nacional de Meteorologia indica que a cidade de Tete poderá registrar hoje 39 graus centígrados de temperatura máxima, seguida de Quelimane com 34 graus, Beira, Chimoio e Nampula 32, Pemba 30, Maputo e Inhambane 29 e, por fim, Xai-Xai, Vilanculo e Lixinga com 28 graus centígrados de temperatura máxima.

0: O Jornal da Manhã da Rádio Moçambique, no seu setor, 6 horas e 10 minutos, presidente do Conselho Municipal de Chimoio assegura que o caso dos trabalhadores da morgue do Hospital Provincial de Chimoio suspeitos de extração de órgãos de um cadáver o mês passado está a ser tratado segundo a legislação laboral. Pormenores por Lição Xingoma.
1: João Ferreira visitou esta quinta-feira a morgue para verificar o cumprimento das medidas orientadas pela edilidade, com destaque para a limpeza, conservação do espaço e assistência prestada aos familiares dos falecidos. O presidente do Conselho Municipal de Chimoio explicou que os casos devem seguir os procedimentos disciplinares estabelecidos por lei. Acrescentou que os processos disciplinares poderão resultar em diferentes tipos de sanções, dependendo das conclusões das investigações.
2: Culminou com a retirada desta unidade de 2 trabalhadores contratados e também tem 3 funcionários do Conselho Municipal que estão suspensos e que têm um processo disciplinar para responderem realmente o que aconteceu aqui nesta morte. Estamos a aguardar pelos órgãos competentes para que nos possam dizer, para fechar o processo disciplinar. No entanto, já tomamos medidas.
1: Fernando Catomo, viúvo da vítima cujo órgão foi extraído, pediu às autoridades para que melhorem as condições nas unidades sanitárias e na morgue.
3: Porque aquilo não pode vir a acontecer mais, porque hoje aconteceu para mim, pode vir a acontecer para outras pessoas. Como ele, como o dono no morgue, tinha que ter muito atento com essas pessoas. Quando apanha, é por ter tirado o serviço do que deixar a pessoa de que outra pessoa pede emprego, quando chega já tem emprego, já não respeita o emprego. Por isso, estou a pedir por grande favor, presidente do município, controlar as pessoas e trabalhar com essas pessoas.
1: A visita à morgue do Hospital Provincial de Chimoio tinha como objetivo verificar as condições de funcionamento da unidade sanitária e o cumprimento das orientações deixadas pelo Conselho Municipal. O Aterere. Ngati Xandiseima Dandemtande Nunga Kuitira Kudzivirira Mujararira. Da cidade de Chimoio, Lissamo Xingoma.
0: O diretor do Serviço Distrital de Atividades Económicas de Mangacaz, detido, acusado de desvio de insumos agrícolas destinados às vítimas das cheias e inundações. Detalhes por Bonifácio Novello. Foi possível este contacto com Bonifácio Novella e a informação dando conta que o diretor do Serviço Distrital de Atividades Económicas de Mangacaz está detido, acusado de desvio de insumos agrícolas destinados às vítimas das cheias e inundações.
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0: Vamos conhecer a agenda da Feira Internacional de Maputo. Hoje é quinto dia com Domingos Macalan.
5: Muito bom dia. Hoje é o quinto dia da 61ª edição da Feira Internacional de Maputo, que decorre aqui em Recacla, no distrito de Marraquene, província de Maputo. E nesta sexta-feira, as províncias da região centro do país vão apresentar as suas potencialidades económicas e oportunidades de investimento em vários setores. O debate neste sentido poderá girar em torno da necessidade de incrementar investimentos nos setores mineiro, agrícola, florestal e industrial. A agenda da Feira Internacional de Maputo para esta sexta-feira contempla ainda o debate sobre as perspectivas para as áreas de mina, energia e conteúdo local. Ontem, o antigo presidente da República, Joaquim Chissano, que visitou o recinto da FACIM, desafiou os moçambicanos a se unirem no combate ao terrorismo em Cabo Delgado como uma das condições para o desenvolvimento socioeconómico do país.
6: O que está a acontecer em Cabo Delgado não agrada a ninguém, portanto é preciso que acabe. E quem deve acabar com isso é a própria juventude, resistindo ao aliciamento que se faz para entrarem em cenas de terrorismo.
5: A maior montra de negócios no país está a ser marcada pela assinatura de memorandos entre diferentes empresas e instituições do Estado. É neste contexto que o governo do distrito da Moamba, na província de Maputo, e o Fundo do Fomento para a Habitação assinaram um memorando de entendimento para a expansão da iniciativa presidencial Terra Infraestruturada. No âmbito deste memorando, o Fundo do Fomento para a Habitação prevê construir no distrito da Moamba 800 casas modulares do tipo 2 para os jovens. O administrador financeiro do Fundo do Fomento para a Habitação, Eduardo Pegisi, explica que para uma habitação os jovens poderão pagar de forma faseada cerca de 900 mil meticais.
7: Nos primeiros meses de 2027, nós vamos entrar e as primeiras ruas vão começar a acontecer em Moamba. Aos jovens, agarrem esta oportunidade, porque a oportunidade é vossa. É um projeto que vai trazer um outro associado que vai produzir casas a 15 mil dólares. É um sonho.
5: Por sua vez, o administrador da Moamba, Carlos Mussagnani, disse que a implementação deste projeto materializa o compromisso do governo com a melhoria das condições de vida da juventude.
8: A casa tipo 2 não significa que não tem tipo 3, tipo 6, tem, mas nós decidimos avançar para o projeto inicial, que é aquilo que é a base. Mas esta casa vai estar dentro de um plano de parcelamento mensal. O que nós estamos a dizer é, vamos acreditar em Moamba, vamos combinar Moamba com vários elementos.
5: Ainda sobre habitação, a 61ª edição da FACIM abriu espaço para a materialização do projeto Cidadela de Luísa nos arredores da cidade de Lixinga. Fernando Damas.
9: Mais de 1000 espaços foram parcelados no âmbito da Cidadela de Luísa, que está sendo implantada pelo Conselho Executivo Provincial nos arredores da cidade de Lixinga. Trata-se de 974 parcelas para habitação, 12 para área comercial e cerca de 60 para área de serviços. O facto foi tornado público à margem da assinatura de memorando de entendimento entre o Conselho Executivo Provincial do Niassa e o Fundo de Fomento de Habitação. A governadora do Niassa, Judite Massengele, informou que a perspectiva é de construir uma cidadela satélite com padrões modernos.
10: Não é só para habitação, nós também queremos pôr aí outras infraestruturas, quer infraestrutura de saúde, quer infraestruturas escolares.
9: O acordo prevê que o Fundo de Fomento de Habitação viabilize as atividades de abertura de ruas e parcelamento de 300 dos 1000 hectares previstos na Cidadela de Luísa.
5: Enquanto isso, os expositores da província de Sofala manifestam satisfação com o nível de vendas dos seus produtos. Toda a história com Benícia Fayani.
11: Segundo o diretor executivo da Ximundo Agrobusiness, uma empresa dedicada à produção de cereais, Ricardo Cunhaque, as vendas já arrancaram logo no domingo, durante os trabalhos de arrumação, e a expectativa é de escoar 10 toneladas de arroz até o fecho da feira.
12: Ainda hoje encontramos uma empresa tailandesa que está interessada em estabelecer parceria para nós no fornecimento de maquinaria para embalagens, assim também treinamento de nossas equipas na produção do arroz ao nível do campo. Antes de sairmos aqui, vamos ter um acordo firmado para esse efeito. Ter rendimentos maiores ao ponto de pensar em substituir as importações.
11: Refira-se que a diversidade gastronômica demonstra que Sofala tem qualidade para competir e alimentar a nação.
5: Aqui na Feira Internacional de Maputo, a pecuária está também em peso. Amanhã, sábado, serão leiloadas 55 cabeças de gado bovino de diferentes espécies e 18 caprinos, tal como explica o diretor provincial da Agricultura e Pescas em Maputo, Paulo Cosa.
13: Para este ano, temos aqui 53 touros de raça melhorada através do leilão que nós iremos realizar. Criamos uma oportunidade para aquele que é o criador, principalmente, não só de gado bovino, mas também temos caprinos. Então, teremos disponibilidade de qualquer que seja o criador adquirir o touro da melhor espécie, o touro que irá se adaptar às suas condições climáticas da sua região.
5: O diretor provincial da Agricultura e Pescas em Maputo, Paulo Cosa, e o leilão do gado a decorrer amanhã sábado aqui na 61ª edição da Feira Internacional de Maputo, que decorre em Recalca, distrito de Marraquene, de onde vos falou, Domingos Macalani.
0: Ainda sobre a facinha, a PRGM reitera o apelo à manutenção do ambiente urdeio durante a feira que decorre em Ricardo, distrito de Marraquene. Stélio Manhissa.
14: A PRM diz constatar com alguma satisfação a tranquilidade que se registra, quer no recinto, quer nas imediações da FACIM, apontando como principal razão do sucesso a boa colaboração de todos envolvidos na feira com os agentes. A porta-voz da polícia no Comando Provincial de Maputo, que deu a informação, anotou ainda que a PRM continua no terreno para responder em tempo oportuno a qualquer eventualidade que possa ameaçar o curso normal das atividades da FACIM. Carmínia Leite explicou que a polícia quer continuar de mãos dadas com a população numa altura em que a FACIM já vai ao fim.
15: A polícia está no local, a polícia continua a se posicionar em vários pontos daquele local, por forma a garantir a ordem, segurança e tranquilidade públicas. A polícia está a garantir a livre circulação de pessoas e seus bens, está a garantir a ordem, segurança e tranquilidade públicas. E também apelamos desde já a todos que possam pautar pelo civismo para que o evento possa decorrer de uma forma calma e ordeira.
14: Porta-voz da polícia no Comando Provincial de Maputo, Carmínia Leite, e o posicionamento da corporação para fazer face ao movimento de pessoas e bens no decurso da Feira Internacional de Maputo, FACIM, evento que encerra este domingo. Eu sou Stélio Manheça, a partir da Matola. Bom dia e bom final de semana.
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0: Adicionamos que o diretor do Serviço Distrital de Atividades Económicas de Manga Casa está detido acusado de desvio de insumos agrícolas destinados às vítimas das cheias e inundações. Uma informação na voz de Bonifácio Novela.
16: Trata-se de adubos que foram recuperados pelas autoridades no distrito de Choco em flagrante delito, na posse do motorista do Serviço Distrital de Atividades Econômicas de Mandlacase, supostamente a mando do diretor interino. O facto foi confirmado esta quinta-feira em Xechai pelo diretor do Gabinete Provincial de Combate à Corrupção em Gaza, Cristóvão Mondlane, que indicou que, além do diretor interino do SIDAI de Mandlacase, estão igualmente detidos um motorista e um extensionista do distrito.
17: Foi surpreendido um motorista das atividades econômicas de Manjacaze, carregando adubo no carro do serviço, no distrito de Choque. Afinal das contas, os insumos cada distrito tem os seus. Os de Manjacaze não podem atravessar-as para outro distrito. Tomando conhecimento, felizmente foi detido em flagrante delito e da instrução que nós fizemos, tomamos conhecimento que ele estava a cumprir ordens do seu superior. E porque nós, nosso objetivo é corrigir esses comportamentos, tivemos que ir atrás das pessoas envolvidas como forma também de desencorajar as outras pessoas que poderiam enveredar pelo mesmo caminho.
16: Cristóvão Mondlane diz que este é o segundo caso de desvio de adubos destinados às vítimas das cheias, sendo que o primeiro foi registrado no distrito de Chibuto, cujos insumos foram igualmente recuperados no distrito de Xokwe.
17: Isso não começou em Manjacaze, já se verificou também em Chibuto, também foi interceptado um caminhão, maior quantidade, ainda no distrito de Xokwe. Me parece que Xokwe é a área mais fértil onde as pessoas vendem lá os insumos. Então, estamos a investigar para descobrirmos quantas pessoas envolvidas e o prejuízo real feito às pessoas beneficiárias dos insumos.
16: O diretor do Gabinete Provincial de Combate à Corrupção em Gaza, Cristóvão Mondlane, fez saber ainda que decorrem investigações para se apurar o possível envolvimento de outras pessoas, neste caso. Da cidade de Xechai, Bonifácio Novela.
0: O Gabinete Provincial de Combate à Corrupção em Inhambane destaca investigadores para os transportes semicoletivos visando detectar agentes da Polícia de Trânsito envolvidos em cobranças ilícitas. Armindo Massengo, bom dia.
18: Bom dia. É uma ação que visa cumprir a lei e ao apelo do Presidente da República para marcação cerrada contra atos de corrupção. O trabalho operativo dos investigadores do Gabinete Provincial de Combate à Corrupção já começou a resultar com a detenção de um agente regulador de trânsito iniciado na prática de cobranças ilícitas na via pública. Desculpe, o agente detido em flagrante delito no posto de fiscalização da Vila Franca do Save fazia cobranças ilícitas aos automobilistas com destaque para os transportadores semicoletivos. A detenção deste agente foi em resposta às denúncias que diariamente caíam na caixa de reclamações do Gabinete de Combate à Corrupção, que na passada segunda-feira despachou uma brigada para averiguar. O porta-voz do Gabinete Provincial de Combate à Corrupção e Procurador José Manuel explica como foi possível flagrar o agente ora detido.
19: Na segunda-feira, dia 31 de agosto, foi feito um trabalho de vigilância, um trabalho de campo, e foi flagrado um inspetor da Polícia de Trânsito quando estava recebendo uma nota, dinheiro de 200 meticais, e os agentes fizeram-se passar por passageiros no minibus cujo motorista fez esse pagamento. Então foi daí que os agentes, logo que presenciaram todo o cenário, logo interpelaram, abordaram o agente e ele ficou detido de imediato em flagrante delito.
18: O Gabinete Provincial de Combate à Corrupção alerta aos que continuam a pautar por este mal para que se cuidem.
19: As nossas equipes operativas continuam a fazer o seu trabalho de campo, que também faz parte da prevenção geral. Para além da prevenção, no sentido de que nós mantemos sempre um contacto permanente com as instituições, com a sociedade, apelando para que efetivamente todos assumamos esta luta, esta mudança de atitude para que o país ganhe, para que as instituições funcionem. E também é preciso que se adicione a parte das próprias operações para fazer valer a lei.
18: Porta-voz do Gabinete Provincial de Combate à Corrupção em Inhambane, José Manuel. Vamacados, ao cunhado Gahoxota Atiku, Nicoloco Ukunwa, o Tapela Chikailene, e Kualaho, Aizu Bangulene. Sou Armindo Massing, a partir de Inhambane. Bom dia.
0: Bom dia. A degradação da estrada Nango Machache no distrito de Sanga dificulta a circulação de pessoas e bens numa extensão de cerca de 190 quilômetros. Jornalista Raimundo Matala.
20: Neste momento, os transportadores semicoletivos de passageiros cobram 2 mil meticais por pessoa, situação que desmotiva os comerciantes locais a deslocar-se à cidade de Lixinga, capital provincial, em busca de produtos de primeira necessidade. Como alternativa, os mais de 3 mil habitantes do posto administrativo de Machege, no distrito de Sanga, recorrem à vizinha República Unida da Tanzânia para a aquisição de produtos de primeira necessidade e assistência médica. O chefe do posto administrativo de Machege, Daimoni Hassani Daimoni, disse que se não foram realizados trabalhos de reparação dos sítios mais críticos deste troço, na próxima época chuvosa, a região pode ficar isolada de outros cantos da província.
21: É uma estrada que nos ajuda para nos abastecer, saindo de Lixinga para cá, ou de Tanzânia para cá, vice-versa. Agora estamos a pagar 2 mil para chegar a Lixinga. Para percorrer 245 quilômetros, estamos a pagar 2 mil

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6 horas e 30 minutos, fica com um resumo dos assuntos de destaque no Jornal da Manhã. Presidente da República, Daniel Chapo, confere posse esta manhã na cidade de Maputo, Benedita Maria Guimino, no cargo de vice-governadora do Banco Central. Ainda hoje, no período da tarde, o chefe de Estado vai participar no lançamento do livro intitulado Major-General Mariano Matsinha, no pedestal dos que ousaram lutar, da autoria do professor Renato Matusse. Presidente do Conselho Municipal de Chimoio assegura que o caso dos trabalhadores da morgue do Hospital Provincial de Chimoio, suspeito de extração de órgãos de um cadáver o mês passado, está a ser tratado segundo a legislação laboral. Diretor do Serviço Distrital de Atividades Económicas de Mandiacaso, detido, acusado de desvio de insumos agrícolas destinados às vítimas das cheias e inundações.

Conheça a previsão do estado do tempo para hoje, segundo o Instituto Nacional de Meteorologia. A Tete será a cidade mais quente, com 39 graus centígrados de temperatura máxima, seguida de Quelimane, com 34 graus, Beira, Chimoio e Nampula, 32, Pemba, 30, Maputo e Inhambane, 29, e, por fim, Xai-Xai, Vilanculo e Lixinga, 28 graus centígrados.

No café de manhã, hoje vamos analisar o papel do Centro de Negócios de Mocuba na promoção do desenvolvimento da província da Zambésia. Nosso convidado é o diretor-geral da Agência de Desenvolvimento do Zambésia, Celso Cunha. A moderação será do jornalista Sérgio Amoto. Amigo ouvinte, participe pelos números 2131-7777 e 823477 e também pela página do Facebook Jornal da Manhã, RN. Nessa viagem matinal,

0: Cala agora é Tete, onde mais de 58 mil habitantes das cidades de Tete e Moatize poderão beneficiar de novas ligações de abastecimento de água com a conclusão do projeto Oasis 2. Ignacio Gamay.
1: Afirmativo, Ernesto Chauca. O projeto, atualmente na quarta fase de execução, prevê a realização de 11 mil novas ligações domiciliárias de água nas duas cidades. Os trabalhos encontram-se neste momento com um nível de execução física de 42%. A iniciativa surge numa altura em que o abastecimento de água nas zonas urbanas da província de Tete ainda está aquém das necessidades da população, situando-se em cerca de 53%. Com a conclusão das obras, as autoridades esperam melhorar significativamente o fornecimento do precioso líquido e contribuir para a redução de doenças de origem hídrica. A secretária de Estado em Tete, Cristina Mafumo, que partilhou a informação, disse que o investimento em água deve ser acompanhado por outras ações de saneamento para garantir melhores condições de saúde e higiene nas duas cidades.
2: Estamos a trabalhar com o órgão central para ver quais são os passos que temos que dar para acelerar o projeto Oasis 2, que é a componente da rede de distribuição. A situação na nossa província é pedra sobre pedra, então para um processo de abastecimento requer vários recursos, requer um outro estudo, mas esperamos que dentro em breve poderemos também já ter a água para a nossa população, para a cidade de Tete e para a vila de Moatize.
1: Cristina Mafumo, secretária do Estado na província de Tete, e as ações em curso para melhorar as infraestruturas de água e saneamento. A dirigente considera, por isso, que a combinação destas intervenções poderá completar a cadeia de saneamento e melhorar as condições de vida da população de Tete e de Moatize. 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Ignacio Gamay, Cidade de Tete.
0: A Direção Provincial de Educação avalia positivamente o retorno e a retenção da rapariga no ensino através do programa Eu Sou Capaz, implementado em 16 distritos. Olívia Mateus.
3: A coordenadora de gênero na Direção Provincial de Educação de Nampula disse que atualmente já não se registra com frequência a ocorrência de uniões prematuras e gravidez precoce nos estabelecimentos de ensino na província, mercê da introdução do programa Eu Sou Capaz, com incentivo a este grupo social para dar continuidade com seus estudos. Maria Sambo recordou que a iniciativa da esposa do presidente da República, Geta Chapo, consiste na distribuição de uniformes, material didático e bicicletas a este grupo social, no sentido de reforçar para que as raparigas se sintam moralizadas ao processo de ensino e aprendizagem.
4: E que essas existências faz com que nós façamos em coordenação com o nosso parceiro e tentar olhar quais são os motivos. Olha-se que pronto, um dos motivos é, em algum momento, falta de recursos, em algum momento são as uniões prematuras. Nesse nosso desafio, então, nós prioritamos aqueles distritos com maior enfoque as crianças vulneráveis, falta de condições, em algum momento.
3: Coordenadora de Gênero na Direção Provincial da Educação de Nampula, Maria Sambo, e o impacto do programa Eu Sou Capaz, em implementação em 18 dos 23 distritos da província. Recorde-se que em Nampula, o programa Eu Sou Capaz abrange a mais de 1 milhão e 400 mil raparigas dos ensinos primários e básico. A Moça, Oanawana Nare, Nikalihe, Moçambique, Nipuro, Noma, Leleia. Olívio Mateus, Nampula, bom dia.
0: Bom dia e bom trabalho, Olívio Mateus. Campanhas de sensibilização e emissão de passaportes dinamizam a regularização da situação migratória de cidadãos nacionais e estrangeiros residentes em Cabo Delgado. Jornalista Somali Gilberto.
5: A informação foi avançada pela porta-voz do Serviço Nacional de Imigração em Cabo Delgado, Nereida Reis. Segundo a responsável, as brigadas móveis estão a registrar uma adesão significativa por parte da população, sendo que no âmbito destas iniciativas foi destacada esta semana uma equipa para os distritos de Moeda e Montepuez.
6: Estamos a ter bons resultados Muitos cidadãos nacionais vêm tratar o seu passaporte e é muito simples tratar o passaporte no âmbito das campanhas. Só precisamos do BI válido e o valor da taxa correspondente. Também registramos muito fluxo de cidadãos estrangeiros a regularizarem os seus documentos a tempo e hora. Isso é positivo. Mesmo a questão de casamento por conveniência também, algumas irmãs já estão mais espertas e estão a tomar mais cautela com a questão de casamentos por conveniência. De referir também que depois de sairmos de Moeda, vamos nos deslocar a Montepuez para poder fazer a campanha de sensibilização.
5: A porta-voz do Sename em Cabo Delgado disse que atualmente a província acolhe 4.450 estrangeiros, com maior incidência nos distritos de Pemba, Montepuez e Balama. Explicou também que, para evitar o uso indevido de documentos de viagens nas zonas fronteiriças, a emissão da autorização temporária de travessia foi reestruturada, estando restrita apenas aos residentes locais para trocas comerciais de pequeno raio com a vizinha República Unida da Tanzânia. Importa referir que só no primeiro semestre deste ano, o Sename nesta província emitiu mais de 1.600 documentos, entre passaportes e autorizações de residência para estrangeiros. 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Somalício Bartempimba, bom dia.
0: Bom dia. Faculdade de Engenharia Agronómica e Florestal da Unizambense, Mocuba, realiza pesquisas de solos para prevenir práticas prejudiciais à agricultura. Alex Felipe.
7: A informação foi avançada à Rádio Moçambique pelo investigador naquela universidade, Ângelo Alface. A fonte indica que as pesquisas decorrem na sequência da prática cultural de queimadas descontroladas para abertura de campos agrícolas e outros fins, gestão incorreta de água, fatores que comprometem a produção agrária.
8: A nível do camponês, ele faz com a forma tradicional, então leva um tempo para ele poder mudar de conhecimento ou adotar novas tecnologias. É um trabalho aturado e estamos sempre a trabalhar com eles para que mude aos poucos a forma de produzir, a forma de conservar o solo e água, tendo em conta que com as mudanças climáticas a escassez de água cada vez mais preocupa e nós temos que encontrar uma forma de como manter a produção enquanto estamos nessa fase de mudanças climáticas. Mas as queimadas controladas são uma forma muito, muito, muito crítica de devastar o solo.
7: Num outro desenvolvimento, o investigador na Faculdade de Engenharia Agronómica Florestal da Unizambese em Mocuba revela que aquela instituição está a mobilizar recursos financeiros para fortalecer a parceria com outras universidades.
8: Sabe-se que a investigação está mesmo relacionada muito com o investimento. Nós temos feito algumas pesquisas financiadas por União Europeia, a Universidade, em conjunto com outras instituições do país ou da Europa, concorremos a alguns investimentos e, quando conseguimos esse investimento, fazemos as pesquisas aqui em colaboração com outras universidades. Por exemplo, temos muito ligado a pesquisas ligadas a solo e gestão de água a nível dos agricultores aqui na Mocuba, principalmente.
7: Ângelo Alface, investigador na Faculdade de Engenharia Agronômica e Florestal da Unizambese Mocuba. Ndoniva Enamada, Mulibonua, Moçambique, Onotamalela. De Kilmani, Alex Felipe.
0: A produção de sal volta a ganhar força em Machanga, Sofala, após prejuízos provocados pelas inundações de março, mantendo impacto significativo na economia. Jorge John.
9: Apesar dos desafios impostos pela sazonalidade, a atividade continua a ter um impacto significativo na economia local. O distrito espera alcançar este ano aproximadamente 165 mil toneladas de sal. Embora as inundações tenham devastado várias salinas, as autoridades mostram-se confiantes no cumprimento da meta traçada. O administrador de Machanga, José Lopes, fez saber que, devido às intempéries, a produção de sal chegou a estar suspensa durante um período até as condições permitirem a retoma da atividade. José Lopes aproveitou para convidar empresários a apostar neste setor, assinalando que qualquer investimento feito valerá a pena.
10: A cristalização do sal leva tempo, então acaba condicionando para termos esse sal em grandes proporções. Mas queremos dizer que, como distrito, esperamos que consigamos atingir a nossa meta de produção de sal. que é de cerca de 165 mil toneladas.
11: Quem tem sido os principais compradores?
10: Em relação ao mercado, os nossos são diversos. Temos como mercado a província de Manica, a província de Tete, a própria província de Sofala, a província de Inhambane e Maputo. São esses nossos potenciais compradores. Podemos dizer, no primeiro semestre, em comparação ao semestre do ano passado, houve uma ligeira redução. E esperamos que, com maior investimento, possamos crescer no nosso plano de produção. Então, o que sempre dizer como governo, que as condições estão criadas aqui no nosso distrito de Machanga para possíveis investidores.
9: Administrador do distrito de Machanga, José Lopes, e a produção de sal. 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Jorge Johnny, na Beira.

0: São, neste momento, 6h30, melhor, e 43 minutos. A indicação que temos é que a província de Milhaça é convidada de honra da edição 61 da Feira Internacional de Maputo e partilha esta manhã a experiência empresarial nas suas áreas de agricultura. E para detalhes temos em linha o diretor provincial da Indústria e Comércio de Milhaça, Mauro Pios. Bom dia, está em direto para o Jornal da Manhã da Rádio Moçambique. Sendo convidada de honra à província de Milhaça, que resultados e parcerias a província espera alcançar com esta participação?
1: Bom dia, Rádio Moçambique. Saudar aos ouvintes da Rádio Moçambique. Pronto, a província de Milhaça, neste momento, sendo uma província de honra, após a realização do fórum, o segundo fórum de investimentos de Milhaça, teve lugar em abril. Entendemos que há ações de seguimento em termos de acordos firmados e memorandos de entendimento assinados. Nesta fase, pretendemos também capitalizar todos aqueles acordos, se não alcançar mais outros acordos. Já no dia da região norte, na quarta-feira, tivemos um acordo, um memorando de entendimento assinado. Pois dão-nos ainda uma oportunidade, como província, apenas como província, de avançar também com mais um workshop, onde iremos, mais uma vez, destacar as nossas potencialidades. Então, entendemos que estamos muito bem. O nosso stand tem tido uma visibilidade e visita muito presencial dos visitantes e estamos abertos.
0: E de uma forma geral, há alguns ganhos que a província tem vindo a alcançar e que poderão merecer um tratamento especial em termos de parcerias e desenvolvimento da província nos próximos tempos?
1: Sim, todos os grandes projetos, megaprojetos, alguns projetos âncoras que estamos a ter neste momento na província de Milhaça, como a fábrica de grafite, cimento. Estamos a processar a madeira, postes, estamos a produzir postes de energia, dentre outros, são fruto desses eventos que temos vindo a participar. Nós temos estado em conferências nacionais, expos, no ano passado estivemos em Osaka, então as oportunidades que gradualmente, como província, vamos tendo, elas trazem resultados. Os resultados nesse tipo de eventos não são resultados de curto prazo. Elas levam algum tempo e temos vindo a fazer o devido acompanhamento. Aqui, o que pretendemos mesmo é capitalizar a nossa presença, fazermos jus à oportunidade que nos dão como província de honra e entendemos que estamos a ter muitos, mas muitos, muitos bons resultados. Em termos de potencialidades, é difícil falar disso. Difícil, no entanto, o país conhece, nós somos uma província meramente agrária, agrícola, agora como uma capital agrícola do país para responder o desafio de produção e abastecer o país, mas não só o turismo, a mineração, a reserva de Milhaça, o lago Milhaça, são atrativos e temos vindo a ter bons resultados. É uma carteira de projetos que a província tem, temos agora a responder agora o lema desta edição, estamos
0: muito obrigado, Mauro Pios, que é diretor provincial da Indústria e Comércio de Milhaça, e a participação da província na presente edição da FACIM. O Ministério das Obras Públicas, Habitação e Recursos Hídricos lançou esta quarta-feira na FACIM a Plataforma Nacional E-Águas, uma solução digital destinada a modernizar e aproximar os serviços de abastecimento de águas dos utentes. E queremos perceber um pouco mais sobre esta iniciativa. Temos em linha Augusto Chipenambe, que é o Presidente do Conselho de Administração de Águas de Moçambique. Bom dia, está em direto para o Jornal da Manhã da Rádio Moçambique. E com o lançamento do E-Águas, o que muda concretamente para o consumidor daqui para frente?
2: Muito bom dia, obrigado pela esta oportunidade. Estamos em trazer com os ouvintes. Bom, no âmbito da transformação digital, nós desenvolvemos, junto dos parceiros, uma plataforma que integra numa única carteira digital os serviços de abastecimento da água e saneamento de âmbito provincial. Estamos a falar. popular, das empresas provinciais, que permite que o cliente, portanto, com um simples telemóvel, um computador, possa fazer o pagamento das faturas de água, firma os serviços pós-pago, mas igualmente pode também fazer adquirir, portanto, neste caso, as recargas para o serviço pré-pago. Mas também pode o cliente, portanto, verificar o histórico dos seus consumos, as faturas, por via desta plataforma. Portanto, os ganhos neste caso concreto, portanto, elas resumem-se em poder, portanto, com alguma rapidez, o cliente, portanto, aceder aos serviços, fazer os pagamentos, mas também ela confere alguma eficiência e que se traduz na redução das reclamações. Os serviços estarão disponíveis 24 horas por dia, usando, portanto, as carteiras móveis, refiro-me, portanto, ao Movtel, portanto, neste caso, em Mola, em Pesa, e também por via do portal do web, pode-se fazer, portanto, pode-se aceder a esses serviços. Igualmente, por canais bancários, o cliente poderá também aceder a esses serviços. Portanto, uma das grandes vantagens também desta plataforma é, portanto, trazer esta, portanto, transparência no processo de faturação, que tem, em grande medida, sido uma das razões de algumas reclamações.
0: Muito obrigado, Augusto Chipnembe, Presidente do Conselho da Administração de Águas de Moçambique. E esta inovação, dando conta que o Ministério das Obras Públicas, Habitação e Recursos Hídricos lançou esta quarta-feira, na 61ª edição da FACIM, a Plataforma Nacional e-Águas, uma solução digital destinada a modernizar e aproximar os serviços de abastecimento de água dos utentes. Desportivo no Jornal da Manhã é agora e vamos conhecer o destaque e também o desenvolvimento do Desportivo no Jornal da Manhã. A indicação que temos é que já há campeões do 16º Jogo Desportivo Escolar Estete. Inhambane e Manica brilham na ginástica e conquistam os primeiros lugares nas várias provas de modalidade, fazendo ouro relutir a Inhambane. Nicolau Mucavel.
3: Bom dia. Os jogos escolares começam a conhecer os primeiros campeões numa festa que ganha cada vez mais emoção. Este é o destaque que fica para mais adiante. Por agora, vamos ao que aconteceu na maior prova futebolística do país. Fechou esta quinta-feira a 19ª jornada do Moçambola, com o Ferroviário da Beira silenciar o Machacane por 2-1. Aquilo Marcelino, treinador dos Locomotivas da Beira, destaca a entrega da equipa que, mesmo reduzida a 10 jogadores, segurou os 3 pontos.
4: Dedicação desses rapazes que estão a ser resilientes. E só tenho a dizer que, graças ao nosso esforço, a jogar com 10 não é fácil. Conseguimos esses 3 pontos muito importantíssimos para nossas contas.
3: Do outro lado, Manuel Casimiro, treinador do Machacane, apesar da derrota na estreia, enaltece a atitude dos seus jogadores.
5: Foi um grande jogo de futebol. Está de parabéns ao Ferroviário da Beira, está de parabéns ao Machacane e está de parabéns também à equipa de arbitragem. Foi tudo bonito. O Machacane está cheio de talento. Até para fazer o 11 inicial, às vezes, é muito complicado. Mas vamos continuar a capacitar esses jovens para melhorarmos esta prestação.
3: Na tabela classificativa, o Black Bull segue no comando com 39 pontos, seguido pelo Ferroviário da Beira com 34 e Costa do Sol com 31 na terceira posição. Na cauda encontra-se o Machacane com 10 pontos e Xingal de Tete com 9 pontos. Ainda este fim de semana, a Taça de Moçambique volta a vestir-se de emoção com os quartos de final a conhecer os seus destinos. O Destáfica está entre os protagonistas desta corrida pelo troféu, como conta Vasco Augusto.
6: O treinador do Destáfica, Dino Alberto, diz estar confiante nos seus jogadores na partida do próximo domingo na Qualpo.
7: Ainda vamos dar confiança aos jogadores, porque são esses que nós temos para ver se vão dar ainda conta do recado para o jogo contra o Ferroviário e jogos temos de acesso ao jogo da Pula.
6: Mário Sinamunda, capitão do Teste África, pede apoio de todos para garantir a vitória contra o Ferroviário da Beira.
7: É uma outra competição, que é da Taça de Moçambique. Os jogos estão moralizados para esse jogo e vamos com tudo nessa segunda mão.
6: O presidente do Teste África, Elder Zungunye, não tem dúvida que a sua equipa vai ganhar o jogo.
8: Queremos vencer o Ferroviário da Beira e vamos vencer, esperar o adversário de Songo, darmos nosso melhor e aquilo que ditar o jogo nós vamos.
6: Equipa do Teste África confiante na vitória no próximo domingo na Sualpo, frente ao Ferroviário da Beira, em partida da segunda mão da Taça de Moçambique, fase regional centro. Vasco Augusto, em Chimoio.
3: Ainda para esta prova, na Zona Norte, Águia Especial de Lixinga joga com Ferroviário de Nampula e Bahia de Pemba joga com Ferroviário de Lixinga. Na Zona Centro, União Desportiva de Songo mete forças com Águias Especiais e Teste África com Ferroviário da Beira. Na Zona Sul, Ferroviário de Maputo mete força com Escomate de Chinavani e Costa do Sol mete forças com a Associação Desportiva de Vilanculos. Nas competições africanas, os representantes do país entram em cena este fim de semana. No sábado, o Black Bulls recebe o Atomic Gomes das Comoras às 15 horas, no Largia Arena de Tchumeni, para a Taça das Confederações. Domingo, também às 15 horas, no Zipeto, a União Desportiva de Songo mete forças com o Petro de Luanda para a Liga dos Campeões. No torneio de futebol de juniores que acontece na cidade de Maputo, o Black Bulls goleou a Costa do Sol por 4-1. Albino Muyambo ouviu os treinadores no final da partida.
9: Comigo o técnico da Black Bulls, o Mr. Mustaque Juma. Mr., goleou a Costa do Sol num jogo muito intenso e até agressivo, sobretudo na primeira parte.
10: Foi um jogo muito intenso, como disse, muito agressivo, mas deu para mostrar aquilo que somos e deu para jogar futebol. Foi um bom jogo, sem menosprezar o adversário, que foi um grande adversário. Nós merecemos ganhar o jogo.
9: Vou falar agora com o Mr. Josias Macamo. Mr., a análise a esta derrota de Costa do Sol.
11: Primeiro, mais uma vez, parabenizar os atletas pelo esforço, pela capacidade de mostrar o seu profissionalismo. Porque a primeira missão era a gente passar para outra fase. E cá conseguimos. No dia de hoje, editava mais para quem ia jogar, ficar em primeiro. Mas mesmo assim, o jogador foi o melhor e o Black Bulls esteve bem.
9: Passam para a próxima fase. Costa do Sol, Black Bulls, por esta série. E pela Série B, classificam-se as formações do Ferroviário de Maputo e Atlético de Maputo.
3: Agora sim, em Nhambane, onde o sonho estudantil corre atrás das medalhas, já há campeões, Manuel Cardoso.
12: Dados em nosso poder dão conta de que nas estafetas e na classificação geral Tete está no topo. Seguido em Nhambane, Imanica fechou o pódio. Na ginástica e em salto acrobático concorda. E na classificação individual, a masculino Maputo Província, através de Hélio, que assegurou o topo com 10 pontos, seguido de Diogo de Nhambane. Farid fechou o pódio com 9 e 8 pontos respectivamente. Nas provas de corda dupla e femininos, destaque vai para São Gina de Tete, que assegurou o topo, seguido de Cheide de Gaza e Sônia de Cabo Delgado. É a terceira colocada com 10 pontos, 9 e 8 pontos respectivamente. Nas provas de passagem dupla, o pequeno Diogo Florencia de Nhambane foi o grande vencedor, seguido de Fernando e Farid das províncias de Maputo, cidade de Zambésia, com 10, 9 e 8 pontos. Diego, visivelmente satisfeito, disse que repetiu o feito aqui na Baía de Nhambane depois da edição de 2024 em Nampula.
13: É mesmo esforço, né? Sim, dedicação. Uhum.
12: Sim. Qual a mensagem para a Nhambane?
13: Sim, eu mando uma mensagem para a Nhambane que estamos juntos, né? É isso, vamos continuar a trabalhar para mais vitórias.
12: Satisfeita também estava a São Gina de Tete, que no final da jornada disse o seguinte.
14: Ano passado não consegui chegar também em primeiro lugar. Uhum. Este ano consegui na corrida em primeiro lugar.
12: E o professor Matico, falando em nome de Maputo Província, disse que é muito que a província ia lutando para o topo na ginástica de salto acrobático.
15: Nos deixa muito orgulhoso. Há bastante tempo lutávamos para esse momento. Espero que das próximas alcancemos muito mais medalhas para a nossa alegria.
12: Esta sexta-feira, os atletas vão observar um descanso merecido, retomando este sábado para as finais e entrega de prêmios aos vencedores.
3: Enquanto uns celebram o ouro, outros continuam a escrever a sua história rumo às fases seguintes. No basquetebol feminino, há províncias já apuradas. Daniel Oliveira.
16: A seleção feminina de basquetebol de Maputo Província garantiu o apuramento para as meias finais do Festival Nacional dos Jogos Desportivos Escolares ao vencer Niassa por 74-33 em jogo da última jornada do Grupo B. Com este triunfo, Maputo Província termina a fase de grupos na primeira posição com 8 pontos e segue para as meias finais com o estatuto de principal candidata à conquista de uma vaga na final. Sofala é a outra seleção apurada no Grupo B, depois de derrotar Cabo Delgado por 44-24, assegurando a segunda posição com 7 pontos. No final do desafio, a capitã da seleção feminina de Maputo Província, Rosa Guida, disse que o grupo mantém um foco na conquista do primeiro lugar.
17: Maputo Província!
18: Foi difícil na primeira parte, mas depois começamos a recuperar os pontos e foi muito bom.
16: Apesar da eliminação, a capitã da equipa do Niassa, Micaela Sharif, mostrou-se determinada em regressar mais fortes nas próximas edições do Festival Nacional dos Jogos Desportivos Escolares.
3: Com as emoções dos Jogos Desportivos Escolares, fechamos este Desportivo. Bom dia.
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21: O presidente da República, Daniel Chapo, confere posse esta manhã na cidade de Maputo à Benedita Maria Guimino no cargo de vice-governadora do Banco de Moçambique. Benedita Guimino foi nomeada para o cargo na última terça-feira. Ainda hoje, já no período da tarde, o chefe de Estado vai participar no lançamento do livro intitulado Major-General Mariano Matsinha, no pedestal dos que ousaram lutar, da autoria do professor Renato Matusse, de acordo com o comunicado recebido na nossa redação. E o presidente da República afirmou ontem no Parlamento que estão a ser enquadradas nas escolas nacionais todas as crianças que, na companhia dos seus progenitores, abandonaram a África do Sul devido à xenofobia. O chefe de Estado respondia assim a uma das questões colocadas por um dos pequenos deputados durante a interação que manteve no encerramento da 8ª sessão do Parlamento Infantil Nacional.
22: Nós estamos a trabalhar, já temos o rastreio e o levantamento feito das profissões e outras a necessidade que elas têm e vamos continuar a fazer o trabalho e a assistência para que aquelas famílias que trouxeram crianças, as crianças não possam estar vulneráveis. Estamos neste momento a integrar estas crianças nas escolas para continuarem a estudar e não perderem o ano.
21: A 8ª sessão do Parlamento Infantil Nacional decorreu sob o lema "O bem-estar da criança é nossa prioridade". A estrada Unango-Machede, no distrito de Sanga, no Niassa, está num estado acentuado de degradação, situação que está a desmotivar a deslocação de comerciantes locais à cidade de Lixinga para aquisição de produtos de primeira necessidade. Neste momento, os transportadores semicoletivos de passageiros cobram 2 mil meticais por uma viagem no troço de cerca de 190 quilômetros. O chefe do posto administrativo de Machede, Daimona Sani Daimoni, diz que, como alternativa, os mais de 3 mil habitantes do posto administrativo de Machege recorrem à vizinha República Unida da Tanzânia para aquisição de produtos de primeira necessidade e assistência médica.
23: É uma estrada que nos ajuda para nos abastecer, saindo de Lixinga para cá, ou de Tanzânia para cá, vice-versa. Agora estamos a pagar 2 mil para chegar a Lixinga. Para percorrer 245 quilômetros, estamos a pagar 2 mil neste momento. Então, por acaso, é um peso grande. É por isso que muita gente da nossa população que não consegue chegar até Lixinga, visitar seus familiares, fazer compras. Essa taxa que se paga é grande.
21: E a Administração Nacional de Estradas do Niassa informou que necessita de cerca de 400 milhões de meticais para trabalhos de emergência em 6 estradas danificadas durante a época chuvosa passada, incluindo de Unango e Machete. O presidente do Conselho Municipal de Chimoio, em Manica, assegurou ontem que o caso dos trabalhadores da morgue do Hospital Provincial de Chimoio, suspeitos na extração de órgãos de um cadáver, o mês passado, está a ser devidamente tratado. João Ferreira fez o pronunciamento durante a visita que efetuou esta quinta-feira à morgue do Hospital Provincial de Chimoio.
1: Culminou com a retirada desta unidade de dois trabalhadores contratados e também tem três funcionários do Conselho Municipal que estão suspensos e que têm um processo disciplinar para responderem realmente o que aconteceu aqui nesta morgue. Estamos a aguardar pelos órgãos competentes para que nos possam dizer, para fechar o processo disciplinar. No entanto, já tomamos medidas.
21: Presidente do Conselho Municipal de Chimoio, João Ferreira. As províncias da região centro do país apresentam hoje as suas potencialidades económicas e oportunidades de investimento em vários setores, atividade inserida no quinto dia da Feira Internacional de Maputo. Reporta o jornalista Domingos Macalana, a partir de Recacla, distrito de Marraquene.
2: O debate neste sentido poderá girar em torno da necessidade de incrementar investimentos nos setores mineiro, agrícola, florestal e industrial. A agenda da Feira Internacional de Maputo para esta sexta-feira contempla ainda o debate sobre as perspectivas para as áreas de mina, energia e conteúdo local. A maior montra de negócios no país está a ser marcada pela assinatura de memorandos entre diferentes empresas e instituições do Estado. É neste contexto que o governo do distrito da Moamba, na província de Maputo, e o Fundo do Fomento para a Habitação assinaram um memorando de entendimento para a expansão da iniciativa presidencial Terra Infraestruturada. No âmbito deste memorando, o Fundo do Fomento para a Habitação prevê construir no distrito da Moamba 800 casas modulares do tipo 2 para os jovens.
21: E no plano internacional, a Organização das Nações Unidas aumentou para 2,5 milhões de dólares o pacote de ajuda para operações de emergência após as devastadoras cheias no Nepal. Segundo o porta-voz do secretário-geral da organização, Stefan Dujarric, o valor foi encaminhado pelo Fundo Central de Resposta a Emergências da ONU para o Nepal. O novo pacote foi aprovado enquanto a organização e o governo nepalês trabalham em conjunto para emitir um apelo humanitário de emergência. No dia 26 de agosto, uma enorme inundação atingiu a região fronteiriça entre o Nepal e o Tibete, fazendo pelo menos 1.280 mortos e 5.624 desaparecidos, de acordo com dados atualizados esta quinta-feira. Fechamos com o desporto. O Machacane perdeu esta quinta-feira diante do Ferroviário da Beira por uma bola duas no campo dos Canarinhos, no fecho da 19ª jornada do Campeonato Nacional de Futebol da 1ª Divisão, Moçambola 2026. Com este resultado, os tricolores estão na penúltima posição, o 13º lugar com 10 pontos, enquanto que os locomotivas do Chiveve são segundo classificados com 34 pontos. Outros resultados da ronda: a Ferroviário de Nacala 1, Associação Desportiva de Vilanculo 0, Baía de Pemba 2, Ferroviário de Lixinga 1, Coxa do Sol 1, Liga Desportiva de Sofala 0, Ferroviário de Maputo 0, União Desportiva do Songo 0 e Associação Black Bulls de Maputo 2, Xingali de Tete 1. A Associação Black Bulls de Maputo comanda isolado a prova com 38 pontos. Apresentamos as notícias no próximo bloco, às 8 horas.
0: Atualizamos as temperaturas máximas para hoje. Segundo o Instituto Nacional de Meteorologia, Tete será a cidade mais quente, com 39 graus centígrados de temperatura máxima. Segue Quelimane, com 34 graus. Beira, Chimoio, Nampula, 32 graus. Pemba, 30, Maputo e Inhambane, 29, e por fim, Xai-Xai, Vilanculo e Lixinga, com 28 graus centígrados de temperatura máxima.

0: É lançado hoje Maputo, livro intitulado Major General Mariano Matzinha, no pedestal dos que ousaram lutar, da autoria do professor Renato Matusse. E de forma breve vamos conversar com o autor desta obra, professor Renato Matusse. Bom dia, está em direto para o Jornal da Manhã da Rádio Moçambique. É que veias de transmissão literária vai trazer esta obra? Bom dia.
1: Muito obrigado, Rádio Moçambique. Bom dia, ouvintes. Obrigado pela oportunidade que nos dá para lançar algumas nervuras que tecem a obra Major General Mariano Matzinha no pedestal dos que ousaram lutar. Trata-se de uma obra falante do nosso percurso histórico, composto por mais de 300 páginas, que incluem 150 fotografias e imagens. A obra abre com o prefácio do presidente Joaquim Chissano e com a homenagem do presidente Armando Guebuza. O general Matzinha define-se orgulhosamente como um mulato étnico, porque o pai é Mutsua e a mãe é Nyungwe, e ele iniciou os seus estudos em Tete, passando por Lourenço Marques até Portugal. O facto curioso é que, nessa altura, toda aquela província de Tete, o ensino ia até a quarta classe apenas. E Maputo não tinha nenhum instituto industrial, não tinha nenhuma universidade, apenas em Portugal. Ele, Maputo, entrou no UNESAM, uma organização juvenil fundada por Eduardo Mondlane em 49. E aí ele consolidou a sua fibra nacionalista e assim se apercebeu que a independência política de Moçambique começava na sua própria mente. E partiu para a busca dessa liberdade para todos nós, indo se juntar a Frelimo, onde foi logo a sua chegada, em 63, cooptado para membro do Comitê Central. E tempos depois, colocado na Zâmbia, com Alberto Sithole, comissões concretas a desempenhar. Uma delas era reforçar o apoio zambiano a Frelimo e explicar-lhes que em Moçambique havia colonialismo, porque a classe zambiana entendia que a Zâmbia fazia fronteira com o português East Africa, costa oriental portuguesa. E o povo daqui era povo português, português. O segundo trabalho que ele tinha foi de mobilizar moçambicanos e residentes na Zâmbia para aderirem à luta de libertação nacional. Uma outra missão que coube ao general Matzinha, Alberto Sithole, foi coordenar a recepção e encaminhamento dos refugiados que chegavam de Moçambique. Este é o caso de Armando Guebuza e Josina Machel, que foram por eles recebidos. A outra missão era coordenar a recepção e encaminhamento dos guerrilheiros e material de guerra para as frentes de combate. Uma quinta era contribuir para o desmantelamento da Coremo, ou do Coremo, denunciando os seus membros como homens que tinham fugido da fusão dos três movimentos que resultara na Frelimo. A sexta era canalizar, através da fronteira entre Angola e Zâmbia, parte do material da Frelimo que o MPLA usou para abrir a frente leste.
0: Professora, assim de forma breve, o que é que motivou a produção desta obra?
1: Uma forma de buscar inspiração para aquilo que é o novo desafio que nos coloca hoje o presidente Daniel Francisco Chapo, de independência econômica. Demonstrar que, como aconteceu nessa altura, nos anos 60, a independência política começou nas cabeças de homens como Mariano Matzinha e transformaram isto depois em projeto concreto. Hoje também, o nosso desafio de independência econômica deve começar nas nossas mentes. Como eles ontem diziam, a luta continua, independência ou morte, venceremos. Eu penso que temos que recuperar essa palavra de ordem e para nos inspirar nessa nova fase.
0: Muito obrigado, professora Renato Matusi. As breves notas sobre a obra a ser lançada hoje em Maputo, intitulada Major-General Mariano Matosinhos no pedestal dos que ousaram lutar. E 7 horas e 13 minutos, janela do repórter. Agora vamos falar do tráfego de viaturas na baixa da cidade de Xai-Xai em períodos de ponta face aos semáforos que estão inoperantes. Rui Macaring, bom dia.
2: Chauque e ouvinte, bom dia. Efetivamente respondemos, ou melhor dizendo, assinamos a mão nesta janela do repórter a partir daqui da zona baixa da cidade de Xai-Xai, em concreto a entrada do mercado Limpopo nas bermas da Estrada Nacional número 1. O propósito é trazermos a imagem sonora do quão é transtornante o trânsito, sobretudo a estas alturas. Ao meio-dia, por exemplo, e também a hora do desapego dos funcionários, a famosa hora de ponta, por volta das 15 horas e 30 minutos. Verdade é, meus caros, que o trânsito não flui como devia ser. A Polícia Municipal e de Trânsito, todas as entidades estas, são chamadas a intervir, tudo por conta do não funcionamento, desde janeiro, dos semáforos que deviam regular o trânsito. Mas quis o destino que as cheias sacudissem tudo e, volvidos 9 meses, diga-se, vive-se um verdadeiro marasma neste perímetro que, por sinal, é o coração do antigo João Belo, hoje cidade de Xai-Xai, por conseguinte a capital da província de Gaza. Mas nem com isso a vida para, pois há sim um conjugar de esforços para que os automobilistas que rasgam a cidade de Xai-Xai, passo o termo, nos dois sentidos, norte e sul, e vice-versa, pela N1, não se apercebam que aqui, ou neste local, a 6 de janeiro último, não só desalojaram os munícipes quanto os semáforos. E agora, como é que os reguladores de trânsito têm estado a garantir a circulação de pessoas e bens para evitar que o pior não aconteça? Eis a questão que colocamos lá ao chefe de serviço da Polícia de Trânsito Municipal, Olímpio Moose. Bom dia.
3: Bom dia, ouvintes. Dizer que a Polícia de Trânsito Municipal tem destacado agentes em todo o entrocamento dentro da urbe da cidade de Xai-Xai com vista a garantir o fluxo da mobilidade do trânsito rodoviário, a ajudar os munícipes a atravessarem as vias com segurança. Isso contribui bastante para a redução do índice da sinistralidade rodoviária.
2: Ora bem, muito obrigado. E do vereador de transportes e trânsito no município da cidade de Xai-Xai, Banai Ashkoff, procuramos saber das implicações deste cenário e para quando a solução?
4: As implicações, de fato, são imediatas. Afetam, de fato, aquilo que é mobilidade urbana, concretamente o tráfego, e gera outros impactos, não só econômicos, assim como emocionais, porque leva-se muito tempo, de fato, na estrada. E o Conselho Municipal, neste momento, tem a fazer um esforço no sentido de repor aquilo que é os sinais luminosos afetados pelas cheias de janeiro.
2: Obrigado. E é assim que a cidade de Xai-Xai vai se reerguendo das malditas cheias que, em princípios deste ano, fustigaram esta urbe e não só, tornando as perspectivas em retrospectivas. Contudo, a vida não para. Forte abraço de Rui Macaring. Bom dia e continuação de um bom trabalho. Tchau.
0: Muito obrigado. 7 horas e 17 minutos. O Congresso Nacional Africano reitera que o sistema informático da Comissão Eleitoral falhou no último dia do prazo, impedindo a inscrição de vários candidatos do partido. Eduardo Figurão.
5: O Congresso Nacional Africano reitera que o sistema informático da Comissão Eleitoral falhou no último dia do prazo, impedindo a inscrição de vários candidatos do partido. A porta-voz do ANC, Masheng Bengo, afirma que o partido pediu à Comissão Eleitoral para processar os dados dos candidatos que já tinham sido inseridos e guardados no sistema, mas que ficaram sem confirmação final devido a estes problemas técnicos. Bengo explicou que o ANC não está a pedir uma extensão dos prazos, mas sim a inclusão dos nomes que já constavam da plataforma digital até a hora limite.
6: Indeed, all of that went very well on the 28th, the final list.
5: Tudo ocorreu muito bem no dia 28 e a lista final do ANC já tinha sido inserida no sistema da Comissão Eleitoral. A última parte do nosso lote de candidatos estava a ser carregada quando o sistema começou a falhar. Portanto, o que estamos aqui a discutir não é um incumprimento de prazos por parte do Congresso Nacional Africano. Estamos a falar de um lote que foi rejeitado quando, na verdade, as restantes listas já tinham sido carregadas no próximo dia. O que pedimos à Comissão Eleitoral é que considere todos os candidatos que já foram inseridos no sistema com os documentos necessários. Além disso, queremos que se investigue a fundo por que motivo este último lote não recebeu a confirmação final. Estamos convencidos de que, com o inquérito, chegaremos a uma conclusão diferente. E por seu lado, a Comissão Eleitoral garante que os seus relatórios não registram qualquer falha no sistema no último dia de inscrições. No entanto, o ANC argumenta que a própria comissão informou que mais de 2 mil candidatos de 45 partidos políticos ficaram registrados na plataforma, mas não chegaram a ser submetidos oficialmente dentro do prazo. Mahlengo Bengo rejeita a ideia de que o ANC esteja em guerra com a Comissão Eleitoral da África do Sul. Definitivamente não. Respeitamos e continuamos a ter plena confiança na integridade dos processos conduzidos pela Comissão Eleitoral. Esta comissão continua a ser um pilar de boa governação e de participação democrática, justa e exemplar, sendo uma referência no nosso continente e no mundo. Portanto, não há qualquer guerra.
6: So definitely not.
5: Na quarta-feira, o presidente da Comissão Eleitoral, Mosoto Muepia, afirmou que todos os candidatos que não conseguiram finalizar o processo estão oficialmente fora da corrida. Rádio Moçambique, Eduardo Figurão, Joanesburgo.
7: O povo macekungone desses países, incluindo Moçambique, deu início ao seu venerado festival cultural que culminará no sábado, com foco na unidade nacional, promoção e valorização da herança cultural do povo ngone, educação e desenvolvimento das indústrias criativas. Sérgio Sixpence.
8: O festival cultural anual, que está a decorrer em Corimbo, no distrito central malawiano de Encheu, conta com a participação de pessoas da etnia ngoni de todo o Malawi, juntamente com delegados da Zâmbia, Moçambique, África do Sul, Eswatini e Lesoto. O festival está a servir de plataforma para debates sobre uma série de questões sociais, incluindo os esforços para combater os casamentos prematuros e a violência de gênero, a conservação ambiental e a unidade nacional. Neste festival, Moçambique quer partilhar experiências para a imortalização da cultura do povo ngoni, atendendo a que os benefícios inegáveis que a globalização tem trazido, como o acesso a tecnologias, têm contribuído para uma homogeneização cultural que ameaça a expressão das identidades locais. Moçambique participa neste festival através dos distritos de Makanga, Tsangano, Moatize e Angônia, este último representado pelo respectivo administrador Arquimedes Pensado.
9: Para além da componente cultural, o Tsangago constitui um espaço para reforçar a mensagem de paz, unidade, solidariedade e desenvolvimento comunitário, reconhecendo que a cooperação entre comunidades vizinhas pode contribuir para enfrentar desafios comuns e criar novas oportunidades de desenvolvimento. Assim, a presença do governo distrital de Angola no festival em Tsangago representa a vontade de aproximar os povos nguni, fortalecer as relações de amizade e cooperação e consolidar os laços históricos e culturais que existem entre Angola e Moçambique e comunidades do Malawi.
8: O evento, cujo ponto mais alto será a presença neste sábado do presidente do Malawi, Peter Mutharika, está a reforçar o potencial da cultura como motor de turismo, além de restaurar a unidade, o patrimônio cultural e a identidade única do povo ngoni. Sérgio Sixpence, a partir de Njeu.
7: 48 anos depois, o governo da Tanzânia anunciou o início do pagamento de indemnizações aos veteranos da luta contra a invasão do regime de Idi Amin, líder ugandês, à Tanzânia. Monteiro Bonifácio.
10: Entre 1978 e 79, a Tanzânia foi invadida pelas tropas ugandesas, comandadas por Idi Amin, que anexaram a região de Kagera ao território ugandês. Forças tanzanianas, com o apoio de Moçambique, Angola, Etiópia e Zâmbia, bem como grupos de exilados ugandeses, derrotaram o regime ugandês e a Tanzânia recuperou a região de Kagera. O primeiro-ministro da Tanzânia, Mwigulu Nchemba, que anunciou o início do pagamento das indenizações no parlamento, disse que os recursos financeiros constam do orçamento do Estado para o ano em curso, estando neste momento a ser concluídas as etapas restantes do processo. De Dar es Salaam, Monteiro Bonifácio.
7: Vamos ao noticiário econômico hoje, apresentado por Ana Avenila.

Bom dia. A Feira Internacional de Maputo 2026 espera arrecadar mais de 500 milhões de dólares em carteiras de projetos e bolsas de contactos. São projeções apresentadas esta quinta-feira no distrito de Marraquene, na província de Maputo, pelo porta-voz da FACIM 2026. Cleire Simba indica que, até o momento, há mais de 600 acordos, 300 bolsas de contactos e acima de 100 manifestações de interesse por parte das empresas que participam do certame. Cerca de 470 milhões de meticais já foram desembolsados para apoiar empresas e iniciativas ligadas à cadeia de valor agrícola no país. A iniciativa enquadra-se no âmbito da implementação de uma linha de financiamento inovativo para o agronegócio, denominada FINOVA, lançada no início da campanha Agrícola 2025-2026. Falando na FACIM, o diretor dos Serviços de Assistência Técnica e Financeira na Agência do Desenvolvimento de Vale do Zambeze, Nelson António, disse que a linha de crédito pretende facilitar o acesso ao financiamento, estimular investimentos no agronegócio, aumentar a produção e produtividade e promover a criação de emprego e geração de renda no país. Antes do término do noticiário económico para esta semana, saiba os preços das principais moedas internacionais no mercado cambial. O rand pode ser adquirido a 3,96 meticais e vendido a 4,04 meticais. E o dólar norte-americano custa 63,27 meticais à compra e 64,54 meticais à venda. Já o euro custa 73,58 meticais à compra e 75,06 meticais à venda. Uma vez mais, bom dia.

0: A SEGA Cultural destaca a cantora moçambicana Assa Matusi, a nova embaixadora da cultura no município de Matola. Jovita Ngovo, bom dia.
1: Bom dia, estimado ouvinte. O fato foi oficializado esta quinta-feira na 61ª edição da Feira Internacional de Maputo, através de um memorando de entendimento assinado pelo presidente do município da Matola, Júlio Paruque, e a cantora Assa Matusi. Esta informação nos é trazida por Domingos Macalani.
2: O presidente do Conselho Municipal da Matola, Júlio Paruque, explica que com este memorando espera-se elevar os níveis de promoção da Unidade Nacional através da cultura.
3: O nosso compromisso com a cultura, com as artes, é muito grande. Por isso queremos continuar a promover a cultura na Matola. Queremos investir na cultura para celebrar, homenagear, promover a unidade nacional e associar ao desenvolvimento.
2: Por sua vez, a cantora Assa Matusi destacou ser uma honra representar a cultura ao nível do município de Matola.
4: Estar aqui para mim é um símbolo de que é possível realmente sonhar ainda mais neste país e ver que a cultura de alguma forma tem sua força.
2: O município de Matola espera transformar-se na capital cultural da província de Maputo.
1: Alguns artistas que participam da FACIM 2026 consideram ser de grande valia a música e a arte fazerem parte desta grande feira de negócios, pois, segundo eles, também é um espaço de interação, troca de experiências e não só de contacto com novos parceiros. Filipa Fernandes, saxofonista, considera a música como terapia que proporciona um bom ambiente de negócios.
5: Eu acho que é um grande passo para a cultura moçambicana em primeiro lugar, porque música é terapia. Então, estar aqui neste lugar onde as pessoas vão para fazer negócios, eles não estão à espera de chegar e encontrar música ao vivo. Então, acho que é uma experiência muito interessante e gostei da ideia.
1: Dois encontros, uma só vibração, é o título de um evento cultural que vai juntar as artes cênicas, dramaturgia, dança contemporânea e música.

0: Quer dizer, temos o piquenique Upload Rhythm, que é um convite que o Mugangeni e a Converge mais fazem o público para vir ao encontro, conviver diretamente com os artistas, com os alunos que fizeram parte do Upload Rhythm.
1: Ildo Chichava e o evento cultural Dois Encontros, Uma Só Vibração, a acontecer este fim de semana na cidade de Maputo. E assim fizemos o Cultural no Jornal da Manhã, editado e apresentado por Jovita Ngovo a partir da Matola.

0: Café da manhã, agora são 7 horas e 30 minutos. Queremos falar do papel do Centro de Negócios de Mocuba na promoção do desenvolvimento da Zambésia. Nosso convidado é o diretor-geral da Agência do Vale do Zambésia, Celso Cunha. A moderação é do jornalista Sérgio Mamudo. Bom dia.
1: Bom dia, Ernesto Chauque. Bom dia, ouvinte. Bom dia, senhor diretor. Hoje estamos a realizar este café da manhã aqui na cidade de Mocuba, onde todos caminham e se cruzam e Moçambique se abraça. Estamos concretamente no Centro de Negócios de Mocuba. Senhor diretor, finalmente está pronto o Centro de Negócios de Mocuba.
2: Muito bom dia. Bom dia, caros ouvintes. Sim, está definitivamente concluído a construção daquilo que chamamos de Centro de Negócios de Mocuba, uma infraestrutura que desempenha um papel importante naquilo que é a promoção e desenvolvimento do setor privado local e não só. Portanto, já temos tudo a postos para a inauguração desta infraestrutura amanhã.
1: Bom, qual será o contributo deste centro para o desenvolvimento da província da Zambésia?
2: Conforme disse, esta é uma infraestrutura que nós chamamos de infraestrutura de última milha. São infraestruturas de apoio ao desenvolvimento do setor privado. Portanto, vão contribuir para aquilo que é a promoção do investimento do setor privado, na medida em que permite trazer aqui todos os serviços que direto ou indiretamente impactam no desenvolvimento deste tecido empresarial. O ecossistema do setor privado está aqui, uma vez que temos serviços desde licenciamentos, incubação, certificação, portanto, serviços ligados a linhas de financiamento. Para nós, geramos aqui o ecossistema todo, conforme referimos, sobre o desenvolvimento do tecido empresarial.
1: Mas alguns destes serviços existem aqui na cidade de Mocuba. Que diferença vão fazer os que estarão instalados aqui neste centro?
2: Primeiro, é a desburocratização que isto vai permitir, na medida em que todos os serviços que vão garantir o desenvolvimento do setor privado estão concentrados num único local. Ou seja, temos o ecossistema todo aqui, o empreendedor vai ser estimulado, ou seja, vamos estimular aqui o empreendedorismo local, na medida em que ele começa como um incubado, dos serviços de incubação que ele vai ter no âmbito do fortalecimento de habilidades e competências, ele vai licenciar o seu negócio, a sua iniciativa, a sua ideia. Portanto, temos aqui o baú e todos os serviços associados, desde os serviços de registro das entidades legais, temos aqui a autoridade tributária, temos aqui

0: aqui a segurança social, temos aqui outros serviços afins como o DIC, a migração, que vão direto ou indiretamente impactar no empreendimento ou na iniciativa a ser desenvolvida. Mas também temos aqui outras possibilidades de ligações de negócios, na medida em que vamos ter outros empresários aqui, vamos ter o MCA, que só em si o projeto vai demandar muitos bens e serviços a serem fornecidos. Portanto, temos aqui a oferta de serviços, temos aqui também as instituições financeiras, estamos a falar do Banco Nacional de Investimentos, que vai permitir facilitação do financiamento de determinadas iniciativas destes mesmos empreendedores. Temos aqui, para um tecido empresarial mais emergente, o microbanco sólido. Portanto, acreditamos nós que com este ecossistema todo vai estabelecer alguma diferenciação, porque hoje já não vou eu como empreendedor me deslocar 2, 3, 4 quilómetros para efetuar o registro, depois me deslocar 5, 7 quilómetros para a autoridade tributária para obtenção do NUIT, depois me deslocar para os setores, por exemplo, a agricultura, para obtenção do licenciamento. Portanto, todos esses serviços concentraram-se ou concentramos aqui no centro de negócios.
1: E isso vai poupar tempo?
0: Tempo, dinheiro e desburocratização.
1: Mas os que muitos agentes econômicos nas Amésias necessitam mesmo é crédito bonificado. Este centro de negócios vai poder responder a este desejo?
0: Sim. Não apenas o centro, mas a Agência de Desenvolvimento Vale de Zambeze, por via do centro. Temos estado a levar a cabo várias iniciativas de financiamento. Nós temos o financiamento em espécie, temos o financiamento, portanto, por via de subvenção comparticipada, temos o financiamento por via do crédito. Portanto, acreditamos nós que com estas três linhas de financiamento vai permitir apoiar a desenvolver mais o tecido empresarial de Mucuba em particular e da região no geral.
1: Quando fala da região, está a falar do que? Região da província de Zambeze e a região do país, concretamente o quê?
0: Temos iniciativas de âmbito nacional, pese embora a nossa instituição é de âmbito regional. Por força dos nossos novos estatutos, a agência já não se circunscreve apenas ao Vale do Zambeze. Portanto, a agência já tem um âmbito territorial de toda a região centro, aproveitando as potencialidades do que o Vale do Zambeze nos oferece. Portanto, quando falamos da região, nos referimos em particular das quatro províncias, Tete, Manica, Sofala e Zambézia, mas nós temos iniciativas de âmbito nacional, por força da credibilidade que a agência criou para com os parceiros. Estes confiam à agência para a coordenação técnica de determinados programas, como o caso do Fundo Catalítico para Inovação e Demonstração, que fomos confiados pelo governo de Moçambique, à sua coordenação técnica, com fundos do Banco Mundial, que é um dos nossos principais parceiros.
1: Essa era uma grande preocupação de muitas pessoas, por exemplo, a agência do Vale de Zambeze, aqui na província de Zambeze, tradicionalmente apoiava iniciativas de produção agrária em 9 distritos da média e baixa Zambézia. Isso por vezes provocava algum ciúme dos agentes econômicos do norte da província. Então isso está ultrapassado.
0: Naturalmente, o governo de Moçambique, na pessoa do Presidente da República, orientou-nos portanto, a trabalhar no sentido de melhoria dos nossos serviços, aumento da abrangência territorial e, há 2 meses atrás, sensivelmente, tivemos a aprovação do novo decreto de criação da Agência de Desenvolvimento Vale do Zambeze, onde já abrange toda a região centro. Não alteramos a designação para a Agência de Desenvolvimento Integrado do Centro, porque não quisemos perder aquilo que é o histórico desta designação Vale do Zambeze. Para nós já remonta desde o antigo GPZ, portanto o Gabinete de Planificação do Vale do Zambeze. Então preferimos manter esta designação, mas, sob o ponto de vista de territorialidade, as nossas ações circunscrevem-se a toda a região centro, como disse, província de Tete, Manica, Sofala e Zambézia.
1: Dentre as linhas de financiamento que mencionou, falou do fundo catalítico. Pode elaborar um pouco mais o que há disponível para apoiar, através dessa linha, ao empresariado ou aquele que queira ingressar neste campo, através do Centro de Negócios de Mocoba?
0: Bom, as linhas de financiamento do Fundo Catalítico são por via de subvenções comparticipadas. Não são linhas abertas, são linhas que abrimos em função das edições ou das janelas de oportunidades que nós pretendemos colocar no mercado. A essência do Fundo Catalítico é, como diz a própria terminologia, é a catalisação de investimentos. Portanto, a partir de empresas âncoras, nós financiamos projetos de desenvolvimento inclusivo. Conforme referi, a empresa proponente é a empresa âncora, mas fica com a responsabilidade de fazer a inclusão, fazer o desenvolvimento das pequenas empresas associadas a esta empresa âncora. Desde a primeira edição até agora, fomos financiando na primeira edição uma média de 1,5 milhão de dólares. Na segunda edição financiamos cerca de 750 mil dólares. Isto permitiu-nos financiar a cerca de 14 empresas. Na primeira edição financiamos cerca de 20 empresas. Na terceira edição, com cerca de 26 empresas, dávamos em torno de 250 a 400 mil dólares. Na quarta edição, enquadrada no projeto Mais Oportunidades, daremos, porque ainda está em avaliação, às pequenas e médias empresas, em torno de 250 mil dólares, às grandes empresas ou médias grandes empresas, em torno de 750 mil dólares.
1: Para fazer o que concretamente?
0: Portanto, para iniciativas dos diferentes setores, desde o agronegócio, o turismo, a construção civil, portanto, todo o ecossistema de dinamização da economia, porque compreendemos que não é só de agricultura que o país vai desenvolver ou a região vai desenvolver. Então, nós temos que fazer o preenchimento da cadeia de valor desde o processo de produção até a comercialização final. Daí que algumas empresas solicitam para o fomento no processo da extensão agrária, processo de produção, propriamente dito. Algumas entidades vão solicitando financiamento para o desenvolvimento de infraestruturas logísticas, infraestruturas ou equipamentos de transporte. Portanto, aqui estaremos a responder o problema do escoamento da própria produção. Outras entidades vão apresentando soluções para armazenamento. Portanto, as nossas iniciativas não se circunscrevem apenas ao setor do agronegócio.
1: Mas isso significa quase uma mudança radical da filosofia da vossa atuação, porque estavam mais concentrados na produção agrária.
0: Não diria radical, mas naturalmente compreendemos que o desenvolvimento sustentável, como disse, não se circunscreve à agricultura, pura e simplesmente, mas também há necessidade de olhar para esta economia de forma holística, portanto, para os diferentes outros setores, conforme disse, como o caso de turismo, como o caso da logística, como o caso da mineração, a indústria extrativa, pese embora este programa em si não financia a indústria extrativa, mas a agricultura e todos os outros serviços relacionados.
1: Ora, diretor, vamos fazer uma breve pausa. Seguramente há ouvintes que querem interagir com o senhor diretor. Vamos saber agora se de fato existem esses ouvintes.
2: Sérgio Mahmoud, bom dia. Existem sim os ouvintes. As nossas linhas já estão abertas, 21 31 77 77 e também 82 34 77. Estimado ouvinte, pode participar também através da nossa página do Facebook, Jornal da Manhã, RM. Neste momento temos o ouvinte Cadu Moreira, a partir da Matola, concretamente em Congolote. Caro ouvinte, bom dia.
3: Muito bom dia, Vitor África. Igual modo de saúde. O ilustre convidado da Prefeitura de Zambésia, Mucuba, nesse caso, e a toda a moda do editório da Rádio Moçambique. Bem, é preciso efetivamente elogiar essa iniciativa. Eu penso que desenvolvimento é isto mesmo, porque hoje em dia ninguém gosta de sofrer, movimentar-se, despender o seu esforço. Enquanto a tecnologia já nos permite que, de várias formas, a gente consiga concentrar muitos serviços num único lugar, e no caso em preço. Agora, o que é perceber efetivamente de convidar? Como que foi a mobilização de recursos para a implantação desse centro de negócio? E também se o pessoal que faz parte do funcionário está dotado de domínio da TIC para dar resposta à situação de, portanto, mastigar os sistemas, temos que medir. E, enfim, para estar os processos. Está do mundo aprendido da Matola, Vale do Congolo,
2: muito obrigado, caro ouvinte. Estamos no espaço de interação no Jornal da Manhã. É o Café da Manhã, 21-31-77-77, ou então 82-34-77. São os nossos números já disponíveis para o estimado ouvinte poder participar no Café da Manhã. Jornal da Manhã RM também está disponível na nossa página do Facebook. Temos agora o ouvinte Isidro Banzi. Bom dia.
4: Bom dia. Em primeiro lugar, saudar o nosso convidado e todos os ouvintes da Rádio Moçambique. Parabenizar de tudo que nos contou. Agora, eu queria saber, o nosso país tem problema de nhonga. Como que está cautelado nesta confusão de nhonga? Porque o nhonga é uma coisa que atrasa o nosso país. Agora, eu gostaria de saber essa questão. Como que está cautelado a questão de nhonguista ou de nhonga? Isidro Banzi, a partir de Xirangueli, bom dia.
2: Muito bom dia, caro ouvinte. Obrigado pela participação no espaço Café da Manhã. Na nossa página do Facebook já temos algumas mensagens. Começamos com a do ouvinte Ruben Jaime, a partir da Vila da Massinga, em Inhambane. Bom dia, Café da Manhã. Qual é o papel do Centro de Negócios de Mucuba? Questiona o ouvinte Ruben Jaime. Temos também o ouvinte Jubeque Alfândega, de Quilomane, que escreve: saudação, Café da Manhã. Que ganhos palpáveis terá a província da Zambésia, da Agência do Vale de Zambézi? Ainda na nossa página do Facebook temos o ouvinte António Mucali, que escreve: saudações de Café da Manhã e é o convidado. Que ganhos terão as comunidades locais e qual será a sua participação? Temos indicação de termos já o ouvinte Domingos Neves em linha. Caro ouvinte, bom dia.
5: Viva Vitor África, muito bom dia. Bom dia. rádio, a nossa rádio pública, a rádio que conecta e projeta Moçambique, o meu grande amigo Sérgio, a partir do centro de emissora de Zambésia, também um abraço. Dr. Celso Cunha também está incluído nesse abraço. E há que elencar o contributo grande do Vale de Zambésia. Né? Testemunhamos muitas atividades, muitas ações em prol do desenvolvimento da região. Bem haja esta agência. Em termos de questões, Dr. Celso Cunha, gostaria de saber como é que essas linhas de financiamento serão acedidas por interessados da região ou mesmo da província de Zambésia? Haverá uma divulgação online para que os interessados consigam aceder aos serviços? Mais não disse, Domingos Neves, da região planáltica dos Montes Vingas, Manman, Rumba e Cabeça de Velho. Bom dia.
2: Muito bom dia, ouvinte do Domingos Neves. Vamos agora voltar à nossa página do Facebook. O ouvinte Tumbo Luxi Chame coloca uma sugestão. Bom dia, café da manhã. Pedir à agência do Vale do Zambésia a olhar também na componente de capacitação da juventude local em várias temáticas relacionadas com agronegócios. Os jovens devem estar preparados para tornarem-se pequenos empreendedores de sucesso, escreve o ouvinte Tumbuluxi Xambi. Temos também o ouvinte Laviano Gervásio, da Bela Vista, que escreve: bom dia, café da manhã. Quais são os objetivos da criação deste centro de negócios? Ainda na nossa página do Facebook, o ouvinte Rosário Ntepa, a partir de Xemba, em Sofala, escreve: gostaria de saber, junto do nosso convidado, quais são os principais ganhos deste centro de negócios para a província da Zambésia, principalmente para os residentes de Mucuba, face à conjuntura económica, escreve o ouvinte Rosário Ntepa. Vamos agora atender o ouvinte Feloco Maio. Caro ouvinte, bom dia.
6: Bom dia. Bom dia.
2: Está a participar, caro ouvinte.
6: Sim, bom dia, Rádio Moçambique. Bom dia para todos os ouvintes da Rádio Moçambique. Eu não tenho muita coisa a comentar. E eu gostaria que seja um bom trabalho. E assim, esse caro negócio, eu gostaria que se espalhasse para todo o país. Não só no César em Mucuba. Era essa a minha questão. Muito bom dia, bom trabalho.
2: Muito obrigado, caro ouvinte, pela audiência. Sérgio Mamudo, terminamos assim este espaço de interação com os ouvintes.
1: Ora, senhora diretora, aqui questões, elogios, mas vamos começar por essa sugestão do nosso último ouvinte, que quer a expansão dos centros de negócios também para outras partes do país. É possível?
0: Para quem está atento às dinâmicas nacionais, para quem está atento aos pronunciamentos de Sua Excelência o Presidente da República, Daniel Chapo, vai perceber que a tendência é a criação de novas centralidades. Foi lançado o Programa Nacional de Desenvolvimento Integrado. Portanto, a convergência de todos os setores, todos os serviços, em determinados pontos, para permitir o crescimento deste nosso belo país. E o Centro de Negócios também é uma destas tendências de concentração de vários serviços, várias iniciativas em determinados pontos, para permitir, conforme referimos, a redução do tempo, desburocratização, entre outros elementos. O processo de expansão já iniciou, tanto nós, pelo menos na região centro do país, temos o Centro de Negócios em Tete, temos o Centro de Negócios aqui em Mucuba, já foi concluído o Centro de Negócios em Barue, Catandica, e um outro Centro de Negócios está ainda em construção em Caia. Portanto, um centro de negócios em cada província do país. E a nossa entidade homóloga do Norte, portanto a Agência de Desenvolvimento Integrado do Norte, também está a replicar esta iniciativa presidencial de criação de novas centralidades, infraestruturas de última milha, que permita a convergência dos serviços em um único ponto. E já iniciou a construção do centro de negócios em Nampula. Acreditamos nós que a breve trecho teremos o centro de negócios de Cabo Delgado e Niassa e concluiríamos ou fecharíamos assim a Zona Norte. Recentemente foi aprovada a criação da Agência de Desenvolvimento Integrado do Sul e, naturalmente, não estamos a apoiar neste processo de instauração e implantação desta agência e, gradualmente, naturalmente, vamos ter também estes centros de negócio. Outrora, o Baú começou como uma iniciativa. Hoje já é um instituto público e o Baú é a semelhança de um centro de negócios, portanto, a consolidação, concentração de diversos serviços num único. Portanto, por isso chamamos de balcão de atendimento único. Então, a tendência é esta.
1: Doutor, temos quase 4, 5 minutos para terminarmos este café. Iria responder agora o que concreto?
0: Bom, vamos tentar passar em todas as questões que foram aqui levantadas. Com relação à mobilização de recursos, no geral, a agência, pela sua capacidade de prestação de contas, pela sua capacidade de apresentação de entregáveis, portanto, resultados, tem sido confiada pelos seus parceiros, o Banco Mundial, o Reino dos Países Baixos, a Embaixada da Alemanha. Portanto, estes são os principais parceiros de cooperação, os principais parceiros que apoiam a Agência de Desenvolvimento Vale de Zambeze. Não obstante, o governo de Moçambique também faz a sua injeção, a sua parte, a sua comparticipação no financiamento de determinadas iniciativas dentro da agência. Portanto, daí vem as nossas receitas, o nosso processo de mobilização. O nosso segundo ouvinte, o ilustre Banze, falou do problema de Nyonga que atrasa o país. Isto é uma realidade e nós, o que nós fazemos é o estabelecimento de regras de compliance muito rígidas que não permitem ou reduzem ao máximo a propensão à incidência dessas situações. Vamos dar um exemplo do Fundo Catalítico para Inovação e Demonstração. Os beneficiários ou potenciais beneficiários candidatam-se através de uma plataforma digital, isso já respondendo à outra questão do nosso ouvinte, que é www.fundocatalítico.gov.mz. Portanto, lá vai cadastrar na plataforma, vai receber o feedback sobre se a candidatura entrou ou não, e ele tem mecanismo de reclamação. Dois, o processo de diligência não é feito por uma pessoa, é feito por uma equipe multissetorial, desde o próprio financiador, que é o Banco Mundial, a Agência de Desenvolvimento Vale do Zambeze e determinados quadros de determinado setor. Se for da agricultura, junta-se à equipe da agricultura, se for obras públicas, a equipe das obras públicas.
1: Isso só por si evita a corrupção?
0: Reduz ao máximo. E há um outro pormenor que, mesmo depois deste processo de diligência, quem faz a aprovação dos projetos é um órgão totalmente independente ao financiador e à agência, que nós chamamos de comitê de investimento, que são membros maioritariamente do setor privado, que não conhecem os proponentes dos projetos, nem os proponentes dos projetos conhecem estes membros do comitê de investimento. Portanto, as nossas regras de compliance, nós acreditamos ir ao encontro da possibilidade de redução ao máximo de situações ligadas à corrupção. Falou-se aqui de quais eram os ganhos para as comunidades locais, conforme referimos, para além de outros serviços diretamente que impactam ao desenvolvimento do setor privado, temos serviços indiretos, que temos aqui a DIC, temos aqui a migração, portanto, a população circunvizinha já permite aceder a esses serviços com muita facilidade. Acho que quando esteve a subir, viu algumas pessoas lá sentadas que estão à espera para a emissão do BI e do passaporte e da carta de condução. Portanto, temos aqui o Inatro também. Então,
1: hoje, no café da manhã, analisamos o papel do Centro de Negócios de Mocuba. Senhor Diretor, já terminamos praticamente. O nosso convidado foi o Diretor-Geral da Agência de Desenvolvimento do Zambeze, Celso Cunha, com a moderação de Sérgio Mamudo e assistência técnica de Eliseu Salaquini. Obrigado e até a próxima.
0: Muito obrigado.
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10: 8 horas no país. De volta a Vitor África para a atualização das notícias.
2: O presidente da República, Daniel Chapo, confere posse dentro de instantes na cidade de Maputo a Benedita Maria Guimino, no cargo de vice-governadora do Banco de Moçambique. Benedita Guimino foi nomeada para o cargo na última terça-feira. Ainda hoje, já no período da tarde, o chefe de Estado vai participar no lançamento do livro intitulado Major-General Mariano Matsinha, no pedestal dos que ousaram lutar, da autoria do professor Renato Matusse, de acordo com o comunicado recebido na nossa redação. E a obra Major-General Mariano Matsinha, no pedestal dos que ousaram lutar, é um dos contributos para o alcance da independência económica do país, segundo o autor Renato Matusse.
11: É uma forma de buscar inspiração para aquilo que é o novo desafio que nos coloca hoje o presidente Daniel Francisco Chapo, de independência econômica. A independência política começou nas cabeças de homens como Mariano Matsinha e transformaram isso depois em projeto concreto. Hoje também, o nosso desafio de independência econômica deve começar nas nossas mentes. Como eles ontem diziam, a luta continua, independência ou morte, venceremos. Eu penso que temos que recuperar essa palavra de ordem e para nos inspirar nessa nova fase.
2: Renato Matusse, autor da obra Major-General Mariano Matsinha, no pedestal dos que ousaram lutar, falando esta manhã à Rádio Moçambique em torno do lançamento da obra, cuja cerimônia conta com presença do chefe do Estado. A estrada Unango-Machege, no distrito de Sanga, no Niassa, está num estado acentuado de degradação, situação que está a desmotivar a deslocação de comerciantes locais à cidade de Luxinga para aquisição de produtos de primeira necessidade. Neste momento, os transportadores semicoletivos de passageiros cobram 2 mil meticais por uma viagem no troço de cerca de 190 quilômetros. O chefe do posto administrativo de Machege, Daimon Assani Daimon, diz que, como alternativa, os mais de 3 mil habitantes do posto administrativo de Machege recorrem à vizinha República Unida da Tanzânia para aquisição de produtos de primeira necessidade e assistência médica.
12: É uma estrada que nos ajuda para nos abastecer, saindo de Lixinga para cá, ou de Tanzânia para cá, e vice-versa. Agora estamos a pagar 2 mil para chegar a Lixinga. Para percorrer 245 quilômetros, estamos a pagar 2 mil neste momento. Então, por acaso, é um peso grande. É por isso que muita gente da nossa população que não consegue chegar até Lixinga, visitar seus familiares, fazer compras. Essa taxa que se paga é grande.
2: E a Administração Nacional de Estradas, no Niassa, informou que necessita de cerca de 400 milhões de meticais para trabalhos de emergência em 6 estradas danificadas durante a época chuvosa passada, incluindo a de Unango-Machege. O presidente do Conselho Municipal de Chimoio, em Manica, assegurou ontem que o caso dos trabalhadores da morgue do Hospital Provincial de Chimoio, suspeitos na extração de órgãos de um cadáver, o mês passado está a ser devidamente tratado. João Ferreira fez o pronunciamento durante a visita que efetuou esta quinta-feira à morgue do Hospital Provincial de Chimoio.
9: Culminou com a retirada desta unidade de dois trabalhadores contratados e também tem três funcionários do Conselho Municipal que estão suspensos e que têm um processo disciplinar para responderem realmente o que aconteceu aqui nesta morte. Estamos a aguardar pelos órgãos competentes para que nos possam dizer, para fechar o processo disciplinar. No entanto, já tomamos medidas.
2: Presidente do Conselho Municipal de Chimoio, João Ferreira. As províncias da região centro do país apresentam hoje as suas potencialidades económicas e oportunidades de investimento em vários setores, atividade inserida no quinto dia da Feira Internacional de Maputo. Reporta o jornalista Domingos Macalana, a partir de Recacla, distrito de Marraquene.
13: A competitividade.
14: O debate neste sentido poderá girar em torno da necessidade de incrementar investimentos nos setores mineiro, agrícola, florestal e industrial. A agenda da Feira Internacional de Maputo para esta sexta-feira contempla ainda o debate sobre as perspectivas para as áreas de mina, energia e conteúdo local. A maior montra de negócios no país está a ser marcada pela assinatura de memorandos entre diferentes empresas e instituições do Estado. É neste contexto que o governo do distrito de Amoamba, na província de Maputo, e o Fundo do Fomento para a Habitação assinaram um memorando de entendimento para a expansão da iniciativa presidencial Terra Infraestruturada. No âmbito deste memorando, o Fundo do Fomento para a Habitação prevê construir no distrito de Amoamba 800 casas modulares do tipo 2 para os jovens.
2: Fechamos com o desporto. O Machaquene perdeu esta quinta-feira diante do Ferroviário da Beira por 1-2 no campo dos Canarinhos, no fecho da 19ª jornada do Campeonato Nacional de Futebol da 1ª Divisão Moçambola 2026. Com este resultado, os tricolores estão na penúltima posição, 13º lugar, com 10 pontos. E os locomotivas do Chiveve são o segundo classificado com 34 pontos. Outros resultados da ronda: Ferroviário de Nacala 1, Associação Desportiva de Vilanculo 0, Baía de Pemba 2, Ferroviário de Lixinga 1, Costa do Sol 1, Liga Desportiva de Sofala 0, Ferroviário de Maputo 0, União Desportiva do Songo 0 e Associação Black Bulls de Maputo 2, Xingale de Tete 1. Associação Black Bulls comanda o isolado, aprova com 38 pontos. Apresentamos as notícias no próximo bloco, às 9 horas.

É o ponto final desta edição do Jornal da Manhã. Dissemos que o Presidente da República, Daniel Chapo, confere posse na cidade de Maputo, Benedita Guimino, no cargo de vice-governadora do Banco Central. E ainda hoje, o estadista moçambicano vai participar do lançamento do livro intitulado Major-General Mariano Mazinha, no pedestal dos que usaram lutar da autoria do professor Renato Matusse. Presidente do Conselho Municipal de Chimoio assegura que o caso dos trabalhadores da morgue do Hospital Provincial de Chimoio, suspeitos na extração de órgãos de um cadáver o mês passado, está a ser tratado segundo a legislação laboral. Diretor do Serviço Distrital de Atividades Económicas de Mandacaso, detido acusado de desvio de insumos agrícolas destinados às vítimas das cheias e inundações. No café da manhã, falamos do papel do Centro de Negócios de Macuba na promoção do desenvolvimento da Zambésia. Nosso convidado foi o diretor-geral da Agência do Vale do Zambés, Celso Cunha. A moderação foi o jornalista Sérgio Lamont.

0: Com esta equipa que tornou possível esta transmissão, despedem-se Sidónio Pires, que esteve na sonorização, Vitor África nas notícias, edição e apresentação, Ernesto Chauk. Obrigado pela preferência. Bom dia e um abraço de tamanho de Moçambique.
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4: 8 horas e 11 minutos. 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

8 horas e 36 minutos. 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
1: 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O mesmo com aproveitar a vela, uma pendência aí, né? Isso é um sonho, não é? Não se mangou, porque acho que só colocou mexido, sai, né? Chegando só com chavita. A chavita é cortesa, aproveitar um caroço. É por isso que se eu ficar encantado, aí o 12.
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1: Nada, não me conto, anda aqui em Famba de novo. 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
1: 9 horas a ti, Coen e Goma de Xangolá.
2: Quem mais...

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0: 9 horas e 7 minutos. Camidão Chines na Antena Nacional.
2: Banco de Moçambique, que ao prestar juramento, assumiu perante o Estado e o povo moçambicano a elevada responsabilidade de participar na liderança de uma das instituições fundamentais da nossa arquitetura económica e financeira. Queremos, por isso, felicitar a doutora Benedita Maria Guimino e desejar-lhe sucessos no exercício das importantes funções que, a partir de hoje, passa a desempenhar no nosso Banco Central. A sua nomeação à função que hoje assume constitui reconhecimento de um percurso profissional de mais de 2 décadas no Banco de Moçambique. Desde o seu ingresso, em 1999, acumulou experiência em áreas importantes da emissão e circulação monetária aos sistemas de pagamento e à estabilidade financeira, tendo chegado ao cargo de administradora e membro do Conselho de Administração do Banco de Moçambique. Portanto, chega à responsabilidade de vice-governadora, reconhecendo profundamente a instituição e conhecendo profundamente a instituição e os seus desafios. Com esta tomada de posse, fica constituída a nova liderança do Banco de Moçambique, a qual confiamos a responsabilidade de preservar a estabilidade monetária e financeira, fortalecer a credibilidade do nosso sistema financeiro e contribuir no quadro das suas atribuições para a transformação da economia moçambicana. Senhora Vice-Governadora, a sua tomada de posse reveste-se de um significado histórico para Moçambique. Mais de 50 anos depois da criação do Banco de Moçambique, em 1975, uma mulher chega pela primeira vez à vice-governadora. É um marco na história desta instituição e mais um passo na afirmação do mérito e da capacidade da mulher moçambicana. Queremos que a sua presença na liderança do Banco de Moçambique transmite uma mensagem às meninas e jovens moçambicanas de que, com educação, preparação, trabalho, disciplina, responsabilidade, competência, integridade e mérito, podem aspirar aos mais elevados níveis de responsabilidade de construção do nosso país. Esta distinção constitui, por isso, uma responsabilidade acrescida, não só para si, mas uma responsabilidade acrescida à sua geração e à mulher moçambicana. O seu desempenho e o seu exemplo poderão inspirar mais outras mulheres moçambicanas a acreditarem nas suas próprias capacidades. Para nós, a inclusão da mulher não é um chavão, pois ela se materializa através do reconhecimento do seu papel como agente transformador da sociedade e da nossa economia. Minhas senhoras, meus senhores, há poucos dias, por ocasião da tomada de posse do Sr. Governador do Banco de Moçambique, apresentámos a nossa visão sobre os principais desafios que se colocam à nova liderança do Banco de Moçambique. Falámos, entre outros desafios, da necessidade de preservar a estabilidade macroeconómica e do mercado cambial, de defender a credibilidade da nossa moeda, o nosso metical, de promover a inclusão financeira, do financiamento à economia e da necessidade de coordenação entre as políticas monetárias, fiscal e financeira, igualmente manter a supervisão bancária, a disciplina, a prudência, sobretudo que é necessária. E, acima de tudo, nunca perder de vista a economia que existe por detrás dos números, o Moçambique real que as nossas instituições são chamadas a servir e a economia real. Recomendamos, Sra. Vice-Governadora, que visite a nossa intervenção de ocasião, que a tenha sempre presente, porque as orientações que transmitimos ao Sr. Governador do Banco de Moçambique são dirigidas a toda a nova liderança do Banco de Moçambique. E, por conseguinte, são também orientações para si, Sra. Vice-Governadora. Ainda assim, iremos sublinhar alguns aspectos que merecem destaque. Esperamos que trabalhem juntamente com os demais membros dos órgãos do Banco de Moçambique como uma única equipa, com a responsabilidade e competência necessária, com uma única missão institucional e ao serviço do mesmo país e do mesmo povo moçambicano e, sobretudo, da mesma economia. Não estamos à procura de estrelas, mas de uma equipa estrela. Por isso, Sra. Vice-Governadora, queremos, entretanto, acrescentar hoje duas orientações que consideramos igualmente fundamentais para este novo ciclo do Banco de Moçambique. Primeiro, a defesa permanente da integridade do nosso sistema financeiro. O Banco de Moçambique tem importantes responsabilidades na prevenção e combate ao branqueamento de capitais, ao financiamento do terrorismo e da proliferação de armas de destruição em massa, no quadro das suas atribuições de supervisão do sistema financeiro moçambicano. Este é um domínio em que não podemos baixar a guarda. Um sistema financeiro é também sólido quando é íntegro, transparente e capaz de impedir que os seus canais sejam utilizados para ocultar, movimentar ou legitimar recursos provenientes de atividades ilícitas. Desafiamos, por isso, a nova liderança do Banco de Moçambique a reforçar a supervisão, os mecanismos de prevenção e detecção de operações suspeitas e a cultura do cumprimento das instituições financeiras. Combater o branqueamento de capitais é proteger a economia nacional, é proteger as nossas instituições, é proteger a reputação do nosso país e é assegurar que o sistema financeiro esteja ao serviço daqueles que trabalham, produzem, investem e criam riqueza de forma honesta, lícita e legítima. A segunda orientação é que precisamos de aprofundar o nosso sistema financeiro, o chamado Financial Deepening, para que este sistema, capaz, ou melhor, ele seja capaz não apenas de preservar a estabilidade, mas também de mobilizar a estabilidade, mas também de mobilizar igualmente a poupança nacional, diversificar os instrumentos de financiamento e canalizar recursos para o investimento produtivo, a industrialização do nosso país e a criação de emprego, principalmente para a juventude e a mulher moçambicana, que são a maioria do povo moçambicano. Sra. Vice-Governadora, assume esta responsabilidade para trabalhar lado a lado com o Sr. Governador e com os demais membros dos órgãos do Banco Central. Esperamos desta nova liderança coesão, complementaridade, rigor técnico, responsabilidade, competência, integridade, frontalidade no debate interno e unidade na execução das decisões. Instituições fortes precisam de lideranças capazes de trabalhar em equipa, valorizar os seus quadros, promover o mérito e colocar a missão institucional acima das pessoas e das funções que transitoriamente exercemos. Saibam escutar-se mutuamente e escutar os quadros do Banco de Moçambique. o governo, o sistema financeiro, o setor privado, a academia e os cidadãos moçambicanos no seu todo que vivem a economia real. Instituições credíveis sabem decidir, mas também sabem comunicar e sabem escutar. Exerce esta missão com competência, que lhe é característica, com humildade, coragem, integridade, responsabilidade, competência e profundo sentido de Estado. Protege a credibilidade da instituição, como sempre o fez, escute a economia real. E nunca perca de vista que por detrás dos indicadores macroeconômicos, das taxas de juros, das reservas internacionais e das decisões da política monetária, estão famílias e o povo moçambicano, trabalhadores, empresas e as aspirações de milhões de moçambicanos. É por eles e para eles que as instituições do Estado existem. Nesta ocasião, queremos dirigir também uma palavra à família da senhora vice-governadora, em especial ao seu esposo, apelando para que continue a ser o suporte, a fonte de serenidade, de equilíbrio e de encorajamento da empossada no cumprimento desta elevada missão ao serviço do Estado e do povo moçambicano, como sempre lhe apoiou. Desejamos à senhora vice-governadora os maiores sucessos nesta nobre missão, lembrando-lhe que o Banco de Moçambique, o Estado moçambicano e o povo moçambicano esperam de si e de toda a nova liderança do Banco de Moçambique competência, responsabilidade, integridade e resultados. Minhas senhoras e meus senhores, com estas palavras, eu convido a todos os presentes a erguerem as taças, a saúde da senhora vice-governadora, da sua família e de todos os presentes, ao fortalecimento da nova liderança do Banco de Moçambique, à estabilidade e à transformação económica e social de Moçambique. Muito obrigado pela vossa atenção e vamos trabalhar.
3: Acompanhamos há momentos a mensagem do Presidente da República, Daniel Chapo, na cerimónia da conferência de posse da vice-governadora do Banco de Moçambique, Benedita Gimeno. O Presidente da República disse no seu discurso que a nomeação de Benedita Gimeno constitui o reconhecimento do percurso. A nomeação também constitui um agradecimento à liderança de Benedita Gimeno, liderança esta de duas décadas em frente de alguns setores do Banco de Moçambique. Também disse o Presidente da República que esta nomeação tem significado histórico por ser a primeira mulher a atingir este posto. E é um mérito que se atribui ao esforço da mulher. E reafirmou que não é um chavão, mas reconhecimento ao papel da mulher no desenvolvimento institucional e não só. O Presidente da República recomendou à empossada a trabalhar em equipe e ainda orientou a empossada a olhar para a integridade do sistema financeiro e, por conseguinte, preservar a estabilidade do metical.
4: Com a permissão de Vossa Excelência, Senhor Presidente.
3: É o fim desta tenho cerimónia de tomada de posse da vice-governadora do Banco de Moçambique, Benedita Gimeno. Trabalharam para si nesta emissão, nesta manhã de sexta-feira, Pedro Chimana, nos cuidados técnicos e Jeremias Bangal na edição. Bom dia.
5: Muito bom dia, Jeremias Mondlane e toda a equipa da Rádio Moçambique que esteve a garantir.
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1: Horas e 31 minutos, Chico Lavinha da Metina, na Antena Nacional, que vai com uma tribuna.
2: Porque o que ficou aqui é que a questão do lixo, onde é que nós vamos colocar? Tomando em consideração que este lado já foi ocupado e nós precisamos daquele lado. Mas nós chegamos à conclusão que não, Boboli pode esperar, então tivemos aquela área. Então essa foi uma discussão muito grande. Agora, passamos disso, o município foi finalmente... criado, ficou outro desafio, que é a questão de socializar as pessoas que estavam na administração para o município, dar a conhecer que, olha, já estamos nesse modelo, ou estamos já municipalizado. Como é que nós podemos fazer as coisas? Ali não foi fácil. Até hoje continuam alguns elementos que precisam de ser ultrapassados. Primeiro é a própria administradora. Havia um conflito de interesse entre o município e a administração. Porque a administração continuava a gerir os bairros, enquanto o município apenas atuava na vila. As declarações dos bairros eram passadas com o nome da administração distrital, não era do município. Mas nós, as bancadas de viva voz, fomos sempre martelando que isso não faz sentido. Não faz sentido. E creio que foi este mês passado que, de facto, no encontro que tivemos com o governador provincial, nós, a bancada da Renamo, levantamos. Serão isto e nós dissemos que isso não faz sentido. Afinal, o que é descentralização? Por que não estamos nesse modelo enquanto há uma área que não quer ser deixada?
3: E mesmo por falar nessa questão de bairro, comunidade e bancada na Assembleia Municipal, a questão esta figura de membro da Assembleia Municipal, como é que é vista lá na comunidade? O munícipe, como é que sente? Como é que se sente representado pelo membro da Assembleia Municipal? Faço essa questão ao senhor chefe da bancada do MDM, ao senhor Manuel Galo.
4: Muito bom dia. Saudar a todos os ouvintes da Rádio Moçambique, e em especial os munícipes da Vila Municipal de Marraquém. Primeiro, permita-me que eu trago aqui a questão da municipalização no que concerne, de fato, a Assembleia Municipal. Já havia dito o meu colega sobre a questão da organizacional e a composição da própria Assembleia, mas também lembrar que nós estamos há três anos, acho que é o terceiro ano, e quando uma autarquia nasce zero, obviamente que tem este impasse de qual é a infraestrutura que sai do distrito para o município. E nós tivemos a situação de termos aqui o município foi atribuído, o município no geral foi atribuído uma infraestrutura, mas a Assembleia Municipal até hoje carece de infraestruturas próprias. Estamos a falar, por exemplo, de uma sala de sessões, de outros itens para o funcionamento pleno das bancadas. E além do mais, temos a nossa casinha, que é aquela que é a representatividade, onde o município pode ir fazer uma reclamação qualquer dentro da jurisdição municipal, na Assembleia Municipal, mas que ainda está em forma mesmo precária. Outro impasse também é saber, dentro do próprio município, o que é da alçada do município em detrimento daquilo que o distrito tinha, o que é que passa para o município. Este é um impasse que até hoje também prevalece. Obviamente, podemos trazer em várias linhas em que nós temos neste momento, estamos sentados aqui numa...

0: numa casa chamada Facim, e que esta Facim está dentro da autarquia de Marraquém, mas esta Facim não está a ser gerida pelo município de Marraquém. Esta Facim, até o acesso aos próprios membros da Assembleia Municipal é restrita. É só ver, para entrarmos aqui, teremos problemas graves. Então, eu penso que são esses impasses que ainda prevalecem dentro da nossa autarquia para podermos ter a plenitude de funcionarmos como governação local e de forma plena, descentralizada. Indo à pergunta que me colocou sobre a questão de como é que os munícipes sentem-se representados por um membro da Assembleia Municipal. É um desafio. É um desafio porque precisamos de meios para podermos articular com os munícipes, precisamos de sair, precisamos de demonstrações. Mas vamos fazer a nossa parte porque somos um partido político e sendo um partido político que também concorreu nesta universalidade do sufrágio da eleição, tivemos esta linha de trazer a abordagem do nosso manifesto. E neste momento é ir atrás também para poder sensibilizar os munícipes que tenham a consciência de que o MDM não ganhou, mas o MDM está representado e é preciso que através deste partido, que foi eleito, que está na Assembleia Municipal, os munícipes podem usar como via para a viabilização de alguns assuntos que apoquentam a população. O outro ponto é que o desafio também, que posso chamar de desafio, porque é preciso também divulgar sobre a questão de sensibilização da arrecadação de receitas. O município, para poder crescer e para poder fazer valer aquilo que são os ganhos, os munícipes devem ter a consciência de que é preciso pagar as taxas impostas ou as taxas dos impostos autárquicos. E essas taxas, quem deve ajudar, tem o município que tem o seu papel, mas nós, como membro da Assembleia Municipal, temos que fazer valer aquilo que são as nossas decisões como Assembleia, aquilo que nós tomamos como decisões e divulgar através das comissões que foram aqui frisadas e através também do próprio nosso partido, que é representante da Assembleia Municipal, e vamos fazendo a nossa parte, que é para ver isso. Mas os desafios ainda são enormes, falo isso como Assembleia Municipal. A Assembleia Municipal ainda enfrenta vários desafios de meios, desafios de funcionamento, em termos de enquadramento, de fato. E IMAEF tem um papel importante que eu acho que devia desempenhar, que eu penso que não está a fazer agora. Que
1: é o Ministério da Administração Estatal e Função Pública.
0: Que é uma questão mesmo de trazer várias vezes técnicos para poder fazer intrusões, para conhecermos o domínio. Porque ser membro da Assembleia Municipal é preciso que a pessoa... Os partidos políticos colocam figuras que vão concorrer e são eleitas, mas é preciso haver essa intrusão, de que as pessoas tenham consciência do que significa ser membro da Assembleia Municipal, o que tem que fazer como membro da Assembleia Municipal e quais são as limitações e quais são as prerrogativas que esse membro da Assembleia Municipal tem que colocar e tem que fazer valer dentro da jurisdição autárquica.
1: Vou ao Sr. Diogo Nhanquila, é o chefe da bancada da Frelimo na Assembleia Municipal de Marraquém. Como é que a bancada consegue essa interação com o munícipe?
2: Bom, nós conseguimos essa interação com o munícipe através de encontros com as próprias comunidades, mormente para a divulgação daquilo que são as decisões, portanto, que são tomadas ao nível da Assembleia. Portanto, a Assembleia reúne-se... Isto advém da lei, 5 vezes ao ano, tem 5 sessões ao ano, e dentro dessas sessões, às vezes aparecem algumas extraordinárias, em função da necessidade. Então, todas aquelas decisões que são aprovadas ao nível da nossa Assembleia, nós como bancada, a seguir vamos às comunidades, tanto para efeito da sua divulgação, tanto a partir de, através de encontros, ou... através de outras plataformas que, portanto, Marraquém tem neste momento. Só para dar um exemplo, Marraquém tem neste momento 5 ou 6 plataformas diferentes, portanto, mas todas elas que dizem respeito ao nosso município, ao nosso município em si, onde nós fazemos a divulgação destas atividades. Para além destas visitas constantes que nós, como bancada, temos efetuado, portanto, ao nível das comunidades, para a divulgação, portanto, destas decisões que são tomadas ao nível da Assembleia.
1: Já agora, em termos de produção, debatidos e aprovados, qual é o impacto das decisões já saídas da Assembleia Municipal.
2: Claro que é positivo. Agora, por exemplo, vou levantar a questão das taxas e impostos de taxas. O que acontece é que provavelmente falta um bocadinho mais de divulgação destas taxas. Mas também temos outro problema ao nível de Barroquente. Aliás, eu penso que até, se calhar até não é um problema de Barroquente, é o nível do país todo. Nós, os moçambicanos, não temos a consciência de que devemos pagar impostos e taxas. E o nosso município Barroquente é muito exigente, mas falta a colaboração da parte dele, que é o quê? Que é pagar essas taxas, portanto, que estão foram aprovadas, estão fixadas. O nosso município não paga as taxas, ele é exigente. Vou dar um exemplo. O nosso município quer que todos os dias se retire lixo. Mas como é que você retira o lixo se não tem meios? E para ter esses meios, é preciso que o município pague as taxas. É um exemplo mais simples que nós podemos dar. O município quer estradas. É verdade que esse é o direito, efetivamente, de exigir ter boa estrada, de exigir que se tire o lixo, de exigir que tenha energia, de exigir que tenha água. Mas a sustentabilidade dos municípios nunca será efetiva se estivermos sempre a pensar que é o governo central ou o governo provincial que vai nos dar fundos. O nosso município tem que ter esta consciência de que ele também deve colaborar, sim senhor, portanto, nessas atividades, fazendo a sua parte. Qual é a sua parte? É, por exemplo, pagando os impostos e taxas que foram devidamente aprovadas, portanto, pela nossa Assembleia, em concordância, tanto pelas três bancadas.
1: O senhor Diogo Nhanquila falava dessa presença da bancada na comunidade, falou igualmente da produção da Assembleia Municipal com impacto na comunidade. Senhor Assane, chefe de bancada da Arnamo, o que Arnamo sente que produziu na Assembleia Municipal e com impacto na comunidade?
3: Bom, muito obrigado. Em primeiro lugar, queria só também ir nessa senda, qual é o impacto que se sente nas comunidades, perante as nossas bancadas. Como sabe, a bancada da Arnamo tem várias janelas e nós, uma das janelas nós, que é mais concorrida e que está presente em cada grupo dos quarteirões e dos bairros, é a voz da Arnamo e dos municípios na Assembleia Municipal. Essa é a nossa janela. Mas também temos a janela da bancada também, na Assembleia Municipal, que está no WhatsApp, Facebook, que todo mundo sabe todas as interações, os vídeos, e nós, em cada sessão, as matérias que nós debatemos e depois fazemos resumo em termos de comunicação com a população. Mesmo na minha janela pessoal, Araújo Assane, no Facebook, podem encontrar todos os vídeos lá, estão expostos relativamente àquilo que nós tratamos na Assembleia e aquilo que foram as matérias em debate, aprovação, reprovação. Mas o que nós, a bancada da Renamo, sempre que aprovamos ou reprovamos qualquer instrumento, nós vamos às comunidades e passamos para as comunidades e as coisas. Ou, a título de exemplo, vamos ver a questão de tarifa de chapa. Tarifa de chapa acabou se recuando, provavelmente vai se recuar, porque neste momento entrou o processo. Mas a bancada da Frelimo, que era também ao município, percebeu que de facto precisamos de rever a proposta. E nós fomos nesse debate com uma proposta. Isso demonstra que as nossas mensagens ao nível da Assembleia, das três bancadas, chega lá. A população, os municípios de Maracuã recebem o retorno de isso. Nós, nessas taxas, isso demonstra que a população, as taxas que eram exorbitantes e acabaram influenciando, acabaram nos aproximando e nós acabamos interagindo com os próprios proponentes para avisar que a situação não está boa, temos que recuar na decisão, como sabe, foi aprovado pela maioria. Nós, a bancada da Arnamo, nos abstemos e o MDM também ide. Então, aquilo foi, mas a população reclamou e nós vamos rever. E dentro em breve vai se rever. Em linhas, os trabalhos das bancadas, que era a minha bancada, da Renamo, a bancada do MDM, eu acho que as informações estão a chegar. E, como sabe, de Marraquene, porque acompanham a dinâmica, não estão, então eles estão ligados à política. Então, o que faz? Somos monitorados pelos munícipes. Por isso, os munícipes estão atentos. E aquilo que está a acontecer hoje em Marraquene, é óbvio que há desafios, mas os munícipes estão a reclamar e nós estamos a fazer valer.
1: Muito bem. Senhor chefe da bancada do MDM, Manuel Rungale, o chefe da bancada da Renamo dizia que o que a população reclama foi aprovado pela maioria na Assembleia Municipal, referia-se à bancada da Frelimo. Senhor chefe da bancada do MDM, qual é a contribuição desta bancada na viabilização de ações que visam responder aos anseios da comunidade?
0: Bom, antes de eu responder a sua pergunta, eu queria só trazer a mudança do chefe da bancada da Frelimo falou aqui. Como ele dizia, o país em si é uma deficiência ou é um calcanhar daqueles que os moçambicanos têm esta consciência que é preciso pagar impostos. Mas é preciso revermos esta consciência de por que os moçambicanos não têm essa responsabilidade de pagar impostos. É porque esse país aqui foi criado, foi produzido uma burguesia de uma linha, uma linha de ilustres que tem a renda um pouco superior em detrimento aos outros. Vou trazer um exemplo mesmo de Marraquene, em que se formos a ver quem são os pequenos burgueses que têm infraestruturas em Marraquene que devem pagar imposto. São membros do Partido do Frelimo. E esses membros do Partido do Frelimo, é difícil ter um camarada que está a governar e conseguir impor para que esses camaradas percebam e tenham a consciência de que têm que pagar imposto. Este é um impasse, é um desafio que eu coloco aqui, que a própria Frelimo tem que ter a consciência de que o fato de ser membro da Frelimo não significa não ter a responsabilidade do Estado, não ter esta imposição que a lei o coloca, a questão de pagamento de impostos. Se formos a ver, a maior parte da infraestrutura, se eu tenho um vizinho, por exemplo, que é membro do Partido do Frelimo, e eu sei que aquele meu vizinho, se calhar, não paga imposto, dificilmente também vou envergar em pagar imposto por causa dessa prerrogativa. Então é um desafio que eu deixo ao meu colega aqui, que ele sabe muito bem o que é que estou a tratar sobre essa questão de pagamento de impostos. É que o nosso Estado tem uma pequena burguesia de pessoas que estão a gerir o Estado à volta deste aparato e é difícil que seja um camarada. Vou trazer mais um exemplo. Temos, por exemplo, se forem a perguntar, sabe como deve estar a governar a Beira? E está a governar a Beira e se me perguntar o que é que está acontecendo na Beira, todo mundo sabe, até os jornalistas da Rádio de Moçambique têm a consciência daquilo que a Beira está a fazer hoje em termos de desenvolvimento e aquilo que é o impacto, daquilo que é a melhoria da vida dos munícipes na Beira. É porque o MDM tem um espaço em que deixa os seus líderes para poderem produzir e pensar melhor. E nós, como o Movimento Democrático de Moçambique, não criamos este aparato. E todo cidadão ali tem a obrigatoriedade de pagar um pouco de encargo. E esta questão de pagar um pouco de imposto tem a ver com essa vertalidade de transparência. É que é preciso trazer um pouco de imposto que o cidadão paga para fazer valer dentro daquilo que é a autarquia da BED. Por isso estamos ali a dizer que a vida das pessoas está a melhorar na BED. Mas voltando à sua pergunta sobre a questão de que como é que as decisões são feitas, não é essa a pergunta que me colocou. Bom, nós como MDM somos minoritários em termos de bancada, mas estamos ali, já temos uma bancada. E as nossas decisões são firmes e diretas. Aquilo que nós achamos que não é ou não vai trazer melhoria para o município, nós não aprovamos. Aquilo que nós achamos que este assunto pode viabilizar e melhorar a vida dos munícipes, nós avisamos. Agora, a bancada maioritária tem esta prerrogativa. Mesmo errado, mesmo bem, a a tendência deles é aprovar, porque é a bancada minoritária. E já sabe, as nossas democracias são feitas a esse nível em que, mesmo olhando aquilo que é a proposta de quem governa, vendo que esta proposta não é viável para o munícipe, as decisões são tomadas, acho que tem a ver com esta questão de orientações. E nós, como MDM, temos um debate franco, primeiro, antes de irmos ao debate na plenitude dentro da Assembleia, e que esse debate, depois, o resultado é aquele que nós tomamos como uma posição correta para o bem-estar dos munícipes. Vou
1: fazer uma ponte aqui, pegando essa questão do não pagamento de impostos, impostos que revertem a favor da criação de uma base para a resposta às preocupações do próprio munícipe. Como é que o membro da Assembleia Municipal pode contribuir para incutir no seio do munícipe o espírito de pertença? Em muitos casos temos visto até o munícipe a contribuir para a destruição de bens comuns. Chefe da bancada da Frelimo.
2: Bom, obrigado. Antes de responder à sua questão, queria rebater um bocadinho esta posição do meu colega do MDM quando diz que é um problema de ter uma, vamos lá, entre aspas, uma burguesia que é da Frelimo, é marroquena, que faz com que a mesma não pague impostos. Bom, isso equivale a dizer que todos os municípios de Marroquena são burgueses e são membros da Frelimo. O que era bom, se fosse esse o caso. Mas nem todos os municípios de Marroquena são da Frelimo. Porque se fossem todos da Frelimo, acredito que nós teríamos ocupado os 46 lugares, portanto, que a nossa Assembleia tem. Mas se nós não ocupamos 46, se há uma faixa, portanto, destes lugares da Assembleia Municipal que pertence à oposição, isto demonstra logo a primeira que nem todos os munícipes de Marroquene são membros da Frelimo. Né? Dois, nem todos são burgueses. Se é que, efetivamente, temos burgueses. A não ser que a palavra burguês esteja a ser usada tanto com outras intenções. Mas pronto, isto é um debate que penso que nos chama. Concretamente, a sua questão. Nós temos feito a divulgação das taxas e temos tentado discutir no seio dos munícipes, principalmente os munícipes que são membros da Frelimo. Falo dos municípios da Frelimo, por quê? Porque são aqueles que às vezes nós temos acesso a eles, portanto, nas várias reuniões dos vários órgãos que compõem a Frelimo, onde tentamos, de facto, consciencializá-los da questão tanto do pagamento do imposto, dos impostos e taxas. Mas eu acho que é uma questão sistémica. Se todos os estados da beira pagam imposto só porque o MDM que está a governar, não sei. Provavelmente, se nós fôssemos já perguntar ao município da beira se todos os munícipes ou a maior parte dos munícipes pagam imposto, provavelmente a resposta seria que não. Em Marroquene nós sentimos isto porque nós estamos aqui. Como partido que está a governar, nós temos esta consciência efetivamente que 95% ou mais, ou a 4% dos municípios, é que podem estar efetivamente a pagar impostos. Isto não é um problema dos membros da Frelimo. Isto é um problema de todos que são municípios de Marroquene. Isto é um problema de todos aqueles que tanto pertencem a Frelimo, tanto pertencem a Renamo, como pertencem ao MDM, como aqueles que não são partidários ou são membros de outros partidos, que não têm representação ao nível, portanto, deste órgão municipal. Mas isto não é um problema de membros da Frelimo não pagar imposto. Isto é um problema de consciência das pessoas. E já agora vou aproveitar para os municípios que estamos a ouvir, para o apelo que o nosso presidente tem feito muitas das vezes, quando falo do nosso presidente do município, tem feito muitas vezes nas redes sociais, nas suas intervenções, no sentido de consciencializar os nossos municípios que devem pagar imposto para, efetivamente, podermos melhorar as condições.
1: Muito bem. Eu vou ao chefe da bancada da Renamo. Falávamos dessa necessidade de contribuição do munícipe e como é que o membro da Assembleia Municipal contribui para o bem comum, a conservação de um bem comum, construir-se o município de Marroquene.
3: Bom, muito obrigado. E antes de entrar na pergunta que me faz, de facto, eu concordo com o Antônio quando disse a questão de existe. De facto, nós tivemos muitos cartéis de gozo, de cobranças paralelos, que o dinheiro não chegava no município. Então, significa essas pessoas têm forte ligação, um dos cartéis que foi desmantelado tinha forte ligação com o Partido Frelimo.
1: Muito bem, estamos a caminhar para o fim desse debate. Agora, falamos para a síntese.
3: Agora, o outro assunto que eu queria deixar aqui, como mesmo estamos ao fim, é a questão também de compensação autárquica. Isso nos preocupa a nós. Não é possível só pensar nas taxas. É insustentável enquanto há outras taxas que estão a ir a nível central e não voltam. Então, o nosso apelo, nós como a bancada da Renamo, e isso nós sofremos até os municípios que nós governamos. Nós pensávamos que estão entre eles. Ou éramos entre nós, era problema da oposição. Mas esse não é o problema da oposição. É o problema também até onde a Frelimo está a governar. O governo central não envia as compensações autárquicas. Então, não é possível a população ter um serviço enquanto o próprio governo cria esse impasse. Então, nós achamos que o governo central tem que sempre, tempo e hora, enviar as compensações, os valores de compensação autárquica.
1: Para a base. Vejo o chefe da bancada do MDM pedindo... pois.
0: Vem do tempo mesmo. Mas eu queria só uma questão mesmo de base, porque a questão, por exemplo, de fundos para o funcionamento da Assembleia é um ponto que... Porque a Assembleia, neste momento, funciona dependendo daquilo que é a arrecadação do município. Não tem fundos próprios. Tem que sempre... Qualquer bem que queira ou qualquer serviço que queira prestar, é preciso ir solicitar ao município. Queremos pedir que, se calhar, há uma lei, essa lei pode estar em debate, que é para poder abrir esse espaço de que as assembleias também tenham um fundo próprio, como acontece com a Assembleia da República, que tem um fundo próprio e é desembolsar desse fundo para o funcionamento pleno. Mas também tem essa questão, por exemplo, da questão das amarras partidárias. Muitas das vezes nós não assistimos à governação que depois fica beliscada porque há decisões que vêm do partido. O próprio, se calhar, o próprio presidente do Conselho Municipal não tem tido decisões próprias por causa daquilo que é a implicação do próprio partido que vai lhe impor. Mesmo a questão da meritocracia dos técnicos que trabalham dentro da própria Assembleia, há de perceber que se calhar, vem do próprio município, há de perceber que se calhar vem uma lista partidária que é preciso tomar. Então, eu penso que isto é beliscado, o desenvolvimento da autarquia, por causa das amarras entre que não se consegue notar a separação Estado-partido. É este que é um problema, que é um impasse maior, que até ao topo, e vai descendo a governação local, vai afetando aquilo que é a boa gestão das pessoas. Há pessoas que têm, eu acho que há pessoas que têm essa boa sensibilidade de querer fazer o bem para os munícipes e transparência na questão da coisa pública, mas por causa dessa situação, das decisões partidárias, acaba-se beliscando. E muito obrigado.
1: Obrigado, estamos na reta final deste debate. Tribuna Parlamentar, hoje moderado na província de Maputo, precisamente no estúdio da Rádio Moçambique, montado na Facim. Um debate que contou com a presença de Diogo Nhanquila, chefe da bancada da Frelimo, na Assembleia Municipal de Marraquene, Araújo Assane, da Arnamo, e Manuel Ngale, do Movimento Democrático de Moçambique. O debate foi moderado por Alberto Paulo, com a sonorização de Estevão Mucavel. Bom dia.

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1: Vamos às notícias em cadeia com a Antena Nacional.
3: Apelo à nova liderança do Banco de Moçambique para que reforce os mecanismos de combate aos crimes financeiros no país, dentre os quais o branqueamento de capitais. Daniel Chapo falava esta manhã na cerimônia de tomada de posse da vice-governadora do Banco de Moçambique, Benedita Maria Gmino, onde referiu que o combate aos crimes financeiros constitui uma das prioridades do governo.
4: Combater o branqueamento de capitais é proteger a economia nacional, é proteger as nossas instituições, é proteger a reputação do nosso país e é assegurar que o sistema financeiro esteja ao serviço daqueles que trabalham, produzem, investem e criam riqueza de forma honesta, lícita e legítima.
3: Na mesma ocasião, o chefe de Estado enalteceu as qualidades profissionais de Benedita Maria Gmino. Ainda hoje, o presidente da República vai participar no lançamento do livro intitulado Major-General Mariano Madzinha no pedestal dos que ousaram lutar, da autoria do professor Renato Matusi. Segundo o autor, a obra é um dos contributos para o alcance da independência econômica no país.
5: É uma forma de buscar inspiração para aquilo que é o novo desafio que nos coloca hoje o presidente Daniel Francisco Chapo, de independência econômica. A independência política começou nas cabeças de homens como Mariano Matsinha e transformaram isso depois em projeto concreto. Hoje também, o nosso desafio de independência econômica deve começar nas nossas mentes. Como eles ontem diziam, a luta continua, independência ou morte, venceremos. Eu penso que temos que recuperar essa palavra de ordem e para nos inspirar nessa nova fase.
3: Renato Matus, autor da obra Major-General Mariano Matsinha no pedestal dos que ousaram lutar, falando esta manhã à Rádio Moçambique em torno do lançamento do livro, cuja cerimônia vai contar com a presença do chefe de Estado. A província do Niassa, convidada de honra na 61ª edição da Feira Internacional de Maputo, apresenta esta manhã as experiências empresariais nas áreas de agricultura, processamento, conservação e turismo. Jornalista Benícia Fayan, em Recaque, distrito de Marraquene. Bom dia.
6: Bom dia, Orlando Governo. Bom dia, ouvinte. O evento que conta com a participação de investidores nacionais e estrangeiros tem em vista divulgar as potencialidades econômicas da província e busca de parcerias para viabilização de negócios em diferentes áreas. No encontro será debatido igualmente a prestação de serviços e comercialização agrícola. Ainda hoje, nesta montra comercial do país, serão debatidas perspectivas para áreas de mina, energia e conteúdo local em Moçambique e oportunidades de investimentos das províncias de Sofala, Manica, Tete, incluindo o encontro de negócio entre Moçambique e Emirados Árabes Unidos. De Recaque a Marraquene, na cobertura da FACIM, Feira Internacional de Maputo, Benícia Fayani.
3: A Direção Provincial de Educação em Nampula avalia positivamente o retorno e a retenção da rapariga no ensino através do programa Eu Sou Capaz, implementado em 16 distritos. Olívio Mateus.
7: A coordenadora de gênero na Direção Provincial de Educação de Nampula disse que atualmente já não se registra com frequência a ocorrência de uniões prematuras e gravidez precoce nos estabelecimentos de ensino na província, mercê da introdução do programa Eu Sou Capaz, com incentivo a este grupo social para dar continuidade com seus estudos. Maria Sambo recordou que a iniciativa da esposa do presidente da República, Geta Chapo, consiste na distribuição de uniformes, material didático e bicicletas a este grupo social, no sentido de reforçar para que as raparigas se sintam moralizadas ao processo de ensino e aprendizagem. Olívio Mateus, Nampula, bom dia.
3: Atualidade internacional, o Congresso Nacional Africano reitera que o sistema informático da Comissão Eleitoral falhou no último dia do prazo, impedindo a inscrição de vários candidatos do partido. Correspondente Eduardo Figurão.
0: A porta-voz do ANC, Masheng Bengo, afirma que o partido pediu à Comissão Eleitoral para processar os dados dos candidatos que já tinham sido inseridos e guardados no sistema, mas que ficaram sem confirmação final devido a estes problemas técnicos. Bengo explicou que o ANC não está a pedir uma extensão dos prazos, mas sim a inclusão dos nomes que já constavam da plataforma digital até a hora limite. Por seu lado, a Comissão Eleitoral garante que os seus relatórios não registram qualquer falha no sistema no último dia de inscrições. No entanto, o ANC argumenta que a própria comissão informou que mais de 2 mil candidatos de 45 partidos políticos ficaram registrados na plataforma, mas não chegaram a ser submetidos oficialmente dentro do prazo. Eduardo Figurão, Joanesburgo.
3: Foram as notícias das 10 e as próximas às 11 horas.
8: 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Amigo ouvinte, serviço em português do emissor provincial de Maputo já está aberto, até muito perto das 13 horas, onde dentro de instantes vamos levar o espaço musical até às 10h30, o programa Nós e a Natureza, 11 horas Jornal de Maputo, 11h15 Mais Mulher, 12 horas Tópicos do Jornal da Tarde, 12h15 Janela Comercial, 12h30 Jornal da Tarde em Cadeia Nacional. Fátima Vidade estará consigo até muito perto das 13 horas. Bom dia.

10 horas e 15 minutos. É o espaço de música até às 10h30, altura do programa Nós e a Natureza. Ouvimos para trás Hermínio, ainda Humberto Luiz e seguimos com a Vunga. Um bom dia de sexta-feira na nossa companhia, onde quer que o amigo ouvinte esteja.

0: São neste preciso momento 10 horas e 20 minutos, amigo ouvinte, esta é a manhã de sexta-feira. Esperamos sinceramente que o amigo ouvinte esteja a gozar de uma manhã bastante agradável na nossa companhia e que com certeza tudo aquilo que tenha planificado para este dia também lhe corra da melhor forma possível, amigo ouvinte. Até porque hoje é sexta-feira, quinto dia útil da semana de atividades. Para alguns já no finalzinho da semana, outros ainda terão de continuar. Mas fez com chave de ouro, deu o seu melhor e vamos juntos. Vamos agora ficar com os nossos comerciais. Até já.
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10 horas e 24 minutos, às 10h30 teremos o espaço reservado à criançada no programa Nós e a Natureza. Vamos ficar com a Bela Lasto que vai acompanhar-nos.

amiguinho! Seja bem-vindo ao programa Nós e a Natureza, um espaço onde aprendemos a cuidar do nosso planeta. Eu sou a Maria Isabel e estou na apresentação do programa. Me acompanha o Mano Tomás na sonorização e a tia Fátima Vidade na coordenação do programa. E hoje vamos falar de um tema muito importante. A água é vida. Vamos descobrir por que devemos proteger a água, ouvir curiosidades surpreendentes e ainda uma história muito bonita sobre o cuidado com a natureza. Fica conosco!

Olá, querido amiguinho, seja bem-vindo ao espaço das emoções, dos dramas que põe-nos a sorrir em cada parágrafo das histórias que contamos. Eu sou António Vitor e hoje vamos aprender uma lição super importante na rubrica Caringana ou Caringana. Vamos lá? O segredo da felicidade. Há muito tempo, havia um jovem rapaz que buscava o segredo da felicidade. Já havia viajado por muitos reinos, lugares, terras e ilhas, mas nunca achou a felicidade que tanto procurava. Um dia, chegou a um belo castelo onde morava um sábio, que atendia todos os dias as pessoas que viviam nas redondezas, e ele ajudava a encontrar soluções para os seus problemas. O jovem precisou esperar 2 horas até chegar a sua vez de ser atendido. E quando lá chegou, começou a falar e o sábio ouviu com atenção. Após ser ouvido, o sábio disse que, naquele momento, não era possível encontrar a felicidade. Então, ele sugeriu ao rapaz que desse um passeio pelo palácio e voltasse dali a 2 horas. Mas antes, quero pedir-lhe um favor. Carregue essa colher de 2 gotas de óleo sem deixar o óleo derramar. O rapaz pôs-se a subir e a descer as escadas do palácio, manteve sempre os olhos fixos na colher. Ao fim de 2 horas, retornou à presença do sábio. Então, viu os tapetes que estão na sala de jantar? Viu o jardim que levou 10 anos para ser cultivado? Perguntou o sábio. O rapaz, envergonhado, confessou não ter visto nada. A sua única preocupação havia sido não derramar as gotas de óleo. Após o sábio ouvir sua resposta, disse: pois então volte e tente perceber as belezas da minha casa. Já mais tranquilo, o rapaz pegou a colher com 2 gotas de óleo e voltou a percorrer o palácio. Viu os jardins, as montanhas ao redor, as delicadezas das flores, atentando a todos os detalhes possíveis. De volta à presença do sábio, relatou tudo o que viu. E onde estão as gotas de óleo que lhe confiei? Perguntou o sábio. O rapaz percebeu que havia derramado. Então, o sábio disse: pois este, meu rapaz, é o único conselho que tenho para lhe dar. O segredo da felicidade está em saber admirar e dar atenção às coisas e pessoas que estão à nossa volta, sem nunca esquecer as 2 gotas de óleo na colher que podemos olhar como responsabilidades. A felicidade encontra-se no nosso caminho, em meio a tantas responsabilidades. Eu sou António Vitor e até a próxima.

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natureza. Bem-vindo ao Meu Animal, o espaço onde conhecemos seres incríveis que vivem conosco neste planeta maravilhoso. Assim, Samomade é o meu nome e vamos juntos mergulhar nesta aventura. Hoje vamos viajar até o coração da Terra, lá onde o sol não chega, mas onde a vida fervilha. O protagonista de hoje é o pequeno, discreto e adora viver debaixo do solo. Sabes quem é? Sim, sim, é a minhoca. A minhoca é uma verdadeira amiga do agricultor e da natureza. Ela cava túneis na terra, abrindo caminhos para o ar e para a água entrar mais facilmente no solo. Enquanto se alimenta de folhas secas e resto de plantas, transforma tudo em humus, uma espécie de vitamina natural que deixa a terra rica e fértil. Sabias também que o trabalho das minhocas é tão importante que sem elas o solo ficaria duro e pobre? Exatamente, amiguinho. Elas ajudam as plantas a crescer mais fortes e saudáveis e mantêm o equilíbrio do ecossistema subterrâneo. Mas atenção! As minhocas não gostam de químicos, lixos nem queimadas. Por isso, sempre que cuidares bem da terra, estarás também a proteger estas pequenas trabalhadoras silenciosas. Então, da próxima vez que vires uma minhoca no teu jardim ou na horta, não a expulse. Agradeça-lhe. E assim termina o meu animal de hoje. Até a próxima aventura, pequeno defensor da natureza. E lembra-te, até o mais pequeno ser pode ter uma grande missão. Música.

Chegou a hora da nossa curiosidade da semana. 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

Olá, meus pequenos chefes da cozinha. Eu sou Emerson Schlatt. Bem-vindos a mais um momento delicioso da nossa rubrica Goma Aqui, onde cada receita é feita com muito amor e cuidado. Hoje, o nosso cheiro especial vem do forno. É bolo de arroz. Um bolo fofinho, cheiroso e derrete na boca. Preparados? Então vamos começar. Primeiro, o passo mais importante: lava bem as tuas mãos com água e sabão. Depois, limpa a pancada, separa tudo o que vais precisar. Na cozinha, a limpeza é sinal de amor e responsabilidade. Agora, prepara os ingredientes. 2 chávenas de farinha de arroz, 1 chávena de açúcar, 3 ovos, 1 chávena de leite, 1/2 chávena de óleo, 1 colher de fermento em pó e, se quiseres, um cheirinho de limão ou baunilha para dar um toque especial. Agora, com paciência, parte os ovos com cuidado e coloca numa tigela. Junte o açúcar e bate bem até ficar clarinho. Depois, acrescente o leite, o óleo e mexe devagarinho. Adicione a farinha de arroz e o fermento sem pressa. Mistura tudo com carinho. O segredo é mexer com amor, porque é o amor que faz o bolo crescer bonito. Agora, unta a forma com um bocadinho de manteiga e farinha. Com a ajuda de um adulto, leva o bolo ao forno médio por cerca de 30 minutos. Enquanto esperas, podes arrumar a cozinha e deixar tudo limpinho. Um bom cozinheiro também cuida do seu espaço. Quando o bolo estiver douradinho, tira com cuidado, deixa arrefecer um pouco e pronto. O teu bolo de arroz está prontinho para partilhar com a família, os amigos e com o coração cheio de alegria. Veja, amiguinho, como é bom cozinhar com amor e paciência. Cada receita é uma lição de carinho, cuidado e partilha. Este foi o nosso momento delicioso da rubrica Como Aqui. Estiveste com seu mestre Emerson Schlatt. Na próxima, vamos preparar outra maravilha que te vai deixar com água na boca.

Agora vamos acompanhar a rubrica Caringana ou a Caringana e ouvir a história do menino e a árvore. Era uma vez um menino chamado Tomás. Um dia, enquanto brincava, ele encontrou uma pequena árvore muito fraca e quase seca. Tomás ficou com pena da árvore. Decidiu então regá-la todos os dias depois da escola. Também limpava o espaço à volta dela e protegia-a dos animais. Os meses passaram e a pequena árvore começou a crescer forte e verde. Depois de algum tempo, ela deu sombra, abrigo para os pássaros e até frutos. Tomás ficou muito feliz ao ver o resultado do seu cuidado. Ele aprendeu uma grande lição. Quando cuidamos da natureza, ela também cuida de nós. E agora chegou o nosso desafio. Durante esta semana, observem a água à vossa volta. Em casa, na escola, na vossa comunidade, descubram formas de poupar água e partilhem com a família. E lembrem-se, cada gota de água é preciosa. Chegamos ao fim de mais um programa Nós e a Natureza. Hoje aprendemos que a água é essencial para a vida, vimos como o plástico pode prejudicar o ambiente e ainda ouvimos a história do menino e a árvore. Espero que tenham gostado e que levem estas lições para o dia a dia. Eu sou Maria Isabel e estive na apresentação do programa. Me acompanhou o Mano Tomás Macuaco na sonorização e Tia Fátima Vidada na coordenação do programa. Muito obrigada pela companhia. Até o próximo programa. Continuem a cuidar da natureza. Até o próximo programa. Continuem a cuidar da natureza, pois ela precisa de todos nós. Tá.

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1: São 11 horas em todo o território nacional. Passamos a seguir a transmitir as notícias da província de Maputo através do nosso Jornal de Maputo. Ótima escuta.
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3: Muito bom dia. Nesta sexta-feira, a província de Maputo, as províncias da região centro do país vão apresentar as suas potencialidades económicas e oportunidades de investimento em vários setores neste quinto dia da 61ª edição da Feira Internacional de Maputo, que decorre em Recatla, distrito de Maracuene, província de Maputo. A Polícia da República de Moçambique congratula o comportamento cívico e ordeiro dos cidadãos que visitam a Feira Internacional de Maputo em Recatla. Veteranos da luta de libertação nacional defendem o engajamento da juventude em ações tendentes ao desenvolvimento pessoal e do país no seu todo. São títulos do Jornal de Maputo desta sexta-feira, 4 de setembro de 2026. Nos próximos minutos, estará na companhia de Afonso Magule nos cuidados técnicos deste jornal que eu, Fernando Sidumo, estou na edição e apresentação com votos de boa audição. 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Ao iniciarmos a nossa ronda pelos diferentes cantos da província de Maputo para atualizarmos a informação e notícias, iniciamos em Inhambane, onde decorre o Festival Nacional dos Jogos Desportivos Escolares Inhambane 2026, para dizer que arranca esta sexta-feira as meias finais em futebol destes Jogos de Inhambane, onde a província de Maputo está apurada, como nos dá conta já a seguir o nosso colega Rigoberto Chissano, que se encontra nesta província do país.
4: A diretora provincial de Educação em Maputo diz que a diretora provincial de Educação em Maputo diz que a transição da província para as meias finais em 4 modalidades mostra a garra e persistência demonstrada pelos atletas neste Festival dos Jogos Desportivos Escolares. Ontem, no encerramento da primeira fase, a província conseguiu transitar para as meias finais nas modalidades de futebol feminino, basquetebol em ambos sexos, voleibol feminino e ainda no xadrez, onde 2 xadrezistas conseguiram se qualificar para a final deste sábado. Carmen Acanda disse que a esta proeza é o fruto do trabalho feito por todos a partir da base.
5: Estamos a ver os resultados daquilo que foi o nosso trabalho, desde a preparação. Viemos todos para competir e não podíamos estar a brilhar sozinhos em todas as modalidades. Já avançamos nessas modalidades que acaba de anunciar, voleibol feminino, basquete, ambos os sexos, futebol feminino, incluindo xadrez, é um bom sinal e é uma motivação muito boa para os nossos atletas, que são, em simultâneo, os nossos alunos, que vale a pena praticar o desporto e vale a pena também conciliar as duas coisas, os estudos e praticar realmente o desporto. Vamos às meias finais. Sempre disse, voltar com troféus não é o nosso principal foco, mas faz parte do nosso interesse. E estaremos lá e contamos com o apoio de toda a província para que Inhambane entregue a nós, nesse festival, como organizador, mas acima de tudo o Ministério, um sinal demonstrativo do nosso empenho na comparticipação nesses jogos escolares.
4: Diretora Provincial de Educação em Maputo, Carmênia Canda, manifestando alegria pela transição da província para as meias finais nas modalidades de futebol feminino, basquetebol em ambos sexos, voleibol feminino e xadrez, onde duas xadrezistas conseguiram apurar-se para a final deste sábado.
3: Era o nosso colega Rigoberto Tissano, a partir da província de Inhambane, com este apuramento da província de Maputo para as meias finais deste certame que decorre neste ponto do país. Nesta sexta-feira, as províncias da região centro do país vão apresentar as suas potencialidades económicas e oportunidades de investimento em vários setores neste quinto dia da 61ª edição da Feira Internacional de Maputo, que decorre em Recata, distrito de Marraquene. Como nos dá conta já a seguir, o nosso colega Domingos Macalana, que acompanha as incidências desta Feira Internacional de Maputo.
6: Muito bom dia. O debate neste sentido poderá girar em torno da necessidade de incrementar investimentos nos setores mineiro, agrícola, florestal e industrial. A agenda da Feira Internacional de Maputo para esta sexta-feira contempla ainda o debate sobre as perspectivas para as áreas de mina, energia e conteúdo local. Ontem, o antigo presidente da República, Joaquim Chissano, que visitou o recinto da FACIM, desafiou os moçambicanos a se unirem no combate ao terrorismo em Cabo Delgado como uma das condições para o desenvolvimento socioeconômico do país.
7: O que está a acontecer em Cabo Delgado não agrada a ninguém, portanto é preciso que acabe. E quem deve acabar com isso é a própria juventude, resistindo ao aliciamento que se faz para entrarem em cenas de terrorismo.
6: A maior montra de negócios no país está a ser marcada pela assinatura de memorandos entre diferentes empresas e instituições do Estado. É neste contexto que o governo do distrito da Moamba, na província de Maputo, e o Fundo do Fomento para a Habitação assinaram um memorando de entendimento para a expansão da iniciativa presidencial Terra Infraestruturada. No âmbito deste memorando, o Fundo do Fomento para a Habitação prevê construir no distrito da Moamba 800 casas modulares do tipo 2 para os jovens. O administrador financeiro do Fundo do Fomento para a Habitação, Eduardo Pegisi, explica que para uma habitação os jovens poderão pagar de forma faseada cerca de 900 mil meticais.
8: Nos primeiros meses de 2027 nós vamos entrar e as primeiras ruas vão começar a acontecer em Moamba. Aos jovens, agarrem esta oportunidade, que a oportunidade é vossa. É um projeto que vai trazer um outro associado que vai produzir casas a 15 mil dólares. É um sonho.
6: Por sua vez, o administrador da Moamba, Carlos Mussanhani, disse que a implementação deste projeto materializa o compromisso do governo com a melhoria das condições de vida da juventude.
9: A casa tipo 2 não significa que não tem tipo 3, tipo 6, tem, mas nós decidimos avançar para o projeto inicial, que é aquilo que é a base. Mas esta casa vai estar dentro de um plano de parcelamento mensal. O que nós estamos a dizer é, vamos acreditar em Moamba, vamos combinar Moamba com vários elementos.
6: Ainda sobre a habitação, a 61ª edição da FACIM abriu espaço para a materialização do projeto Cidadela de Luísa nos arredores da cidade de Lixinga. Fernando Damas.
10: Mais de 1000 espaços foram parcelados no âmbito da Cidadela de Luísa, que está sendo implantada pelo Conselho Executivo Provincial nos arredores da cidade de Lixinga. Trata-se de 974 parcelas para habitação, 12 para área comercial e cerca de 60 para área de serviços. O facto foi tornado público à margem da assinatura de memorando de entendimento entre o Conselho Executivo Provincial do Unias e o Fundo de Fomento de Habitação. A governadora do Unias, Judite Massengele, informou que a perspectiva é de construir uma cidadela satélite com padrões modernos.
11: Não é só para habitação, nós também queremos pôr aí outras infraestruturas. Quer infraestrutura de saúde, quer infraestruturas escolares.
10: O acordo prevê que o Fundo de Fomento de Habitação viabilize as atividades de abertura de ruas e parcelamento de 300 dos 1000 hectares previstos na cidadela de Luísa.
6: Enquanto isso, expositores da província de Sofala manifestam satisfação com o nível de vendas dos seus produtos. Toda a história com Benícia Fayani.
12: Segundo o diretor executivo da Ximunda Agrobusiness, uma empresa dedicada à produção de cereais, Ricardo Cunhaque, as vendas já arrancaram logo no domingo, durante os trabalhos de arrumação, e a expectativa é de escoar 10 toneladas de arroz até o fecho da feira.
13: Ainda hoje encontramos uma empresa tailandesa que está interessada em estabelecer parceria para nós no fornecimento de maquinaria para embalagens, assim também treinamento de nossas equipas na produção do arroz ao nível do campo. Antes de sairmos aqui, vamos ter um acordo firmado para esse efeito. Ter rendimentos maiores ao ponto de pensar em substituir as importações.
12: Refira-se que a diversidade gastronômica demonstra que Sofala tem qualidade para competir e alimentar a nação.
6: Aqui na Feira Internacional de Maputo, a pecuária está também em peso. Amanhã, sábado, serão leiloadas 55 cabeças de gado bovino de diferentes espécies e 18 caprinos, tal como explica o diretor provincial da Agricultura e Pescas em Maputo, Paulo Cosa.
14: Para este ano, temos aqui 53 touros de raça melhorada através do leilão que nós iremos realizar. Criamos uma oportunidade para aquele que é o criador, principalmente, não só de gado bovino, mas também temos caprinos. Então, teremos disponibilidade de qualquer que seja o criador adquirir o touro da melhor espécie, o touro que irá se adaptar às suas condições climáticas da sua região.
6: O diretor provincial da Agricultura e Pescas em Maputo, Paulo Cosa, e o leilão do gado, a decorrer amanhã sábado, aqui na 61ª edição da Feira Internacional de Maputo, que decorre em Recalca, distrito de Marraquene, de onde vos falou, Domingos Macalani.
3: Era o jornalista Domingos Macalane, esta nota sobre o decurso da Feira Internacional de Maputo, FACIM 2026. E a Polícia da República de Moçambique congratula o comportamento cívico e ordeiro dos cidadãos que visitam a Feira Internacional de Maputo. Em Ricardo, como nos dá conta já a seguir, o nosso colega Stélio Manhissa.
15: A Polícia da República de Moçambique reitera o apelo aos visitantes da Feira Internacional de Maputo, FACIM, a continuarem com a postura de civismo que vem se registrando desde a abertura do evento, distanciando-se de todos os males que obriguem a intervenção da corporação. A PRM diz constatar com alguma satisfação a tranquilidade que se registra, quer no recinto, quer nas imediações da FACIM, apontando como principal razão do sucesso a boa colaboração de todos envolvidos na feira com os agentes. A porta-voz da polícia no Comando Provincial de Maputo, que deu a informação, anotou ainda que a PRM continua no terreno para responder em tempo oportuno a qualquer eventualidade que possa ameaçar o curso normal das atividades da FACIM. Carmínia Leite explicou que a polícia quer continuar de mãos dadas com a população numa altura em que a FACIM já vai ao fim.
16: A polícia está no local, a polícia continua a ser posicionada em vários pontos daquele local, por forma a garantir a ordem, segurança e tranquilidade públicas. A polícia está a garantir a livre circulação de pessoas e seus bens, está a garantir a ordem, segurança e tranquilidade públicas. E também apelamos desde já a todos que possam pautar pelo civismo para que o evento possa decorrer de uma forma calma e ordeira.
15: Porta-voz da polícia no Comando Provincial de Maputo, Carmínia Leite, e o posicionamento da corporação para fazer face ao movimento de pessoas e bens no decurso da Feira Internacional de Maputo, FACIM, evento que encerra este domingo.
3: Momentos finais do Jornal de Maputo, mas tempo ainda para dizer que veteranos da luta de libertação nacional defendem o engajamento da juventude em ações tendentes ao desenvolvimento pessoal e do país no seu todo. Segundo Xavier Francisco António, veterano da luta de libertação nacional, disse há momentos aqui na Rádio Moçambique que os jovens devem trabalhar no sentido de usarem as oportunidades que o governo coloca à disposição para financiamento de diversos projetos da juventude. Xavier Francisco António falava no âmbito da passagem dos 52 anos da assinatura dos acordos de Lusaka, a assinalar-se já na próxima segunda-feira, 7 de setembro.
17: O próprio jovem, como que vai se ver de que ele é alguém? Enquanto o jovem, quando acorda, ninguém recorda de fazer alguma coisa, a não ir nas grafinhas de bois, a não ir procurar capitão, procurar o boné vermelho. Quem fazia isso? O jovem agora quer tudo fácil. Mas o que vem, você sem levantar, você sem andar, é doença. O jovem deve se preocupar. A única coisa que o jovem pode fazer, o governo pode dar apoio para poder fazer isto, fazer isto. O jovem agora não quer se preocupar. Eu conheço o jovem com 65 anos, está na casa dos pais. Até os pais arranjam um terreno, entregam, vendem. Mas tem filhos, tem mulher, tem filho, na casa dos pais. Agora, como que você vai entender esse de 65 anos? O que espera mais? Esse jovem com 65 está à espera de quê?
3: Mas, portanto, o que é que deve fazer esse jovem hoje, olhando para... O presidente da República tem estado a pregoar a independência econômica. Como é que este jovem, este homem, como disse, 65 anos, deve fazer para alcançar esta almejada independência econômica?
17: Tinha que haver uma obrigação. Tinha que haver uma obrigação, ter um financiamento. Esse financiamento deve ter fiscais. Saber de que o fulano recebeu tanto, fez isso. Não é ficar, dizer que está à espera do governo para dar o trabalho. O trabalho quem traz não é o governo. Eu é que posso pensar. Disse que eu quero fazer isto e sair, ter alguém que pode me ajudar. Sim, senhor.
3: Xavier Francisco António, veterano da luta de liberação nacional, e a passagem dos 52 anos da assinatura dos acordos de Lusaka, assinalada já na próxima segunda-feira, 7 de setembro.

0: E já não dá para mais, está tudo dito na história do Jornal de Maputo desta sexta-feira. Hoje, 4 de setembro para o ano de 2026, receba cumprimentos de despedida de Afonso Magule, que esteve nos cuidados técnicos deste jornal, editado e apresentado por mim, Fernando Sidumo. Continuação da última escuta, a restante programação da Rádio Moçambique, emissora provincial de Maputo. Muito bom dia.
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2: Então, neste preciso momento, 11 horas e 17 minutos, foi o Jornal de Maputo, do emissor provincial. Seguimos com a Mostra Sobrinho e, dentro de instantes, mais mulher. Para si, amigo ouvinte.
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1: 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Especial.
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0: 7h48, Cadu e o tema Sou Poeta. Seguimos agora para um tema que tem a ver com o serviço de manicure e acompanha já a seguir.
1: Uma cadeira, uma mesa improvisada e alguns instrumentos de trabalho. É o suficiente para transformar uma esquina, uma paragem ou uma sombra à beira da estrada num pequeno salão de beleza. Aqui, enquanto os clientes esperam pelo transporte ou simplesmente passam pelo local, encontram quem esteja disponível para cuidar das unhas. Estamos no mercado de Marchantuene.
2: Celso, há quanto tempo faz esse trabalho de manicure?
3: Já passa 7.
2: 7 anos. O que é que te levou a fazer esse trabalho? Que aparentemente parece de mulher, né? Mas os homens agora estão a fazer, os homens é que mais fazem.
3: Fiz esse trabalho porque vi que era o melhor para mim, para não conseguir trabalhar para outras pessoas. Por isso que eu decidi fazer esse trabalho. Gostei, estou fazendo por amor também, carinho.
2: Muito bem, Celso. O que é necessário para fazer umas unhas perfeitas? Vejo que está aqui a pintar, em pouco tempo está a sair algo bonito. O que é necessário para garantir que ela saia satisfeita?
3: Aqui tem que ter corta-unha, lima de esponja e aquele de passar para ficar lisa. E a stone corta-unhas.
2: E quais são as etapas para cada processo, para o processo? Como é que começa até o final? Qual é o processo?
3: Primeiro tem de cortar unhas, limar. Terminar de limar, voltar a colocar, cortar unhas, acertar para ficar no mesmo nível e limar de novo. Depois passo a esponja e a stone, depois começo a pintar. Só que as versões são diferentes. Tem gilês, tem simples. Como esse que está pintando, essa minha amiga aqui é gilês. É diferente daquele outro que deve pintar, parar os pontos secar. E esse aqui sai mais bonito e tem mais qualidade que aquele outro.
1: Orlando Massinga é mais um jovem que encontrou na arte de fazer as unhas uma forma de sustentar a sua família. Numa banca improvisada com expositores de vernizes, recebe várias clientes no mercado de Marchantuene há mais de 6 anos.
4: Conforme o som pode testemunhar, o Orlando agora está a limar. Está a usar uma lima grossa. Está a iniciar com uma lima grossa, por quê?
5: Sim. Sempre em iniciativa usa-se lima grossa. É depois que pode-se usar a lima de esponja. Mas antes da esponja é onde se controla as cutículas que existem no pé do cliente. Para poder haver uma pintura adequada depois de tudo. Ao limar também requer alinhar a frente da unha para ter uma posição correta o verniz.
2: E falou também da lima de esponja. Para que serve depois de passar a lima grossa?
5: Serve para alisar, não haver umas crocundas.
2: E qual é o processo para colocar as unhas?
5: O processo para colocar as unhas requer ter o material completo. É daí que havemos de limar a unha em primeira fase, sem pôr a lima esponja para alisar, porque requer aqueles riscos feitos pela lima grossa para a unha poder assegurar-se bem. É daí que já podemos colocar as unhas, dependendo do tipo de unhas que está para fazer o cliente.
2: Uhum. E para manter o seu trabalho, quanto é que é necessário para garantir em termos de material todo ele? E onde é que adquire o material?
5: O material é adquirido em grandes lojas ou em mercados como Chipamanino, como Baixa. É normal adquirir. Por exemplo, assim que estamos aqui em Marchantuene, é normal adquirir, mas haverá variedade de preço. Isto é, aqui já é um mercado que estão a levar, por exemplo, de Chipamanino, que é um grande mercado mais que aqui. Então, para poder assegurar-se bem, não cair, requer não deixar o material acabar por totalidade. No mínimo, para a iniciativa, pelo menos uns 10 mil pode garantir começar.
2: Uhum. E com o valor consegue ajudar a família em casa, as despesas?
5: Eu com esse trabalho que mesmo consigo viver, por mais que aqui estou alugando aqui como não é minha terra local. Consigo pagar a renda, consigo viver com ele, consigo ajudar a família, assim.
1: O movimento nem sempre é igual. Há dias em que os clientes aparecem em maior número e outros em que a espera pode ser longa. Mesmo assim, estes profissionais permanecem no local aguardando por alguém que queira pintar, limpar ou simplesmente dar um novo aspecto às unhas. Mas se para os manicures a atividade representa uma fonte de rendimento, para quem procura os seus serviços, a escolha parece estar ligada sobretudo à proximidade, preço e conveniência. Muitas vezes o cliente não precisa de se deslocar a um salão. Basta parar alguns minutos numa esquina ou numa banca improvisada. A relação entre manicure e cliente vai se construindo ao longo do tempo. Há clientes ocasionais e outros que já têm um profissional de confiança. Para quem trabalha na rua, conquistar e manter clientes pode significar garantir algum rendimento no final do dia.
6: Sara Magaia.
2: Sara está aqui a fazer as unhas. E há quanto tempo vem fazer as unhas aqui?
6: Há quanto tempo? Acho que há 3 anos. Que eu descobri a ele, gostei muito do trabalho dele. É por isso sempre que venho aqui ao mercado para fazer a unha, tenho que procurar por ele.
2: E quando ele não está, como é que fica?
6: Não faço. Combino, ligo para ele, combinamos para outro dia.
2: E quando é que tem normalmente requisitado os serviços do Celso?
6: Opa, eu tenho feito 15 em 15 dias, pela qualidade, porque ele é um menino muito dedicado. Ele faz tudo perfeitamente. Quando chego aqui, encontro bicha. Isso quer dizer que ele faz muito bem o trabalho dele, porque se ele não fizesse bem, não estaria ninguém aqui.
2: E qual é a mensagem que deixa para jovens como o Celso?
6: Para eles estarem a fazer isto aqui já há um bom tempo. É um trabalho rentável. Pelo que eu vejo, esses meninos daqui são meninos dedicados, conseguem sustentar as suas famílias, são meninos que vêm das províncias, conseguem pagar a renda. Trabalhem, deixem de esfochonga, bebidas assim. Trabalhem. Qualquer trabalho é gratificante.
1: Da pequena banca improvisada aos salões de beleza, manicure tornou-se uma atividade procurada por diferentes públicos. Mas trabalhar na rua significa enfrentar condições diferentes das encontradas num estabelecimento. Uma profissional que trabalha num salão pode ajudar a perceber o que é necessário para transformar a manicure numa atividade mais estruturada. Fomos visitar o estúdio Princess Nails. E em conversa com Etaia da Graça, começamos por saber dela o que é necessário para nos considerarmos uma ou um profissional de unhas.
7: O primeiro passo é uma boa formação que vão ensinar a anatomia da unha e dos procedimentos corretos. Identificar um bom profissional e tirar o curso, no caso, a formação de unhas.
2: Etaia, há quanto tempo está nesta área?
7: Eu comecei em 2016.
2: Etaia, estamos aqui num estúdio profissional. Quais são os procedimentos que têm desenvolvido aqui no estúdio Princess Nails?
7: São da área de manicure e pedicure. Especificamente, nós fazemos alongamentos de gel no molde F1, fazemos o acrílico, fazemos o poligel e fazemos o gelish e pedicure também. Então, nós fazemos esta área, né? De manicure e pedicure.
2: E o que é que é necessário para se fazer um trabalho de manicure ou pedicure completo ou perfeito?
7: É preciso primeiro ter uma boa qualidade do material para a nossa própria segurança.
2: Qual é o processo para, por exemplo, fazer uma unha de gel?
7: Primeiro a gente faz uma preparação da própria unha, que é a preparação da lâmina da unha, né? Nós usamos a nossa broca automática, fazemos uma limpeza da unha primeiro, para tirar o brilho, porque para o gel aderir à unha, a gente precisa de tirar o brilho da unha, fazer uma limpeza na área da cutícula e tudo mais. Depois a gente já parte pela preparação química, que são os preparadores, que no caso são o primer, tem a base coat, depois entramos com o gel e finalizamos ela com o top coat, que é a camada que dá um brilho. O gel em específico nós fazemos com um molde que chamamos de molde F1, que tem vários formatos, tamanhos. A gente faz consoante o tamanho que a cliente escolheu.
1: Quais são as principais diferenças entre trabalhar num salão e prestar este serviço de forma improvisada na rua?
7: A diferença de nós, que estamos nessa área de manicure, e podemos assim dizer os que fazem de fora, que são os informais, né? É que nós estudamos a anatomia da unha, o tipo da unha, por exemplo, existem as unhas convexas, existem planas, existem as unhas... Quando uma cliente chega até nós e quer fazer um procedimento, a gente vê que tipo de unha a cliente tem e com base no nosso conhecimento a gente consegue saber, este aqui a gente vai usar o procedimento X e Y. E não só em termos da qualidade dos produtos que a gente tem, e a qualidade dos produtos que talvez as pessoas de fora fazem é diferente. Nós pautamos mais pela qualidade, tanto de serviço assim como a qualidade de produtos, sem tirar também a questão da saúde. Usamos máquinas específicas para poder esterilizar o nosso material. Temos esta segurança e que infelizmente os de fora não têm. Então, podemos assim dizer que a diferença é mesmo a qualidade, tanto do serviço como do produto e também a área de segurança, né? Sim.
2: Para manter esta atividade, o que é necessário?
7: É necessário publicar, né, os nossos trabalhos, tentar o máximo de sermos conhecidos no mercado, né? E acima de tudo também ter uma boa qualidade, porque sem qualidade a cliente não tem como voltar.
1: Debaixo de uma árvore, numa pequena banca improvisada ou à sombra de uma paragem, há pessoas.
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0: 12 horas, tópicos a seguir.
9: Mecanismos de combate aos crimes financeiros no país. Daniel já falava hoje em Maputo após empossar a vice-governadora do Banco Central.
10: Combater o branqueamento de capitais é proteger a economia nacional, é proteger as nossas instituições, é proteger a reputação do nosso país e é assegurar que o sistema financeiro esteja ao serviço daqueles que trabalham, produzem, investem e criam riqueza de forma honesta, lícita e legítima.
9: Água do mar destrói infraestruturas turísticas em Inhambane. A Amnistia Internacional na África do Sul apela aos eleitores para que votem no próximo mês de novembro, tendo em conta os direitos humanos e a exigência de responsabilização. São estes os tópicos do Jornal da Tarde de hoje, um dia em que mau tempo entra na região sul do país e já caracterizando-se por ventos fortes e ameaça de chuva. Os desenvolvimentos destes e de outros temas a partir das 12h30. Até já, Rosa.
11: Até já, Orlando Ngoven, muito obrigada. O ouvinte está convidado, o convite está formulado para acompanhar o desenvolvimento destas e de outras notícias quando forem pontualmente 12h30.
0: 12 horas e 2 minutos.

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8: 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Boa tarde.

0: São neste preciso momento 12 horas e 30 minutos. Passamos a seguir a transmitir o Jornal da Tarde. Ótima escuta.
1: Sempre projetando-nos a

0: Boa tarde, presidente da República. Reitera apelo à nova liderança do Banco de Moçambique para que reforce os mecanismos de combate aos crimes financeiros no país. Daniel Chapo falava hoje em Maputo após empossar a vice-governadora do Banco Central.
1: Combater o branqueamento de capitais é proteger a economia nacional, é proteger as nossas instituições, é proteger a reputação do nosso país e é assegurar que o sistema financeiro esteja ao serviço daqueles que trabalham, produzem, investem e criam riqueza de forma honesta, lícita e legítima.
0: Água do mar destrói infraestruturas turísticas em Nhambane, na área internacional. A Amnistia Internacional na África do Sul apela aos eleitores para que votem no próximo mês de novembro, tendo em conta os direitos humanos e a exigência de responsabilização. São estes os tópicos do Jornal da Tarde, num dia em que as províncias de Maputo e Gaza registram mudança de temperatura, apresentando-se com céu muito nublado e previsão de ventos fortes. Os desenvolvimentos destes e de outros assuntos dentro de instantes. Na edição e apresentação, Orlando Ngoven e sonorização de Hermínio Abela. Boa audição. O presidente da República empossou hoje em Maputo a vice-governadora do Banco de Moçambique, Benedita

0: riqueza de forma honesta.
1: Esperamos desta nova liderança coesão, complementaridade, rigor técnico, responsabilidade, competência, integridade, frontalidade no debate interno e unidade na execução das decisões.
0: O Presidente da República recomenda à vice-governadora do Banco de Moçambique a encontrar, junto da sua equipe de trabalho, mecanismos para mobilizar poupança e diversificar os instrumentos de financiamento e recursos de produção.
1: O Banco de Moçambique tem importantes responsabilidades na prevenção e combate ao branqueamento de capitais, ao financiamento do terrorismo e da proliferação de armas de destruição em massa, no quadro das suas atribuições de supervisão do sistema financeiro moçambicano. Este é um domínio em que não podemos baixar a guarda. Um sistema financeiro é também sólido quando é íntegro, transparente e capaz de impedir que os seus canais sejam utilizados para ocultar, movimentar ou legitimar recursos provenientes de atividades ilícitas. Desafiamos, por isso, a nova liderança do Banco de Moçambique a reforçar a supervisão, os mecanismos de prevenção e detecção de operações suspeitas e a cultura do cumprimento das instituições financeiras. A segunda orientação é que precisamos de aprofundar o nosso sistema financeiro para que este sistema seja capaz não apenas de preservar a estabilidade, mas também de mobilizar a estabilidade, mas também de mobilizar igualmente a poupança nacional, diversificar os instrumentos de financiamento e canalizar recursos para o investimento produtivo, a industrialização do nosso país e a criação de emprego, principalmente para a juventude e a mulher moçambicana, que são a maioria do povo moçambicano.
0: A nova vice-governadora do Banco de Moçambique, Benedita Guimino, compromete-se a usar a inteligência artificial na formulação da política monetária.
2: E tem que acontecer. Incentivar a digitalização dos serviços financeiros, de forma a atingir as pessoas, atingir quem mais precisa, chegar a aproximar-nos a quem produz, a quem transporta, a quem vende e a quem consome. Só assim se pode dinamizar as micro, médias, pequenas empresas e também apoiar aquelas nossas mães, aqueles nossos jovens que estão a empreender.
0: Vice-governadora do Banco de Moçambique, Benedita Guimino.
3: Jeremias Mongani, a nota que dá conta de que o Presidente da República empossou hoje em Maputo a vice-governadora do Banco de Moçambique, Benedita Maria Guimino, completando assim a renovação da direção daquela instituição. Na quarta-feira, o chefe de Estado empossou Felisberto Diniz Navaia a governador do Banco de Moçambique. Ainda hoje, o Presidente da República vai participar no lançamento do livro intitulado Major-General Mariano Matsinha no Pedestal dos que ousaram lutar, da autoria do professor Renato Matos. Segundo o autor, a obra é um dos contributos para o alcance da independência econômica no país.
4: É uma forma de buscar inspiração para aquilo que é o novo desafio que nos coloca hoje o presidente Daniel Francisco Chapo, de independência econômica. A independência política começou nas cabeças de homens como Mariano Matsinha e transformaram isto depois em projeto concreto. Hoje também, o nosso desafio de independência econômica deve começar nas nossas mentes. Como eles ontem diziam, a luta continua, independência ou morte, venceremos. Eu penso que temos que recuperar essa palavra de ordem e para nos inspirar nessa nova fase.
3: Renato Matus, autor da obra Major General Mariano Matsinha no Pedestal dos que ousaram lutar, falando esta manhã, dizia na manhã de hoje, à Rádio Moçambique, em torno do lançamento do livro esta tarde, cuja cerimônia vai contar com a presença do Presidente da República, Daniel Chapo. Primeira-Ministra, bem-vinda, Levi, mantém esta tarde um encontro com o Presidente de São Tomé e Príncipe, Carlos Vila Nova. O detalhe com o enviado especial da Rádio Moçambique a São Tomé, Vitor Rufino.
5: Ao encontro

0: visa estreitar os laços de cooperação entre o governo de Maputo e de São Tomé, que iniciou ontem um novo ciclo governativo de 5 anos. Moçambique vai a este encontro com a intenção de apresentar ideias de cooperação na área comercial, pois para a bem-vinda Levi, esta é uma área que pode ser capitalizada pelos dois países para o desenvolvimento mútuo.
1: Há produtos que são produzidos aqui que nós não temos, por exemplo o cacau e o café, São Tomé produz, mas há vários produtos que São Tomé, como um território insular, precisa. Em Moçambique tem várias potencialidades na área da agricultura. A área da pesca é uma área que eles estão de alguma forma desenvolvidos, mas nós também temos a nossa costa extensa e podemos ver como beneficiar da troca de experiências, mas não são apenas estas áreas. Portanto, o que é importante é que os dois países formem equipes de trabalho e identifiquem quais são as suas necessidades mais importantes. Nós identificamos as nossas, eles identifiquem e avancemos de forma paulatina, mas de forma segura, uma vez que, como eu dizia, a cooperação não tem sido muito efetiva nesse sentido.
0: Hoje, a Primeira-Ministra cumpre o seu último dia de visita a este arquipélago, após participar ontem na cerimónia de tomada de posse do Presidente da República, Carlos Vilanova, reeleito para um segundo mandato em julho passado. Da cidade de São Tomé, capital de São Tomé e Príncipe, para a Rádio Moçambique, Vítor Rufino.
2: E uma nota que acaba de chegar à nossa redação central dá conta de que o Presidente da República e Comandante-Chefe das Forças de Defesa e Segurança, Daniel Chapo, dirigiu na quinta-feira, na Presidência da República, a quinta reunião ordinária do Conselho Nacional de Defesa e Segurança. O órgão discutiu a situação de segurança nacional, bem como da ordem e tranquilidade pública, a visão do governo sobre a exploração de recursos minerais e o balanço das atividades do Centro Nacional de Operações Conjuntas de Moçambique. Sobre a segurança nacional, o órgão saudou as Forças de Defesa e Segurança pelo reiterado esforço no combate ao terrorismo, fato que se consubstancia na redução de raio de ação do inimigo e na sua constante retração. No domínio da segurança pública, o Conselho Nacional de Defesa e Segurança manifestou preocupação pelo recrudescimento de crimes com recurso a armas de fogo. Neste contexto, instou as instituições competentes a envidarem mais esforços com vista a retirar dos criminosos, armas de fogo e todo tipo de equipamento de uso exclusivo das Forças de Defesa e Segurança. O órgão constatou igualmente com preocupação a recorrência de acidentes de viação, com enfoque para os que envolvem veículos de transporte de passageiros e motorizadas. Neste contexto, recomendou o incremento de ações de fiscalização rodoviária para garantir maior segurança nas estradas nacionais. Por outro lado, considerou necessário o respeito escrupuloso dos requisitos para o exercício da atividade de transporte de passageiros. O Conselho Nacional de Defesa e Segurança saudou a Polícia da República de Moçambique pela recuperação de fármacos furtados do Sistema Nacional de Saúde. Esta ação nociva contribuiu para a escassez de medicamentos, colocando em causa a qualidade da saúde pública prestada ao povo moçambicano. Assim, recomendou-se que as autoridades de segurança pública, em coordenação com o Ministério da Saúde, intensifiquem ações de controle ao longo de toda a cadeia de distribuição para a erradicação deste mal. A nota da Presidência da República diz ainda que o órgão encorajou o governo a prosseguir com as reformas do setor de exploração de recursos naturais, que devem proporcionar benefícios reais para o desenvolvimento e bem-estar dos moçambicanos. Por efeito, as políticas públicas devem ser inclusivas, devendo ser acautelada a integração da mineração artesanal no circuito formal. De igual modo, o governo foi instado a encarar a exploração dos recursos naturais como uma questão de segurança nacional, reforçando a sua intervenção e controle efetivo, tendo em vista a defesa dos interesses supremos do povo moçambicano. Estivemos a apresentar na íntegra a nota da Presidência da República, que indica que o chefe de Estado dirigiu a quinta reunião ordinária do Conselho Nacional de Defesa e Segurança. No ar o Jornal da Tarde da Rádio Moçambique. São neste momento 12 horas e 43 minutos. Seguimos em frente com mais notas de atualidade nacional. O Instituto Nacional de Meteorologia prevê a ocorrência a partir da tarde de hoje, ou seja, desta tarde, de ventos com rajadas fortes nos distritos costeiros da província de Maputo e sul de Gaza. O INAM prevê igualmente uma descida acentuada da temperatura máxima a partir deste sábado até terça-feira. Espera-se também a ocorrência de vento com rajadas fortes até 70 km por hora que poderão agitar o estado do mar e gerar ondas com altura até 4 metros a sul do paralelo 23 graus sul. Em comunicado, o INAM recomenda a tomada de medidas de precaução e segurança para a navegação marítima. Já em Inhambane, a água do mar destrói infraestruturas turísticas. Conheça os contornos desta notícia com Armindo Massing.
3: Efeitos das alterações climáticas destroem parcialmente na Praia da Barra, cidade de Inhambane, duas estâncias turísticas, deitando abaixo investimentos de longos anos. Trata-se do Palm Grove e o Agaia, que ficaram parcialmente destruídos com o avanço das águas do Oceano Índico sobre a terra. Na primeira estância, a água do mar arrastou consigo o restaurante e a piscina, e na segunda, destruiu parcialmente dois prédios com um total de 6 quartos de alojamento. Os gestores das duas instituições estão neste momento empenhados na colocação de barreiras para a proteção do que restou e a pensar igualmente na recuperação das infraestruturas danificadas, tendo em vista a época alta do turismo já espreita.
4: Maulides Domingos Lecoco. Conheço duas fiadas de saco. Talvez próxima semana vamos ver o que vai acontecer. Sim.
5: Quantos homens estão aqui a trabalhar?
4: Temos 27 pessoas.
5: Estou a ver que essa ré não é daqui, vem de fora. Quantos caminhões já entraram?
4: 6 caminhões.
5: Quantas toneladas?
4: Cada tem 16 toneladas.
3: Do lado do Palm Grove, o representante do proprietário disse que 2 milhões de rands estão a ser aplicados para travar o avanço da água do mar para as casas.
6: Rafael Finias Rungo. Conforme estão a comprarmos sacos, aqueles sacos grandes, então que estamos a pôr areia para talvez que possamos suportar alguma das casas, que as dunas já estão quase, então estamos a tentar fazer isso aí. Então todos nós estamos a trabalhar juntos, unidos, porque desde a semana passada que colocamos aqueles sacos grandes, então provisaram-se que já não conseguiram destruir no lugar que estava destruído. Então acredito que está a proteger alguma coisa, sim. O nosso desejo é esse mesmo, de comprar mais sacos. Assim, o nosso patrão recomendou sacos. Sem apenas que ainda temos falta do transporte, que podemos transportar sacos de Maputo para até aqui, para podermos dar a continuidade.
3: Relato dos estragos na Praia da Barra, cidade de Inhambane, como consequência das alterações climáticas, no caso, o avanço das águas do mar sobre a terra. Sou Armindo Massing, a partir de Inhambane.
2: Enquanto isso, o setor do ambiente em Gaza trabalha com as comunidades na sensibilização para a prevenção de queimadas descontroladas, visando fazer face ao fenômeno climático El Niño. Francisco Simbin.
7: Nesta ação, as atenções de sensibilização estão a ser redobradas, porque devido ao fenômeno El Niño, as consequências de queimadas descontroladas podem ser muito devastadoras e severas. A informação foi dada a conhecer pelo Diretor Provincial do Desenvolvimento Territorial e Ambiente em Gaza, para quem as temperaturas altas que vão caracterizar este período, principalmente na Zona Norte, podem proporcionar uma volatilidade de fogo destruindo a fauna e flora. Micas Metiço refere ainda que as queimadas descontroladas podem destruir igualmente infraestruturas da rede de distribuição de energia elétrica, telefonia móvel, assim como as áreas de cultivo e residências.
8: O que nós queremos apelar, ou temos estado a fazer, a nível dos distritos, temos comitês de gestão de recursos naturais, temos os serviços distritais de planeamento e infraestrutura, que têm lá uma repartição de gestão ambiental. Então, o que tem-se feito é sensibilizar as comunidades para não aderirem a essas práticas, porque são prejudiciais. E neste momento que se aventa o impacto do fenômeno El Niño, a necessidade de redobrar ainda mais o esforço. O El Niño, ele é caracterizado por elevadas temperaturas, Essas elevadas temperaturas vão modificar aquilo que é a característica da vegetação. Vamos ter uma vegetação mais seca. E em caso de uma situação de fogueira, temos facilidade de alastrar-se e impactar nas infraestruturas.
7: Diretor Provincial do Desenvolvimento Territorial e Ambiente em Gaza, Micas Metiço, e as medidas redobradas de prevenção de queimadas descontroladas que podem ter efeitos devastadores por conta da seca que poderá afetar a província por conta do fenômeno climático El Niño na próxima época chuvosa. De Xai-Xai, Francisco Nsimbini.
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2: Hoje é o quinto dia da Feira Internacional de Maputo, que decorre em Rikatla, Marakwene, província de Maputo, e muita informação de utilidade pública nos chega a partir daquele recinto com a jornalista Ana Avenila. Boa tarde.
10: Esta sexta-feira, diversas atividades estão programadas com destaque para o encontro de negócios entre Moçambique e Emirados Árabes Unidos. Ainda atraíram atenções as perspectivas no setor de minas, numa altura em que há preocupações devido à poluição do meio ambiente por causa de exploração desregrada de recursos minerais. Benícia Fayana, num trabalho de Gildo Máquina.
11: O governo moçambicano garante que a situação de exploração nociva de algumas minas na província de Manica melhorou nos últimos tempos com a adoção de medidas corretivas impostas pelo Estado. A informação foi partilhada pelo secretário de Estado de Minas, Jorge Daúdo, na abertura do seminário de apresentação das perspectivas da área de Minas, energia, conteúdo local em Moçambique.
12: Eu convido a todos nós a visitarmos Manica. É uma situação que é visível ao olho nu. Se voltarmos a um período igual a este, no ano atrasado, tínhamos dragas nos rios, não era possível desenvolver outras atividades. E hoje em dia, só das leituras que fizemos, estamos, portanto, a unidade lá de tratamento de água, de processar ou de fazer o tratamento de 50 NTUs. Já estivemos em medidas 100 vezes mais. E hoje estamos a ter medidas muito abaixo.
11: O governante fez saber que, neste momento, uma inspeção central encontra-se a trabalhar na Zambésia para apurar os fatos e tomar medidas necessárias face às tensões em torno da mineração na província.
12: O que nós estamos a fazer é colher informação no terreno, mas é uma preocupação, sem dúvidas, é uma preocupação para o governo e queremos alterar a situação no terreno que tem a ver com a questão do garimpo, entre outros desafios, que é figo fisco e outros desafios.
11: Secretário de Estado do Setor de Minas, Jorge Daúdo, falando da atual situação de mineração nas províncias de Manica e Zambésia.
10: E a segurança digital de pessoas e empresas desafia as autoridades. Adere Tulipanga.
13: O país está a criar condições para garantir a segurança digital não só dos cidadãos, mas também dos operadores de diversas instituições público-privadas. O administrador do Pelouro Técnico Operacional do Instituto Nacional de Tecnologia de Informação e Comunicação, INTIC, Constantino Sotomani, sublinha que o governo está a adequar a legislação para permitir uma regulamentação cada vez mais sólida e segura da digitalização.
14: Então, o país está, no âmbito da implementação de transformação digital, o país está a criar um ambiente que permite a segurança não só dos operadores dos vários serviços, das várias instituições, mas principalmente para o cidadão e também para a soberania do próprio país.
13: Administrador do Pelouro Técnico Operacional do INTIC, Constantino Sotomani.
10: A província de Niassa já exportou mais de 21 mil toneladas de grafite processado de janeiro. Esta parte é a fase inicial das exportações deste minério pela empresa DH Mining Development. Fernando Damas.
15: Trata-se de grafite exportado através dos portos de Nacala e Quelimane para a China, Indonésia, Austrália e Estados Unidos da América. Salimo Murula, técnico do Instituto Nacional de Minas do Niass, disse que a exploração e processamento de grafite NIPEP está a dinamizar o comércio regional e a geração de receitas fiscais que contribuem para o crescimento econômico do país. A fonte acrescentou que a iniciativa contribui para reverter o paradigma de exportação primária, impulsionando a criação de uma cadeia de valores interna capaz de gerar emprego, transferência de tecnologias, receitas fiscais e desenvolvimento económico e sustentável.
16: É verdade, numa fase experimental, uma boa parte deste grafite que é exportado está direcionado aos laboratórios, acredito eu, no sentido de caracterizarem melhor este grafite para os potenciais compradores.
15: Salim Murula, técnico do Instituto Nacional de Minas, no NIAS, interpelado pela Rádio Moçambique, na Facim, onde, entre outros produtos, a província expõe vários tipos de recursos minerais: ouro, grafite, pedras preciosas e não preciosas, granada, safiras, turmalinas, rubi, calcário, rochas ornamentais, granito, areias pesadas, entre outros, são outros recursos minerais que ocorrem no NIAS.
10: Esta tarde as atividades estão viradas para as oportunidades de investimento nas três províncias da região centro do país, nomeadamente Sofala, Manica e Tete. De Marraquene, Ana Venila.
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2: Daqui a pouco teremos as incidências dos jogos desportivos escolares que decorrem na província de Inhambane. Para já, vamos à atualidade internacional. A Amnistia Internacional na África do Sul apela aos eleitores para que votem no próximo mês de novembro, tendo em conta os direitos humanos e a exigência de responsabilização. Eduardo Figurão.
17: A diretora da organização, Shenila Mohamed, indica que as próximas eleições autárquicas representam um momento crucial para o país face aos elevados níveis de insatisfação com a prestação de serviços públicos e às falhas visíveis em muitos municípios. A responsável sublinhou que o acesso a serviços básicos é a base dos direitos humanos na África do Sul, lembrando que o Estado tem a obrigação constitucional de garantir estes direitos. Os nossos direitos humanos básicos estão intimamente ligados ao funcionamento do poder local. E quando falo em direitos básicos, refiro ao acesso à água, ao saneamento e a uma habitação digna. Todos estes direitos estão consagrados na nossa Constituição e são direitos que dependem de um Estado plenamente funcional que gira os recursos para garantir a dignidade de quem vive na África do Sul. Por isso, no meio do ruído político que acompanha estas eleições autárquicas, a Amnistia Internacional pede uma mudança de foco, que o voto de cada um de nós leve em conta os direitos humanos.
18: On the human rights factors.
17: Outra grande preocupação da organização é a queda constante na adesão às urnas. A participação nas eleições autárquicas na África do Sul decresceu significativamente nos últimos anos, passando dos quase 58% em 2016 para apenas 45,8% em 2021. Rádio Moçambique, Eduardo Figurão, em Joanesburgo.
2: Agora sim, as incidências dos Jogos Desportivos Escolares, edição 2026, que decorrem na província de Inhambane. O contacto é com o jornalista Felipe Jorge para detalhes.
19: Serão conhecidos esta tarde os finalistas da 16ª edição do Festival Nacional dos Jogos Desportivos Escolares Inhambane 2026 em futebol, com a realização dos jogos das meias-finais da competição. Em masculinos, no Estádio Municipal de Machiche, a seleção de Nampula recebe a sua similar de Niassa pelas 14 horas. O chefe da repartição de saúde e desporto escolar na Direção Provincial de Educação de Nampula, João, disse que o seu conjunto está suficientemente preparado para vencer o desafio.
20: Os objetivos que nós traçamos na nossa viagem foi vir e levar medalhas para casa. Então é a confiança que nós temos com os treinadores, é esse trabalho que eles estão a fazer e estão a mostrar em campo que viemos aqui para trabalhar e levar medalhas. Os meninos também estão confiantes.
19: Já o chefe da delegação de Niassa, Matias Chapungo, explicou que a palavra de ordem é vencer e chegar na final da competição.
21: Nossos meninos estão bem, estão a portar-se bem. Estamos a ter esse resultado. É um desafio. Vamos continuar a trabalhar com os nossos treinadores em termos técnicos e táticos.
19: Ainda a contar para as meias finais da 16ª edição do Festival Nacional dos Jogos Desportivos Escolares, ainda em masculinos, Tete joga com Manica quando forem 15 horas e 30 minutos. Já em femininos, Nampula bate-se com Niassa e Tete terá pela frente Manica. As duas partidas estão marcadas para o campo da cidade de Inhambane, com início às 14 horas. Filipe Jorge, em Inhambane.
2: Depois das notas desportivas, vamos olhar para outras informações. A circulação rodoviária está condicionada temporariamente no cruzamento entre as avenidas 25 de Setembro e Guerra Popular, na cidade de Maputo. Em causa estão as obras de reabilitação do sistema de drenagem da Baixa da capital do país. O diretor do Gabinete de Desenvolvimento Estratégico e Institucional no Conselho Municipal de Maputo, Danúbio Lado, diz que as obras arrancaram hoje e deverão decorrer até o 25 de outubro, daí que a Delidade criou vias alternativas para permitir o trânsito.
0: Com esta intervenção, nós queremos fazer a ligação do órgão hidráulico que vai passar mesmo aqui por baixo do local onde nós estamos, para ligar a Bahia através do ponto que já está construído.
2: Diretor do Gabinete de Desenvolvimento Estratégico e Institucional no Conselho Municipal de Maputo, Danúbio Lado, que falava hoje em conferência de imprensa para dar a conhecer sobre o condicionamento do trânsito no cruzamento entre as avenidas 25 de Setembro e Guerra Popular, devido às obras de reabilitação do sistema de drenagem da Baixa da capital do país. É o fim da presente edição do Jornal da Tarde, uma edição que teve como destaque ex-presidente da República reitera apelo à nova liderança do Banco de Moçambique para que reforce os mecanismos de combate aos crimes financeiros no país. Água do Mar destrói infraestruturas turísticas em Inhambane e a Amnistia Internacional na África do Sul apela aos eleitores para que votem no próximo mês de novembro, tendo em conta os direitos humanos e a exigência de responsabilização. Hermínio Abel esteve nos cuidados técnicos de Orlando, um governo na edição e apresentação. Boa tarde e bom fim de semana.

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5: 14 horas 13 minutos. 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
3: 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Boa tarde, Dr. Celso. Mais um espaço do INSS, e neste espaço que concedemos para poder deixar ficar aqui o seu, aquilo que é o trabalho do Instituto Nacional de Segurança Social.
4: Boa tarde, Juvita, boa tarde, caros ouvintes da Moçambique. Nós, o INSS, estamos no pavilhão Machete. Continuamos a fazer o atendimento para quem queira inscrever-se, seja um trabalhador ou seja uma empresa, pode inscrever-se mesmo no balcão do INSS na Facin. Quem está inscrito no sistema de segurança social e queira saber qual é a sua situação contributiva, ou melhor, quantos meses com contribuições tem, se a empresa onde trabalha está a pagar regularmente ou não, pode se deslocar ali ao nosso balcão. Mas também pode fazer, não querendo vir até Facin, a partir do Facebook. Vai para o INSS Moçambique no Facebook, vai encontrar uma janela que indica fale com o INSS na Facin, e ali, da mesma forma que tem tido o atendimento num balcão, vai poder estar a falar com um agente do INSS. É um número significativo de pessoas que já aproximou no nosso balcão. Já recebemos mais de 1.300 pessoas desde o primeiro dia até hoje e muitas têm solicitado a emissão dos cartões de beneficiários. Quem não tem pode ter o cartão ali. É um procedimento muito rápido. Mas também temos este atendimento virtual. E por esta via do atendimento virtual, já recebemos mais de 2 milhões e 700 mil visualizações e 814 pessoas pediram esclarecimentos e tiveram satisfação imediata. Então estamos aqui e convidamos todos a virem cá para a Facin. e sempre trazemos um benefício específico para falar dele. Hoje vamos falar dos benefícios que têm os pais quando têm bebê. A mãe, não é, pode ter um subsídio de maternidade de 90 dias de subsídio de maternidade pago, desde que tenha inscrição de pelo menos um ano e meio, estamos a falar de 18 meses, e tenha contribuições seguidas ou intercaladas de 12 meses. Requer o subsídio de maternidade tendo passado uma situação de maternidade e vai ter aquilo que é o seu salário de 3 meses completo a 100%. O mesmo subsídio para a paternidade é pago ao pai. O pai não vai ter 90 dias, mas tem 7 dias. Poderá ter mais no caso de ter havido perca de vida da mãe do bebê ou ela ter ficado incapacitada, devidamente certificada por mapa de junta. O pai aí recebe um subsídio de paternidade de 60 dias. Então, estamos aqui também para divulgar isso. E quem quiser mais informação, ou aproxima o balcão do INSS, ou vai a qualquer instalação do INSS, ou vai mesmo pelo INSS Moçambique no Facebook ou pelo WhatsApp. Estamos com estas janelas todas abertas para os devidos esclarecimentos.
3: Nestes serviços que falou hoje em relação ao subsídio de maternidade e paternidade, existe ainda uma dúvida que surge em relação a esse subsídio. Eu sou contratada neste ano e, de repente, em 3, 4, 5 meses estou grávida, ou sou contratada grávida, mas faltando ainda 4, 5 meses para dar parto, tenho direito a este subsídio?
4: Para ter direito ao subsídio, há um período que nós chamamos de período de garantia. A pessoa tem que estar em inscrição no mínimo de 18 meses e, nesses 18 meses, ter pago no mínimo 12 meses. Seguidos ou interpolados, não interessa. Então, este é o mínimo que tem que ter. Se tiver esse período, já há lugar a um pagamento de subsídio, quer seja uma paternidade, quer seja a paternidade, quer seja para o papá ou para a mamã da bebê.
3: E também tem direito a uma pensão inteira no subsídio de maternidade.
4: Na paternidade, o homem não tem inteiro, tem 7 dias apenas, okay, que é para ajudar em casa a mamã a cuidar do bebê na primeira semana. Na eventualidade de ter perdido a mamã, certificado o bebê, e há situações dessas muito tristes, que a mãe perde a vida ou fica incapacitada, aí o papá recebe o subsídio de 2 meses, que são 60 dias, para continuar a cuidar do bebê.
3: Muito obrigada. Algo mais a acrescentar para lembrar ao nosso ouvinte onde é que o INSS está aqui na Facim e nas plataformas digitais, como é que podemos encontrar o INSS?
4: Na Facim estamos no pavilhão Maced. Nas redes sociais pode nos encontrar no Facebook, entrando para o Facebook INSS Moçambique. Há de encontrar uma janela de cor azul que vem Fale com o INSS na Facim. Ali há um link, clica e vai estar no WhatsApp. Poderá fazer o contato numa uma videochamada ou simplesmente uma chamada ou enviar uma mensagem escrita. E o INSS está com uma equipe pronta para dar os devidos esclarecimentos.
3: Muito obrigada, Dr. Celso, por este esclarecimento. Nós continuamos por aqui. 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
6: Do Instituto Nacional de Segurança Social, Delegação Provincial de Maputo, Unidade Gestora e Executora das Aquisições, passamos a transmitir o seguinte anúncio de adjudicação. Nos termos do número 2 do artigo 66 do Regulamento de Contratação de Empreitada de Obras Públicas, Fornecimento de Bens e Prestação de Serviços ao Estado, aprovado pelo Decreto número 79/2022, de 30 de dezembro, passamos a comunicar a adjudicação do objeto do concurso seguinte. Concurso número 32/INSS/DPM/UGEA/042.21/2026. 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Valor da adjudicação, 730.800 meticais. Concurso número 32/INSS/DPM/UGEA/042.21/2026. Objeto do concurso, construção e apetrechamento de um stand para a 61ª edição da FACIN. Modalidade do concurso, concurso limitado, empresa adjudicada, IMJM Limitada. Valor da adjudicação, 1.396.500 meticais. Estivemos a transmitir um anúncio de adjudicação do Instituto Nacional de Segurança Social, Delegação Provincial de Maputo, Unidade Gestora e Executora das Aquisições.
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3: 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Mamana Innocencia, bem-vinda a este espaço, bem-vinda a este espaço de conversa e não só de apresentação dos serviços que a Netcare Golden Trays, que é uma agência também de viagem, agência de viagens, e também temos o Hotel Ushaka. Que serviços vocês têm para o nosso ouvinte que nos acompanha aqui na Facim, em casa e em outras partes do mundo?
8: Boa tarde a todos os ouvintes da Rádio Moçambique. 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
1: Muito obrigada, Inocência. Esperamos por si mais uma vez cá amanhã para mais uma conversa e lembrar o nosso ouvinte destes vossos serviços, que é para que o ouvinte possa escolher os destinos do país e do mundo e conhecer este nosso belo país de Moçambique e também o mundo inteiro, que oferece várias maravilhas. Através de vocês podemos chegar longe.
0: Podem chegar, através de nós podem chegar a qualquer canto do mundo.
1: Muito obrigada, contamos consigo amanhã. Fique bem.
0: Tá, obrigada.
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2: Boa tarde.
1: Boa tarde. O seu nome? Diretor do Instituto Politécnico IMLNG.
2: É, primeiro agradecer o convite à RN e aqui falo Francisco Alexandre, diretor do Instituto Politécnico MLNG.
1: Instituto Politécnico está aqui na Facim. O que é que o Instituto traz para a Facim? Que experiência está a ter de participar desta 61ª edição da Facim?
2: É possível dizer que a nossa presença aqui é mais para convidar os utentes. Como bem sabe, hoje em dia, o mundo global exige sabedoria. Portanto, não há desenvolvimento sem formação. Então, queremos expor as faculdades que nós temos de admitir aquele que quer se formar na área de saúde, nas áreas técnicas como eletricidade industrial, eletricidade instaladora, formadores de educadores de infância, assim como frio, entre outras profissões. Mas salientar que a nossa presença aqui não é só apenas aqui. Com a ARM também estamos lá com a parceria que temos as nossas emissões lá e publicamos já as nossas atividades. E gostaríamos que os nossos utentes aproveitassem essa oportunidade que nós vamos oferecer.
1: Qual a importância da formação profissional dos jovens? Que capacidades os jovens podem adquirir e que contributo isto pode dar para o desenvolvimento do nosso país? Visto que estamos na 61ª edição da Facim, momento para desenvolvimento da nossa economia, crescimento de negócios, entre outras áreas.
2: Para termos o país a crescer, precisamos de jovens. E precisamos de jovens bem formados e bem posicionados na era profissional. É por isto que nós nos apostamos. Queremos que os jovens se formem de forma qualificada e que tenham, portanto, a sabedoria necessária para desenvolver suas atividades. Então, essa é a grande nossa aposta.
1: Algo mais a acrescentar nesta nossa conversa, Instituto Sr. Francisco, diretor do Instituto Politécnico MLNG?
2: Eu fico feliz em saber que alguns pais se apostam na educação dos seus filhos. E isso não pode ser simples mérito, tem que ser algo muito importante, porque

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1: Nós e eles. Eles conhecem o significado da nossa libertação. É por isso que nos matam e nos massacram em terras de Angola. Eles conhecem o significado da nossa libertação. É por isso que nos violam e nos humilham em terras do Chile. Eles conhecem o sentido da nossa libertação. Por isso nos dividem e se riem de nós nas Ilhas Comores. Não é por acaso que vivemos em guetos, na pátria da técnica ocidental. Não é por acaso que existem muitos governos fantoches no mundo. E nem é por acaso que agudizam contradições entre nós para distenderem os seus macabros mandatos. Vemos agigantarem cinturas de ódio, camuflados de racismo, tribalismo, religião, sionismo. E quando a máscara cai, erguem-se bases militares em toda a parte. Não querem perder as bestas de carga em nós materializadas. Querem que continuemos a acionar as máquinas e a produzirmos para eles. E intoxicam-nos com samba, futebol, e chamam-nos povos pacíficos, que pecam por ser preguiçosos. Mas nós estamos fartos, e a nossa libertação tem que prosseguir. Não adianta a instalação de bases, nem adianta a propaganda milenária, porque os factos são evidentes. Nós vivemos, sentimos, respiramos revolução. E não são técnicos de torturas que ditarão a nossa marcha, enquanto a fome, humilhação e exploração existirem. Que importa que nos massacrem e depois assinem pactos de não agressão, quando a voz dos povos clama por liberdade e corremos com eles do Vietnã, Laos e Camboja. O nosso problema é a fome. É o problema da subsistência, problema da maioria. Nos grandes ventos asiáticos, ventos das monções, ergue-se a subnutrição. No céu turvo e cansado de ser violado, nas planícies, savanas e montanhas da África, paira o espectro da fome, que não deixa as crianças crescerem. e nas chuvas torrenciais dos trópicos americanos desliza miseravelmente a ditadura crônica dos maníacos militares, onde o povo deveria produzir e vencer a fome. E entre o fumo negro das fábricas europeias encontra-se a nostalgia dos operários imigrantes, feitos turbinas do capitalismo mundial. E nisto tudo cresce o nosso ódio, agiganta-se a nossa consciência de classe, porque sentimos a opressão na carne. É por isso que fazemos a guerra, libertando a terra e vencemos a batalha da produção. É por isso que existem zonas libertadas no mundo que o napalm não consegue destruir. É por isso que operamos nas fábricas sem conhecermos horários, porque o nosso objetivo é esmagar o inimigo em todas as frentes. E quando o operário da grande pátria da técnica ocidental deixar de produzir o napalm, e quando o operário da grande pátria da técnica ocidental se recusar a fazer máquinas de guerra que esmaguem o próprio operário, e quando o operário da grande pátria da técnica ocidental se libertar das correntes seculares que o esmagam sem piedade, então deixarão de existir crianças famintas no mundo, deixarão de existir campos queimados no mundo, deixarão de existir campos de concentração no mundo e deixarão de existir, enfim, golpes de Estado no mundo, porque o naufrágio do imperialismo mundial estará consumado e arrastará consigo todos os detritos da velha sociedade.

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1: 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segunda está a botar com a final. 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Caso que vai ter um besta que acaba, então vai calar 40 minutos. Acho que a malu a fula mela com Nampula, não está dando remate. 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
0: 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E jogou por lá. E vou agora basquetebol. E se não vai de performance, já vai tomar na lava. 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O Gamiro chega Maputo Província, Alcacinal e Grácio Marcondena. Em campo fundo, 51-49, Maputo Província, 51, Maputo Cidade, 49. Final, feminino, Maputo Província, a tabela na Nampula, Muzuco, Namuxa, Tacone, Abadá. As contas de Chapela, Cate, Gavati Manhana, Chorce, Gutangana, Maputo. Só fala Nitet, então nós estamos com a província, que é uma tabela na mão. 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
3: Ei, escondido, Marito, não ganhou na Futsaka Chinene, e mais resultado lá, estamos no Rukumaki na Monta. A jogo, e Karate Chinene. Inga tempo, mas na faltará 5 segundos e conseguiremos resolver então. E está aqui o chinene, e desempenho, e a Vanavaína. 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
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Vamos lá, esperamos já. 14 minutos, começando 18 minutos. 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
1: 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Enquanto isso, eu vou falar com a Steva. 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
0: 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Vamos para o jogo. 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
1: 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Já não, está com a pola, era para o Cissate, campo que na escola, tinha já. Tico Tom Sambique, tinha que ser o Chume, Tano Machambire, na Xingua, Casebra Leves. 16º Festival de Jogo Desportivo Escolar, a Cocas para cá, de Maputo Província, Castelo, se for assim, Carocanela. 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A senhora está com sua placa das compensações. Aguirre que lena. 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Piquezano e a bola. 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Ei, enchimos a escola. 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
2: Tentamos. E belile hambele swi nga dara ku nga swiyenge. Mas não foi possível desta vez. É a nossa primeira derrota e nos custou caro. Vamos tentar o terceiro lugar amanhã e Deus que nos abençoe.
1: Isso, na marido, ia me tocar nisso, eu entrava lá, Maputo, cidade. Bom, Edras, é da tua capitão, o Maputo, província.
3: Sim.
1: Meu melhor Lili, minha final, me engabula aí, Nica Anzulo.
3: Não sei falar dialeto.
1: Pode falar em português. Conseguiram uma vitória, já vão à final. O que significa isso para vocês?
3: Significa muito trabalho, treinar muito. Ainda na província, a ministra dizia que nós temos que chegar na final, por isso que trabalhamos muito.
1: Afinal, vão cruzar com Nampula. Já conhece essa equipa. Quais são as expectativas?
3: A expectativa é ganhar o mesmo filme. Conseguimos ver o jogo de Nampula, conseguimos ver o Jorge de Nampula. Vamos tentar entrar onde o Nampula não consegue. Onde tem mais Jorge de Nampula que nós podemos ganhar.
1: Okay, o que é que pode dizer aos pais lá em casa que vos acompanham através de órgãos de comunicação social?
3: Nos dá mais força e agradecer por eles terem nos permitido que nós possamos participar dos jogos escolares.
1: Bom, Idrácio, Marito é capitão. Bom, e ela vai ter lá com tua bela vanguanha. Talvez ele remela a ronga. Olá, como está?
3: Bem.
1: Conseguiram ganhar? Os quatro lhe comelela. Se eu vou lá com ele, sou como os quatro comelela.
3: Você vai xangar.
1: Bom, vai lá, você tem como lá xangar. Bom, mas o que é que significa essa vitória para vocês?
3: Significa muito para nós. Representar aquilo que é nosso. Viemos de muito longe, não viemos para brincar.
1: Já vão à final, vão cruzar com Nampula. Vão bater Nampula, garante isso?
3: Sim.
1: Quais são as estratégias que vão usar? O que vão fazer para poder bater Nampula?
3: Jogamos no coletivo, união e tudo vai dar certo.
1: Qual é o seu nome?
3: Regina.
1: Regina quem?
3: Regina da Carla Comé.
1: Muito bem. Aí ele quer Nampula, Nemunga Gavatsonguanava, Maputo. Província olá Maputo província olá Maputo província bom lá só cara tá pela com a bola da coluna olá Maputo província meu melinha monta me cabula aí no cancelo
4: você fala xangai
1: bom e drástico eu estou agora você fala xangai bom o que significa para vocês essa vitória?
4: Uma grande conquista aqui, pá. É resultado de todo o treino que tivemos durante esse período.
1: O que é que espero de Nampula amanhã?
4: Epa, vitória. Nós esperamos ganhar a vitória e ficar em primeiro lugar e representar a nossa província.
1: Qual é o seu nome?
4: Sandy. Sandy. Sandy.
1: Sandy quem?
4: Boaventura.
1: Bom. Ah, ele quer ir lá, né? Como marido. 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E da Kurman vice-capitão. Vice-capitão, como ela viu? A minha escolta com ela. Aí, com. Vai lá, você tem que falar com a Xangana. Bom, então, perderam diante de Maputo Província. O que é que falou nesse jogo?
5: Primeiro, em primeiro lugar, agradecer a Deus. O que falou? Nós não estamos a correr e nós não estamos concentrados no jogo de hoje. E também por causa do vermelho, nos prejudicou muito o cartão vermelho. Então, amanhã jogamos com Tete, esperamos melhorar.
6: Ainda garante o terceiro lugar?
5: Sim, sim, sim. Garantimos o terceiro lugar.
6: O que é que podem dizer aos papais lá em casa?
5: Vamos dizer que pá, perdemos, mas lutamos. Até chegar na segunda fase, não foi fácil.
6: Bom, Idrás Macondela.
7: Nicolau.
6: Maulo.
7: Nicolau.
6: Bom, Idrás, Idrás.
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0: Salientamos que a Antena Nacional vai com uma maritima rangelvático.
1: Minhas senhoras, meus senhores, caros convidados, esta obra deixa-nos também um desafio: recolher a memória dos protagonistas da nossa história, enquanto ainda podemos ouvi-los e homenageá-los assim, na presença. Parabéns, camarada Mariano Mazzini. Por isso, é um compromisso que temos como governo e que estendemos às universidades. Ainda bem que tenho aqui um magnífico reitor que ainda vai trabalhar hoje. Tenho aqui investigadores. Parece que ele ouviu bem a palavra de ordem: vamos trabalhar. Temos aqui nesta sala escritores e instituições de memória a prosseguir com este trabalho. Porque uma nação que conhece a sua história compreende melhor o seu presente e prepara com maior consciência o seu futuro. O testemunho de Sua Excelência Joaquim Alberto Chissano, aqui presente, e a homenagem de Sua Excelência Armando Emílio Guebuza acrescentam a esta obra o olhar de protagonistas que partilharam com Mariano Mazzini em diferentes momentos da nossa caminhada e recordam-nos que a história de Moçambique deve ser preservada também pelas vozes daqueles que a viveram. Ilustres membros da família Mazzini, queremos dirigir-vos uma palavra especial e de apreço. A história registra os cargos e as missões dos homens públicos, mas por detrás dessas missões esteve também uma família que viveu ausências, como ouvimos aqui, e partilhou sacrifícios. Esta homenagem é também vossa, família Mazzini. Obrigado por terem partilhado com Moçambique e todo o povo moçambicano o homem que hoje homenageamos. Muitos parabéns. General Mariano Mazzini, gostaríamos agora de lhe dirigir algumas palavras. Entre aquele jovem que dançava chegubo no Nezam e o major-general que hoje homenageamos nesta sala, cabe uma parte importante da história de Moçambique. Há homenagens que chegam tarde, há palavras de reconhecimento que apenas são pronunciadas quando aqueles a quem se destinam já não os podem ouvir, mas hoje fazemos diferente. Hoje, Moçambique tem a oportunidade de olhar para um dos seus melhores filhos e dizer-lhe em vida: obrigado, mas muito obrigado, em nome do povo moçambicano, General Mazzini. Obrigado pelo que fez, obrigado pelos sacrifícios consentidos, obrigado pelos caminhos que percorreu, obrigado pelas responsabilidades que assumiu no Estado moçambicano, obrigado por ter acreditado em Moçambique, quando acreditar em Moçambique exigia coragem, determinação, sacrifício e risco de perder a sua própria vida. E obrigado por permitir que a sua memória e a sua experiência sejam transmitidas às gerações que continuarão a construir esta pátria de heróis. Os nossos heróis são vocês ainda vivos. E agradecemos a Deus por isso, como fez muito bem a sua filha. O maior reconhecimento que podemos prestar à sua geração, General Mariano Mazzini, a geração dos fundadores desta pátria, não é apenas recordar aquilo que fizeram, é continuar a construir o país pelo qual lutaram, é preservar o legado que construíram durante estes anos todos. Um país unido, soberano, próspero e em paz. É o que todos nós almejamos como moçambicanos. É assim que a memória se transforma em responsabilidade. É assim que o passado conversa com o futuro. É assim que uma nação honra verdadeiramente os seus heróis. que o livro Major General Mariano Massinha, no pedestal dos que ousaram lutar, chegue às nossas bibliotecas, às nossas escolas, às nossas universidades e outras instituições de ensino públicas e privadas. Sobretudo às mãos dos nossos jovens, que devem conhecer o passado para respeitar o presente e respeitarmos o futuro. Que eles saibam que a nossa liberdade não nasceu por acaso. A nossa liberdade tem história de luta, tem nomes, tem rostos, tem sacrifícios e sonhos de muitos filhos desta nossa bela pátria, chamada Moçambique. E entre os nomes dos melhores filhos da nossa nação está o nome do Major-General Mariano de Araújo Matinha. Bem-haja, caro Major-General. Parabéns. Que a sua história nos ajude não apenas a recordar o Moçambique, que conquistamos com muito sacrifício, mas, sobretudo, a construir o Moçambique que ainda queremos ser. Por isso, quero mais uma vez usar essa ocasião para dizer, em nome de todo o povo moçambicano, reiterar do Rovuma ao Maputo, do Índico ao Zumbo e na diáspora, muito, muito, muito, muito obrigado, camarada general, major general Mariano Matsinho. Que Deus continue a lhe cuidar, a cuidar da sua família, que haja muita saúde e que todos nós vamos continuar em seu redor e ao redor de todos os nossos combatentes da luta da libertação nacional, a recolhermos memórias, porque um povo que não preserva o seu passado não vai valorizar o seu presente e não vai perspirar o seu futuro. Estamos aqui, independentes, graças a vocês. É nossa responsabilidade, nossa competência, continuarmos a trabalhar dia e noite, 24 ou 24 horas, de segunda a segunda, para preservar esse legado, desenvolvermos esse Moçambique e continuarmos a homenagear os nossos libertadores da pátria, que perderam sua juventude, sacrificaram-se para poder libertar a terra e o povo moçambicano. Parabéns e, uma vez mais, muito obrigado, camarada Mancini.
2: Da República disse que uma nação que não preserva as suas histórias perde a sua memória. Daniel Chapo disse ainda que este evento não é apenas o lançamento da obra do general Mariano Matsinha, é um encontro de gerações. O chefe.
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0: Boa noite. Presidente da República Daniel Chapo recebe cumprimentos de despedida do embaixador da República do Congo em Moçambique e participa no lançamento do livro intitulado Major General Mariano Mazinha no pedestal dos que ousaram lutar. Moçambique vai apoiar a República de São Tomé e Príncipe na instalação de uma escola de formação policial, afirma a primeira-ministra. Bem-vinda, Levi. No estrangeiro, a União Europeia envia para o Nepal um avião com 82 toneladas de bens de primeira necessidade. Destaques da presente edição do Jornal da Noite. Jerônimo Wamba está na sonorização e Cristina Xavier na apresentação. Ótima escuta. O Presidente da República trabalha este sábado na província da Zambésia, onde vai visitar os distritos de Mucuba e Niguadala no quadro das ações do Governo de Promoção do Desenvolvimento Económico, Emprego e Empreendedorismo. Um comunicado da Presidência da República indica que, em Mucuba, Daniel Chapo vai orientar a cerimónia de inauguração do edifício do Centro de Negócios de Mucuba, uma plataforma destinada a facilitar o acesso a serviços e promover oportunidades de negócios para o setor privado. Ainda em Mucuba, o chefe de Estado vai proceder ao lançamento do programa Jobs Now, iniciativa do governo com o apoio do Banco Mundial, que visa acelerar a criação de emprego, promover o empreendedorismo e fortalecer as micro, pequenas e médias empresas. Em Niguadala, o Presidente da República vai dirigir a cerimónia de apresentação pública dos beneficiários do programa Acredita Emprega, iniciativa do Governo e parceiros. Ainda hoje, o chefe de Estado recebeu em Maputo o embaixador da República do Congo em Moçambique, Constante Buunda, que apresentou cumprimentos de despedida pelo fim da sua missão diplomática no país. De acordo com uma nota da Presidência da República recebida na nossa redação, no encontro, Buunda destacou o caráter histórico das relações entre Moçambique e a República do Congo. A nota refere ainda que o encontro serviu igualmente para analisar os preparativos da realização da grande comissão mista entre Moçambique e a República do Congo, precedida por uma consulta mista entre os dois países. O processo deverá culminar com uma visita oficial do presidente congolês Diniz Sassou Nguesso a Moçambique para fortalecer o diálogo político e a cooperação bilateral, indica o documento. Ainda hoje, o chefe de Estado participou no lançamento do livro intitulado Major General Mariano Mazinha, no pedestal dos que ousaram lutar, da autoria do professor Renato Matos, um assunto que vamos desenvolver mais adiante. Para já, a primeira-ministra, bem-vinda, Levi, manteve na tarde de hoje um encontro com o presidente da São Tomé e Príncipe, Carlos Villanova, e garantiu que Moçambique vai apoiar a São Tomé na instalação de uma escola de formação policial. Detalhes por Vitor Rufino, enviado especial da Rádio Moçambique a São Tomé.
1: Atualmente, parte dos quadros da Polícia de São Tomé são formados na Academia de Ciências Policiais, a CIPOL, na província de Maputo, à luz da cooperação bilateral entre estes países no domínio da educação. A primeira-ministra, bem-vinda, Levi, disse que a médio prazo, o executivo moçambicano vai enviar formadores para massificar a formação de quadros santomenses.
2: O que é que poderemos fazer é apoiar São Tomé a estar mais forte, poder formar alguns dos seus quadros aqui e não depender unicamente do envio para Moçambique. E Moçambique estaria disponível, depois de São Tomé identificar as áreas, a mandar alguns formadores para áreas específicas. Isso permitiria massificar a formação de quadros santomenses nas áreas que eles mandam para formar em Moçambique, basicamente na área policial, na área da medicina e na área da formação jurídica.
1: A primeira-ministra moçambicana falava esta quinta-feira à saída do encontro de cortesia concedido pelo presidente da República de São Tomé e Príncipe, Carlos Villanova. Bem-vinda, Levi, disse na ocasião que o executivo moçambicano quer cooperar com São Tomé no setor agrícola.
2: Relativamente às novas áreas, falamos da possibilidade de cooperarmos na área da agricultura, particularmente na produção do café. Outro aspecto que passamos em revista foi a situação interna dos dois países e a nossa posição no Concerto das Nações.
1: A primeira-ministra, bem-vinda Levy, cumpriu esta sexta-feira o seu último dia de visita a São Tomé e Príncipe, após participar em representação do presidente da República, Daniel Chapo, na cerimônia de tomada de posse do chefe de Estado, santomense.
0: Em São Tomé e Príncipe, a primeira-ministra manifestou igualmente a disponibilidade do governo em ajudar cidadãos moçambicanos residentes naquele país que queiram regressar a Moçambique. Vítor Rufino.
1: Trata-se de cidadãos que foram deportados de Moçambique para São Tomé e Príncipe no período colonial. Chegados ao país insular, o governo colonial português retirou as suas respectivas identidades e mudou os seus nomes. A primeira-ministra, bem-vinda Levy, disse que a maioria destes cidadãos são idosos de idades compreendidas entre 70 e 80 anos.
2: Alguns já não estão interessados ou não têm condições de regressar para Moçambique. Muitos já não têm condições de fazer porque fizeram toda a vida aqui, têm descendentes aqui e não é fácil aos 70, 80 anos deixar filhos, netos para ir tentar reatar com uma família que não veio há 50 anos. Nós sentimos que há este desafio. Se voltam e largam todos os vínculos que criaram aqui ou se permanecem aqui, que é onde é a sua casa neste momento.
1: A primeira-ministra moçambicana, bem-vinda Levy, falava esta sexta-feira na cidade de São Tomé, capital de São Tomé e Príncipe, à saída do encontro de cortesia concedido pelo presidente da República santomense, Carlos Villanova. De São Tomé para a Rádio Moçambique, Vítor Rufino.
0: 19 horas e 37 minutos. O ministro da Administração Estatal e Função Pública exige dos funcionários do aparelho do Estado ações concretas visando reduzir a burocracia e aproximar os serviços.

0: naturalmente na satisfação do cidadão.
1: O governante falava na localidade da Macaneta, província de Maputo, no encerramento do 12º Conselho Coordenador do Ministério da Administração Estatal e Função Pública. O encontro decorreu numa altura em que o Ministério tem na manga questões estruturantes como a introdução de novos limites de idades para a reforma e, igualmente, a criação de uma plataforma única e eletrónica para a gestão do processo de contratação de funcionários para o aparelho do Estado. Inocêncio Impissa exige integridade por parte dos técnicos envolvidos neste processo.
0: Exige-nos ainda a nossa entrega abnegada e a personalização do concurso de ingresso centralizado, emprestando integridade e transparência do processo, uma postura incólume que é também válida para os desligamentos dos funcionários e agentes do Estado em massa e a implementação do regime excepcional de prorrogação do limite de idade para a aposentação obrigatória de 29 de junho.
1: Inocêncio Impissa, ministro da Administração Estatal e Função Pública. O Conselho Coordenador do Ministério da Administração Estatal e Função Pública decorreu sob o lema pela profissionalização e digitalização da administração pública para a prestação de serviços de qualidade. Rádio Moçambique, Alberto Paulo, na Macaneta.
2: Ministro da Administração Estatal e Função Pública exige dos funcionários ações concretas visando reduzir a burocracia e aproximar os serviços públicos ao cidadão. A Assembleia da República coloca em marcha o projeto de construção da nova sede do órgão no distrito de Mucuba, província da Zambésia. Reporta Paulo Nunes.
3: Arrancam em outubro próximo as obras de construção da nova sede da Assembleia da República no distrito de Mucuba, na província da Zambésia. A cerimônia de lançamento da primeira pedra vai contar com a participação de mais de 2 mil pessoas. É uma informação prestada hoje em Maputo pelo porta-voz da Comissão Permanente da Assembleia da República à saída da 14ª Sessão Ordinária do órgão. Manuel Ramissan explicou, no entanto, que o projeto vai ser implementado pelo governo, que possui mais detalhes sobre a contratação do empreiteiro.
4: É verdade que é propriedade da Assembleia da República, mas é uma intervenção do Estado. Existe uma equipe do Governo e da Assembleia da República que estão no terreno a fazer a preparação para o lançamento desta obra. E aquilo vai ser uma cidadela da Assembleia da República. Já estão a correr os trâmites legais com relação ao procuramento. Nós gostaríamos que, antes do fim desse mandato, nós pudéssemos passar para Mucuba e começarmos com as nossas atividades. Mas depende do empreiteiro, depende do desembolso, é um conjunto de aspectos que devemos ter em consideração.
3: O projeto prevê a construção de uma cidadela parlamentar com infraestrutura para acomodar gabinetes de trabalho, centros de pesquisa legislativa, salas de sessões, zonas residenciais para deputados e funcionários. Manuel Ramissani disse ainda que a Comissão Permanente apreciou o pedido submetido pelo presidente do Partido Podemos, Albino Forquilha, para que o Parlamento autorize a ida de deputados ao Tribunal para a prestação de declarações em um caso judicial.
4: Para este processo existem trâmites legais em que se deve ser observado. Nós somos um órgão de soberania e recebemos pedidos desta natureza por via do Tribunal. Então, orientamos o Partido Podemos para que, por via do Tribunal, se possa proceder este pedido para que possamos importar este pedido.
3: Durante a sessão desta sexta-feira, a Comissão Permanente da Assembleia da República autorizou a visita de Estado do Presidente da República, Daniel Chapo, à República de Botswana, a convite do seu homólogo, Duma Boko. Nesta deslocação, o chefe de Estado far-se-á acompanhar por 7 parlamentares.
2: A Agência de Desenvolvimento de Vale do Zambeze aumenta a abrangência territorial no centro do país, Abílio Niuna.
5: Deste modo, passa de 40 para desenvolver as suas atividades em 60 distritos das províncias de Tete, Sofala, Manica e Zambézia. A informação é avançada pelo diretor-geral da Agência de Desenvolvimento do Zambeze, Celso Cunha.
6: Por força dos nossos novos estatutos, a agência já não se circunscreve apenas ao Vale do Zambeze. Portanto, a agência já tem um âmbito territorial de toda a região centro, aproveitando as potencialidades do que o Vale do Zambeze nos oferece. Portanto, quando falamos

0: da região nos referimos, em particular, das quatro províncias, Tete, Manica, Sofala e Zambézia, mas nós temos iniciativas de âmbito nacional, por força da credibilidade que a agência criou para com os parceiros. Estes confiam à agência para a coordenação técnica de determinados programas, como o caso do Fundo Catalítico para Inovação e Demonstração.
1: A Agência de Desenvolvimento do Zambeze aumenta também a área de atuação, passando a investir noutras para além da produção agrária. O diretor-geral do Zambeze explica que pretende-se, com a mudança de filosofia de atuação, contribuir para o desenvolvimento sustentável.
0: Compreendemos que o desenvolvimento sustentável, como disse, não se circunscreve à agricultura, pura e simplesmente, mas também há necessidade de olhar para esta economia de forma holística, portanto, para os diferentes outros setores, conforme disse, como o caso do turismo, como o caso da logística, como o caso da mineração ou indústria extrativa, pese embora este programa em si não financia a indústria extrativa, mas a agricultura e todos os outros serviços relacionados.
1: Celso Cunha, diretor-geral da Agência de Desenvolvimento de Zambeze. A partir de Climane, Abílio Neon.
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3: 19 horas e 45 minutos, passo para as incidências do quinto dia da Feira Internacional de Maputo com a Benícia Fayane. Benícia, boa noite.
4: Boa noite, Cristina Xavier. Boa noite, ouvinte. O antigo primeiro-ministro de Moçambique, Aires Jali, afirma que a FACIM, Feira Internacional de Maputo, é o retrato das transformações econômicas do país. O dirigente falava logo após visitar alguns estandes das províncias de Sofala, Manica, Tete e Niassa. Atento a isso, esteve o jornalista Fernando Damas.
5: Para o dirigente, a presença de vários produtos, desde agrícolas, mineiros, pecuários, florestais, pesqueiros, incluindo manufaturados, demonstra os altos níveis de crescimento que o país está a atingir. Aires Ali considera que a FACIM espelha a imagem real do país nas componentes económicas e sociais.
6: Hoje, Niassa está em melhores condições de promover o processamento de muitos produtos que estamos a ter no Niassa. Não só os famosos feijões, milho, batata e outras culturas, mas as frutas como morango e outras. Nós já produzimos muita maçã, pode-se produzir papaya, quer dizer, há uma de possibilidades que agora podem ser exploradas através dessas parcerias.
5: Já o chefe da bancada da Frelimo na Assembleia da República, Feliz Silva, afirmou que para atrair mais investidores para o país, a Casa do Povo trabalhou na reforma da lei mineira.
7: Valorizamos o conteúdo local, aprovando uma lei do conteúdo local, e acreditamos que isto vai impulsionar bastante e contribuir para que os recursos, de facto, beneficiem as populações locais, mas também ajudem o nosso país a crescer.
5: A província do Niassa, convidada de honra na edição 61 da Feira Internacional de Maputo, apresentou esta sexta-feira as experiências empresariais nas áreas de agricultura e processamento, turismo e conservação.
4: Mais de 14 mil caminhões deixaram de circular na Estrada Nacional número 1 na sequência da reintrodução de cabotagem marítima no ano passado no país. Gerson Jamisi.
8: O facto foi anunciado esta sexta-feira na Feira Internacional de Maputo pelo Ministro dos Transportes e Logística. João Matiom falava no seminário subordinado ao tema do asfalto ao mar, cabotagem, competitividade e transformação da logística nacional. Matiom indicou que a ação tem estado a contribuir para o gradual descongestionamento da Estrada Nacional número 1 que liga as regiões sul, centro e norte do país.
9: Estamos a dizer que só de abril do ano passado até cá, a carga tirada da estrada, ela equipara-se a 14 mil caminhões que deviam estar lá em um. Isso é um facto concreto. Estamos a dizer que começamos com duas embarcações. Hoje estamos com 8 navios a operar em cabotagem. Hoje estamos a fazer ligações Maputo, Beira, Nacala, Mocimboa e Pemba, incluindo Afuns. Portanto, é uma realidade. Nós estamos hoje a fazer, infelizmente, hoje devo dizer que no início, no ano passado, nós tínhamos problema de carga de retorno. Portanto, os navios saíam de Maputo para o norte e não tínhamos carga de retorno. Hoje temos carga de retorno.
8: E porque a cabotagem tende a ganhar adesão nos últimos tempos, o governo já tem em vista um instrumento legal para a concessão de infraestruturas de armazenamento de carga, tal como explica João Matlhombe.
9: O governo já vai aprovar uma concessão para a gestão de infraestruturas dedicadas apenas às terminais de cabotagem, que é para garantir a prioridade nos portos, porque alguns portos nós temos dificuldades em relação ao acesso. E para garantir a previsibilidade, nós prefiro fazer a concessão. Portanto, é um processo em consolidação que já não tem como. E ainda este ano, nós vamos lançar o mais importante ainda, que é o transshipment. Com o trabalho que está a ser feito na expansão do Porto de Maputo, vamos começar a receber navios de maior calado, maior capacidade, que vamos começar a fazer a distribuição do Porto de Maputo para os outros portos ao nível do país.
8: Ministro dos Transportes e Logística e a criação do instrumento legal para a concessão de infraestruturas de armazenamento de carga da cabotagem.
4: O presidente do Conselho de Administração do IGEP exige transparência na gestão das empresas participadas pelo Estado. Domingos Macalani e os detalhes.
10: Danilo Nalá afirma que a gestão das empresas públicas participadas pelo Estado não deve ser associada a casos de má gestão e ineficiência administrativa.
11: Existe, de facto, uma percepção de que algumas empresas não são transparentes, não são eficientes. E nós queremos mudar isso, queremos garantir que, quando olhem para nós, olhem para empresas transparentes, empresas eficientes e empresas fortes.
10: Nala falava esta sexta-feira durante um painel de reflexão sobre o reposicionamento institucional do IGEP no âmbito da 61ª edição da FACIM. Na ocasião, o PCA do IGEP esclareceu que o debate tinha em vista a recolha de opiniões para a implementação de algumas reformas na instituição.
11: Nós pretendemos um setor empresarial forte que consiga contribuir para o crescimento deste país, que consiga contribuir para os cofres do Estado.
10: Presidente do Conselho de Administração do IGEP, Danilo Nalá.
4: A Associação Moçambicana das Pequenas e Médias Empresas e a Eurocam firmaram uma parceria de transferência de tecnologias europeias para o país. O presidente do Conselho de Administração da Eurocam, Simone Santi, sublinhou que o acordo visa melhorar a interação entre as empresas europeias e as pequenas e médias empresas moçambicanas, tal como reporta o jornalista Adere Tulipangi.
12: A Associação Moçambicana de Pequenas e Médias Empresas e a Eurocam firmaram uma parceria para a transferência de tecnologias europeias para as pequenas e médias empresas, PMEs nacionais. O presidente do Conselho de Administração da Eurocam, Simone Santi, sublinhou que o acordo visa melhorar a interação entre as empresas europeias e PMEs moçambicanas.
13: O objetivo deste plano é reforçar a interação entre as pequenas e médias empresas moçambicanas e empresas europeias.
12: Já o presidente da Associação Moçambicana das PMEs, Pedro Silva, disse que a iniciativa irá fortalecer o empresariado nacional com principal enfoque no agroprocessamento.
14: Sem dúvida, a área da agricultura, nós produzimos muitos produtos, mas processamos poucos. Temos que começar a processar mais, porque não faz sentido nós exportarmos produto bruto e depois importá-lo acabado.
12: O acordo entre as duas entidades foi firmado no âmbito da 61ª edição da FACIM, que decorre em Ricaque, no distrito de Marraquena.
4: A primeira-ministra Maria Bevinda Levi participa este sábado na cerimônia de encerramento da 61ª edição da FACIM 2026 e nas celebrações do Dia de Moçambique. Entre os momentos da cerimônia consta a galardoação dos melhores expositores desta edição. De acordo com um comunicado enviado à nossa redação, a participação da primeira-ministra insere-se na agenda do governo de promoção do setor empresarial, estímulo ao investimento e valorização da produção nacional, em particular, atenção ao reforço da capacidade produtiva e exportadora do país. De Ricaque, Marraquene, na cobertura da Feira Internacional de Maputo FACIM 2026. Benícia Fayane, boa noite.
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3: O Gabinete de Informação busca parcerias para a formação de técnicos de comunicação social. Joana Mauai.
15: O Gabinete de Informação Gabinfo e a UNG Training Center vão cooperar para a formação e aperfeiçoamento dos profissionais de comunicação no domínio da comunicação governamental. Para o efeito, as duas instituições assinaram hoje em Maputo um memorando de entendimento. Para o diretor do Gabinfo, Luís Canhemba, esta iniciativa vai fortalecer a capacidade dos profissionais e dos assessores de comunicação e, deste modo, melhorarem o seu desempenho e qualidade da informação prestada ao cidadão.
16: Esperamos que esta parceria se traduza em resultados concretos, contribuindo para melhorar o desempenho dos nossos profissionais e a qualidade da comunicação que prestamos ao cidadão. Portanto, que este memorando representa o início de uma cooperação efetiva com resultados visíveis e impactos no nosso trabalho.
15: Já o presidente do Conselho de Administração da UINGE Training Center, Nuno UINGE, considera esta uma oportunidade da instituição contribuir nos esforços que o país está a empreender na capacitação e formação dos profissionais, com maior enfoque nos jovens.
17: Vamos fazer tudo o que esteja ao nosso alcance, em colaboração com as instituições que fazem parte do ecossistema da comunicação, para levar a cabo a materialização deste memorando. Depois da administração da necessidade de formação, naturalmente também em conjunto, vamos fazer os programas das formações que podem acontecer. A inteligência artificial, a questão da digitalização, são temas que são atuais, não só para Moçambique, como para o mundo.
15: PCA da UINGE Training Center, Nuno UINGE, falando esta sexta-feira em Maputo, após a assinatura do memorando de entendimento entre o Gabinfo e a instituição que dirige.
18: Recuperamos um dos assuntos de destaque. O presidente da República, Daniel Chapo, diz que uma nação que não preserva a sua história perde a sua memória. Daniel Chapo falava hoje em Maputo no lançamento do livro do Major-General Mariano Matzinha, com o título No Pedestal dos que Ousaram Lutar. Reporta Leopoldo Agapito.
19: Chapo sublinhou que o evento foi igualmente um encontro de gerações que serviu para homenagear em vida um homem que ajudou a construir histórias importantes de Moçambique. O chefe de Estado disse que falar de Mariano Matzinha é percorrer páginas da história contemporânea do país.
20: Enquanto a memória permanecer apenas naqueles que viveram os seus acontecimentos, ela pode partir com eles. Mas quando é recolhida, registada, estudada e transmitida, transforma-se em património. Falar de Mariano Matzinha é percorrer páginas fundamentais da história contemporânea de Moçambique. O testemunho do presidente Joaquim Alberto Chissano, que consta da obra, recorda-nos que antes do Major-General que hoje conhecemos, houve um jovem de Nezam que dançava Xigubo. Eu até perguntei a ele, vindo de Tete, o normal seria dançar nhau. Disse, tive que aprender. Praticava ginástica e, juntamente com outros jovens africanos, começava a despertar para a consciência nacionalista.
19: O Major-General e combatente da luta armada de libertação nacional, Mariano Matzinha, disse que o evento foi uma distinta honra onde homens e mulheres que ousaram lutar pela liberdade foram exaltados.
21: Convergimos para este espaço para juntos celebrarmos parte de um percurso que não é só meu, mas, na verdade, uma viagem de muitos camaradas nossos, alguns dos quais aqui presentes. Uma viagem repleta de desafios, conquistas e de memórias que nos unem ao privilégio de representar, através desta obra que se lança, esses homens e mulheres. São homens e mulheres que nesta pátria amada ousaram lutar e ousaram vencer um sistema de dominação colonial fascista que aqui se tinha implantado há séculos. Esses homens e mulheres que ousaram lutar e vencer a agressão dos regimes de minoria branca na região e colocar a nossa nação livre no mapa mundial de países solidários com outros povos.
19: Major-General e combatente da luta armada de libertação nacional, Mariano Matzinha, falando nesta sexta-feira em Maputo, durante o lançamento da sua obra com o título No Pedestral dos que Ousaram Lutar. A obra foi escrita por Renato Matusse.
18: Na atualidade internacional, subiu para 12 o número de pessoas que morreram em consequência do naufrágio que ocorreu semana passada no Chipre. De acordo com as autoridades, há igualmente registro de 16 pessoas desaparecidas. A União Europeia enviou hoje para o Nepal um avião com 82 toneladas de bens de primeira necessidade. Por outro lado, a União Europeia garantiu que vai disponibilizar mais 500 mil euros ao Nepal para apoiar as necessidades urgentes das equipas no terreno. De seguida, seguimos, melhor dizendo, 19 horas e 58 minutos. Fiquemos com as incidências do 16º Festival dos Jogos Desportivos Escolares.
0: A seleção masculina de futebol de Nampula é a primeira finalista do torneio da modalidade inserido na 16ª edição do Festival Nacional dos Jogos Desportivos Escolares que decorre em Inhambane, após afastar a similar de Niassa nas meias finais. A seleção de Nampula eliminou Niassa na marca de grandes penalidades por 4-3, depois de um período regulamentar empatado a 2 e aguarda o adversário da final que sairá após a conclusão da partida Manica Tete na manhã deste sábado. No fim da partida, Nampula-Niassa, ouvimos o capitão da seleção de Nampula, Benildo Felizmino, que disse que a persistência foi a chave da façanha e dedicou o apuramento ao final à população da terra dos Axinené.
18: Mestre João, a partir da cidade de Inhambane, o tempo, a cidade de Tete poderá restar amanhã 37 graus centígrados de temperatura máxima, seguida de Nampula com 33 graus, Quelimane 31, Beira e Pemba 30, Inhambane, Vilanculo e Lixumei 28, Lixinga 27 e por fim Maputo e Xeixai com 23 graus centígrados de temperatura máxima. Deste modo, colocamos ponto final à presente edição do Jornal da Noite. Grato pela atenção dispensada. Jerônimo Uamba esteve na sonorização e Cristina Xavier na edição e apresentação. Boa noite e um bom fim de semana.

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5: Este momento para a independência econômica precisamos de saber fazer. E saber fazer é saber colocar em casa de energia. Saber fazer é ensinar o camponês a fazer a farma. Saber fazer é fazer tudo aquilo que traz o dinheiro. Então, o seu dinheiro, a sua empresa, mas a empresa do outro vai criar o crescimento da economia. Quando a economia cresce, a nossa sociedade vai viver bem. Estaremos a caminhar para a independência econômica.

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E a Machuinho Chance e Ola Semedo. Ali. Eu fui injusta contigo, amore.

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Tanto com Júlia Duarte. I just wanna know. Cala 22h30. Descate já em Inhambane em Foco.

o James Gamanhau lá RM, Júlia Duarte, I Just Wanna Know, 22 e 30 minutos, Jet Queen.

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Na Hiligama 23 e 22. 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Escatecha o último jornal. Fama para o gente mais velho, Luís 19. Me chama ali. Mas Luís 19 vai ser aquela. Pamanine. Aquela baixa. Usou o revito, mas Luís. Me chama ali.

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Quem morreu? Tchakou. Quem está vivo? 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
1: Boa noite, é bem-vindo ao último jornal. Presidente da República inaugura amanhã o edifício do Centro de Negócios de Mucuba, uma plataforma destinada a facilitar o acesso a serviços e promover oportunidades de negócios para o setor privado. Daniel Chapo visita a província da Zambésia. Governo exige dos funcionários do aparelho do Estado ações concretas para reduzir a burocracia e aproximar cada vez mais os serviços públicos ao cidadão. No estrangeiro, a oposição da Guiné-Bissau apela à comunidade internacional para não considerar o referendo que aprovou a nova Constituição guinense com argumentos de fraude no processo. Começa já o último jornal, edição de sexta-feira, 4 de setembro de 2026, num dia em que o presidente da República participou no lançamento do livro do Major-General Mariano Matinha, com o título No Pedestral dos que Ousaram Lutar. Jerônimo Wamba está na sonorização e Mohamed Diane na edição e apresentação. Boa audição. Último jornal, o presidente da República trabalha este sábado na província da Zambésia, onde vai visitar os distritos de Mucuba e Niquadala no quadro das ações do governo de promoção do desenvolvimento econômico, emprego e empreendedorismo. Um comunicado da presidência da República indica que em Mucuba, Daniel Chapo vai orientar a cerimônia de inauguração do edifício do Centro de Negócios de Mucuba, uma plataforma destinada a facilitar o acesso a serviços e promover oportunidades de negócios para o setor privado. Ainda em Mucuba, o chefe do Estado vai proceder ao lançamento do programa Jobs Now, iniciativa do governo com apoio do Banco Mundial, que visa acelerar a criação de empregos, promover o empreendedorismo e fortalecer as micro, pequenas e médias empresas. Em Niquadala, o presidente da República vai dirigir a cerimônia de apresentação pública dos beneficiários do programa Acredita Emprega, iniciativa do governo e parceiros. E esta sexta-feira, o presidente da República participou no lançamento do livro do Major-General Mariano Matinha com o título No Pedestral dos que Ousaram Lutar. Na ocasião, Daniel Chapo disse que uma nação que não preserva a sua história perde a sua memória. Leopoldo Agabito.
2: Chapo sublinhou que o evento foi igualmente um encontro de gerações que serviu para homenagear em vida um homem que ajudou a construir histórias importantes de Moçambique. O chefe de Estado disse que falar de Mariano Matinha é percorrer páginas da história contemporânea do país.
3: Enquanto a memória permanecer apenas naqueles que viveram os seus acontecimentos, ela pode partir com eles. Mas quando é recolhida, registada, estudada e transmitida, transforma-se em património. Falar de Mariano Matinha é percorrer páginas fundamentais da história contemporânea de Moçambique. O testemunho do presidente Joaquim Alberto Chissano, que consta da obra, recorda-nos que antes do Major-General que hoje conhecemos, houve um jovem de Nezam que dançava Xigubo. Eu até perguntei a ele, vindo de Tete, o normal seria dançar nhau. Disse, tive que aprender. Praticava ginástica e, juntamente com outros jovens africanos, começava a despertar para a consciência nacionalista.
2: O Major-General e combatente da Luta Armada de Libertação Nacional, Mariano Matinha, disse que o evento foi uma distinta honra onde homens e mulheres que ousaram lutar pela liberdade foram exaltados.
4: Convergimos para este espaço para juntos celebrarmos parte de um percurso que não é só meu, mas, na verdade, uma viagem de muitos camaradas nossos, alguns dos quais aqui presentes. Uma viagem repleta de desafios, conquistas e de memórias que nos unem, privilégio de representar, através dessa obra que se lança, esses homens e mulheres. São homens e mulheres que nesta pátria amada ousaram lutar e ousaram vencer um sistema de dominação colonial fascista que aqui se tinha implantado há séculos. Esses homens e mulheres que ousaram lutar e vencer a agressão dos regimes de minoria branca na região e colocar a nossa nação livre no mapa mundial de países solidários com outros povos.
2: Major-General e combatente da Luta Armada de Libertação Nacional, Mariano Matzinha, falando nesta sexta-feira em Maputo, durante o lançamento da sua obra com o título No Pedestral dos que Ousaram Lutar. A obra foi escrita por Renato Matusse.
1: Seguimos com outras notas de atualidade. Primeira-ministra, bem-vinda, Levi, manteve um encontro com o presidente de São Tomé e Príncipe, Carlos Vila Nova, e garantiu que Moçambique vai apoiar São Tomé na instalação de uma escola de formação policial. Bem-vinda, Levi, terminou esta quinta-feira a visita a São Tomé. Os pormenores por Vitor Rufino, enviado especial da Rádio Moçambique a São Tomé e Príncipe.
0: Atualmente, parte dos quadros da Polícia de São Tomé são formados na Academia de Ciências Policiais, a CIPOL, na província de Maputo, à luz da cooperação bilateral entre estes países no domínio da educação. A primeira-ministra, bem-vinda Levi, disse que a médio prazo, o executivo moçambicano vai enviar formadores para massificar a formação de quadros santomenses.
5: O que é que poderemos fazer é apoiar São Tomé a estar mais forte, poder formar alguns dos seus quadros aqui, e não depender unicamente do envio para Moçambique. E Moçambique estaria disponível, depois de São Tomé identificar as áreas, a mandar alguns formadores para áreas específicas. Isso permitiria massificar a formação de quadros santomenses nas áreas que eles mandam para formar em Moçambique, basicamente na área policial, na área da medicina e na área da formação jurídica.
0: A primeira-ministra moçambicana falava esta quinta-feira à saída do encontro de cortesia concedido pelo presidente da República de São Tomé e Príncipe, Carlos Vila Nova. Bem-vinda, Levi, disse na ocasião que o executivo moçambicano quer cooperar com São Tomé no setor agrícola.
5: Relativamente às novas áreas, falamos da possibilidade de cooperarmos na área da agricultura, particularmente na produção do café. Outro aspecto que passamos em revista foi a situação interna dos dois países e a nossa posição no Concerto das Nações.
0: A primeira-ministra, bem-vinda Levi, cumpriu esta sexta-feira o seu último dia de visita a São Tomé e Príncipe, após participar em representação do presidente da República, Daniel Chapo, na cerimônia de tomada de posse do chefe de Estado santomense. De São Tomé para a Rádio Moçambique, Vitor Rufino.
1: Arrancam em outubro próximo as obras de construção da nova sede da Assembleia da República no distrito de Mucuba, província da Zambésia. É um anúncio feito hoje em Maputo pelo porta-voz da Comissão Permanente da Assembleia da República à saída da 14ª sessão ordinária do órgão, Paulino Nhoce.
6: Manuel Ramissane explicou, no entanto, que o projeto vai ser implementado pelo governo, que possui mais detalhes sobre a contratação do empreiteiro.
7: É verdade que é propriedade da Assembleia da República, mas é uma intervenção do Estado. Existe uma equipe do Governo e da Assembleia da República que estão no terreno a fazer a preparação para o lançamento desta obra. E aquilo vai ser uma cidadela da Assembleia da República. Já estão a correr os trâmites legais com relação ao procuramento. Nós gostaríamos que, antes do fim desse mandato, nós pudéssemos passar para Mucuba e começarmos com as nossas atividades. Mas depende do empreiteiro, depende do desembolso, é um conjunto de aspectos que devemos ter em consideração.
6: O projeto prevê a construção de uma cidadela parlamentar com infraestrutura para acomodar gabinetes de trabalho, centros de pesquisa legislativa, salas de sessões, zonas residenciais para deputados e funcionários. Manuel Ramissane disse ainda que a Comissão Permanente apreciou o pedido submetido pelo presidente do Partido Podemos, Albino Forquilha, para que o Parlamento autorize a ida de deputados ao Tribunal para a prestação de declarações em um caso judicial.
7: Para este processo existem trâmites legais em que se deve ser observado. Nós somos um órgão de soberania e recebemos pedidos desta natureza por via do Tribunal. Então, orientamos o Partido Podemos para que, por via do Tribunal, se possa proceder este pedido para que possamos importar este pedido.
6: Durante a sessão desta sexta-feira, a Comissão Permanente da Assembleia da República autorizou a visita de Estado do Presidente da República, Daniel Chapo, à República de Botswana, a convite do seu homólogo, Duma Boko. Nesta deslocação, o chefe de Estado far-se-á acompanhar por 7 parlamentares.
1: No ar, o último jornal, o governo exige dos funcionários do aparelho do Estado ações concretas para reduzir a burocracia e aproximar cada vez mais os serviços públicos ao cidadão. A exigência foi feita pelo ministro da Administração Estatal e Função Pública. Detalhes por Alberto Paulo.
8: Inocêncio Inhimpissa referiu que para a concretização

0: e, naturalmente, na satisfação do cidadão.
1: O governante falava na localidade da Macaneta, província de Maputo, no encerramento do 12º Conselho Coordenador do Ministério da Administração Estatal e Função Pública. O encontro decorreu numa altura em que o Ministério tem na manga questões estruturantes como a introdução de novos limites de idades para a reforma e, igualmente, a criação de uma plataforma única e eletrónica para a gestão do processo de contratação de funcionários para o aparelho do Estado. Inocêncio Impissa exige integridade por parte dos técnicos envolvidos neste processo.
0: Exige-nos ainda a nossa entrega abnegada e a personalização do concurso de ingresso centralizado, emprestando integridade e transparência do processo, uma postura incólume que é também válida para os desligamentos dos funcionários e agentes do Estado em massa e a implementação do regime excepcional de prorrogação do limite de idade para a aposentação obrigatória de 29 de junho.
1: Inocêncio Impissa, ministro da Administração Estatal e Função Pública. O Conselho Coordenador do Ministério da Administração Estatal e Função Pública decorreu sob o lema pela profissionalização e digitalização da administração pública para a prestação de serviços de qualidade. Rádio Moçambique, Alberto Paulo, na Macaneta.
2: Gabinete de Informação quer munir os comunicadores do governo com mais ferramentas de comunicação e neste sentido que procura firmar novas parcerias. Joana Mauai.
3: O Gabinete de Informação Gabinfo e a UNGE Training Center vão cooperar para a formação e aperfeiçoamento dos profissionais de comunicação no domínio da comunicação governamental. Para o efeito, as duas instituições assinaram hoje em Maputo um memorando de entendimento. Para o diretor do Gabinfo, Luiz Canhamba, esta iniciativa vai fortalecer a capacidade dos profissionais e dos assessores de comunicação e, deste modo, melhorarem o seu desempenho e qualidade da informação prestada ao cidadão.
4: Esperamos que esta parceria se traduza em resultados concretos, contribuindo para melhorar o desempenho dos nossos profissionais e a qualidade da comunicação que prestamos ao cidadão. Tanto que este memorando representa o início de uma cooperação efetiva com resultados visíveis e impactos no nosso trabalho.
3: Já o presidente do Conselho de Administração da UNGE Training Center, Nuno UNGE, considera esta uma oportunidade da instituição contribuir nos esforços que o país está a empreender na capacitação e formação dos profissionais, com maior enfoque nos jovens.
5: Vamos fazer tudo o que esteja ao nosso alcance, em colaboração com as instituições que fazem parte do ecossistema da comunicação, para levar a cabo a materialização deste memorando. Depois da identificação das necessidades de formação, naturalmente também em conjunto, vamos fazer os programas das formações que podem acontecer. A inteligência artificial, a questão da digitalização, são temas que são atuais, não só para Moçambique, para o mundo.
3: PCA da UNGE Training Center, no UNGE, falando esta sexta-feira em Maputo, após a assinatura do memorando de entendimento entre o Gabinfo e a instituição que dirige.
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2: Contagem decrescente para o encerramento da Feira Internacional de Maputo Edição 2026 é um evento que reúne empresas, investidores, instituições públicas e outros atores econômicos nacionais e internacionais para oportunidades de negócio, investimento, parcerias e intercâmbio comercial. Vamos conhecer as atividades que marcaram o FACIM nesta sexta-feira com a jornalista Benícia Fayane.
7: O antigo primeiro-ministro de Moçambique, Aires Ali, afirma que a FACIM, Feira Internacional de Maputo, é o retrato das transformações econômicas do país. O dirigente falava logo após visitar alguns estandes das províncias de Sofala, Manica, Tete e Niassa. Atento a isso esteve o jornalista Fernando Damas.
8: Para o dirigente, a presença de vários produtos, desde agrícolas, mineiros, pecuários, florestais, pesqueiros, incluindo manufaturados, demonstra os altos níveis de crescimento que o país está a atingir. Aires Ali considera que a FACIM espelha a imagem real do país nas componentes económicas e sociais.
9: Hoje, Niassa está em melhores condições de promover o processamento de muitos produtos que estamos a ter no Niassa, não só os famosos.

0: com os feijões, milho, batata e outras culturas, mas as frutas como morango e outras, nós já produzimos muita maçã, pode-se produzir papaya, quer dizer, há uma de possibilidades que agora podem ser exploradas através dessas parcerias.
1: Já o chefe da bancada da Frelimo na Assembleia da República, Feliz Silva, afirmou que para atrair mais investidores para o país, a Casa do Povo trabalhou na reforma da lei mineira.
2: Valorizamos o conteúdo local, aprovando uma lei do conteúdo local, e acreditamos que isto vai impulsionar bastante e contribuir para que os recursos, de facto, beneficiem as populações locais, mas também ajudem o nosso país a crescer.
1: A província do Niassa, convidada de honra na edição 61 da Feira Internacional de Maputo, apresentou esta sexta-feira as experiências empresariais nas áreas de agricultura e processamento, turismo e conservação.
3: Mais de 14 mil caminhões deixaram de circular na Estrada Nacional número 1 na sequência da reintrodução de cabotagem marítima no ano passado no país. Gerson Jamisse.
4: O facto foi anunciado esta sexta-feira na Feira Internacional de Maputo pelo Ministro dos Transportes e Logística. João Matheom falava no seminário subordinado ao tema do asfalto ao mar, cabotagem, competitividade e transformação da logística nacional. Matheom indicou que a ação tem estado a contribuir para o gradual descongestionamento da Estrada Nacional número 1 que liga as regiões sul, centro e norte do país.
5: Estamos a dizer que só de abril do ano passado até cá, a carga tirada da estrada, ela equipara-se a 14 mil caminhões que deviam estar lá em um. Isso é um facto concreto. Estamos a dizer que começamos com duas embarcações. Hoje estamos com 8 navios a operar em cabotagem. Hoje estamos a fazer ligações Maputo, Beira, Nacala, Mocimboa e Pemba, incluindo Afuns. Portanto, é uma realidade. Nós estamos hoje a fazer, e felizmente hoje devo dizer que no início, no ano passado, nós tínhamos problema de carga de retorno. Portanto, os navios saíam de Maputo para o norte e não tínhamos carga de retorno. Hoje temos carga de retorno.
4: E porque a cabotagem tende a ganhar adesão nos últimos tempos, o governo já tem em vista um instrumento legal para a concessão de infraestruturas de armazenamento de carga, tal como explica João Matheombe.
5: O governo já vai aprovar uma concessão para a gestão de infraestruturas dedicadas apenas às terminais de cabotagem, que é para garantir a prioridade nos portos, porque alguns portos nós temos dificuldades em relação ao acesso. E para garantir a previsibilidade, nós preferimos fazer a concessão. Portanto, é um processo em consolidação que já não tem como. E ainda este ano, nós vamos lançar o mais importante ainda, que é o transshipment. Com o trabalho que está a ser feito na expansão do Porto de Maputo, vamos começar a receber navios de maior calado, maior capacidade, que vamos começar a fazer a distribuição do Porto de Maputo para os outros portos ao nível do país.
4: Ministro dos Transportes e Logística e a criação do instrumento legal para a concessão de infraestruturas de armazenamento de carga da cabotagem.
3: O presidente do Conselho de Administração do IGEP exige transparência na gestão das empresas participadas pelo Estado. Domingos Macalani e os detalhes.
6: Danilo Nalá afirma que a gestão das empresas públicas participadas pelo Estado não deve ser associada a casos de má gestão e ineficiência administrativa.
7: Existe, de facto, uma percepção de que algumas empresas não são transparentes, não são eficientes. E nós queremos mudar isso, queremos garantir que, quando olhem para nós, olhem para empresas transparentes, empresas eficientes e empresas fortes.
6: Nalá falava esta sexta-feira durante um painel de reflexão sobre o reposicionamento institucional do IGEP no âmbito da 61ª edição da FACIM. Na ocasião, o PCA do IGEP esclareceu que o debate tinha em vista a recolha de opiniões para a implementação de algumas reformas na instituição.
7: Nós pretendemos um setor empresarial forte que consiga contribuir para o crescimento deste país, consiga contribuir para os cofres do Estado.
6: Presidente do Conselho de Administração do IGEP, Danilo Nalá.
3: A Associação Moçambicana das Pequenas e Médias Empresas e a Eurocam firmaram uma parceria de transferência de tecnologias europeias para o país. O presidente do Conselho de Administração da Eurocam, Simone Santi, sublinhou que o acordo visa melhorar a interação entre as empresas europeias e as pequenas e médias empresas moçambicanas, tal como reporta o jornalista Adere Tulipangi.
8: A Associação Moçambicana de Pequenas e Médias Empresas e a Eurocam firmaram uma parceria para a transferência de tecnologias europeias para as pequenas e médias empresas, PMEs nacionais. O presidente do Conselho de Administração da Eurocam, Simone Santi, sublinhou que o acordo visa melhorar a interação entre as empresas europeias e PMEs moçambicanas.
9: O objetivo deste plano é reforçar a interação entre as pequenas e médias empresas moçambicanas e empresas europeias.
8: Já o presidente da Associação Moçambicana das PMEs, Pedro Silva, disse que a iniciativa irá fortalecer o empresariado nacional com principal enfoque no agroprocessamento.
9: Sem dúvida, a área da agricultura, nós produzimos muitos produtos, mas processamos poucos, temos que começar a processar mais, porque não faz sentido nós exportarmos produto bruto e depois importá-lo acabado.
8: O acordo entre as duas entidades foi firmado no âmbito da 61ª edição da FACIM, que decorre em Recaque, no distrito de Marraquém.
3: A primeira-ministra, Maria Bevinda Levi, participa este sábado na cerimônia de encerramento da 61ª edição da FACIM 2026 e nas celebrações do Dia de Moçambique. Entre os momentos da cerimônia, consta a galardoação dos melhores expositores desta edição. De acordo com um comunicado enviado à nossa redação, a participação da primeira-ministra insere-se na agenda do governo de promoção do setor empresarial, estímulo ao investimento e valorização da produção nacional, em particular, atenção ao reforço da capacidade produtiva e exportadora do país. De Recaque, Marraquém, na cobertura da Feira Internacional de Maputo, FACIM 2026. Benícia Faiane, boa noite.
10: A primeira-ministra Bevinda Levi orienta este sábado a cerimônia oficial de encerramento da 61ª edição da Feira Internacional de Maputo. Trata-se de uma plataforma que reúne empresas, investidores, instituições públicas e outros atores econômicos nacionais e internacionais para oportunidades de negócio, investimento, parcerias e intercâmbio comercial. Antes do encerramento, a primeira-ministra vai participar num evento sobre o Dia de Moçambique no recinto da FACIM em Recaque, distrito de Marraquém, a decorrer sob o lema Transformação digital e energética rumo a uma economia sustentável. Entre os momentos de destaque do programa, consta o ato de galardoação dos melhores expositores desta edição da FACIM, que vai distinguir os participantes que mais se destacaram na presente edição da feira.
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10: Dos estúdios centrais em Maputo, a Rádio Moçambique transmite o último jornal. Mais de 4 mil cidadãos de três distritos de Gaza beneficiam de registros gratuitos de nascimento e atribuição de bilhetes de identidade, numa campanha que termina amanhã. Reporta Gilberto Buque.
12: A campanha, que termina este sábado, insere-se na iniciativa presidencial de registro e atribuição gratuita de bilhetes de identidade. Os beneficiários são dos distritos de Guijá, Xokwe e Mabalane, abrangidos pela campanha gratuita de registro. Os beneficiários são dos distritos de Guijá, Xokwe e Mabalane, abrangidos pela campanha gratuita de registros levada a cabo pela Direção Provincial de Identificação Civil em Gaza, em parceria com a ONG Plan Internacional. A informação foi dada a conhecer pelo chefe do Departamento de Identificação Civil em Gaza, que fez saber que, paralelamente a esta campanha, decorre em todos os distritos e localidades trabalho de sensibilização de cidadãos sobre a importância de registro de nascimento e aquisição de bilhetes de identidade. Menelito Mendu explicou que pretende-se, com a iniciativa, aproximar os serviços ao cidadão que não tem o registro de nascimento ou bilhete de identidade.
13: Neste momento, a campanha em que está a acontecer é em parceria com uma organização no distrito de Xokwe, Guijá e Mabalane. Esta campanha iniciou no dia 31 e termina no dia 5, sábado. O parceiro assim o programou e esta campanha está ajudando muito as comunidades naqueles locais. São pessoas que contêm o registro de nascimento pela primeira vez.
12: Chefe do Departamento de Identificação Civil em Gaza e a campanha de registro de nascimento e atribuição de bilhete de identidade que decorre nos distritos de Xokwe, Guijá e Mabalane e termina este sábado. Da cidade de Xaxai, Gilberto Buque.
10: Vamos à província de Sofala, onde decorre a construção de casas para famílias retiradas das suas zonas para dar lugar ao projeto de drenagens da cidade da Beira. São, no total, 90 casas a serem construídas, mas até esta parte não foram erguidas nem sequer metade destas habitações. Daí que o secretário de Estado da província exige celeridade. Layton Siva.
14: Manuel Rodrigues recomendou ao empreiteiro acelerar o ritmo e garantir término da empreitada antes do pico da época chuvosa. Vincou que é preciso que as 3 mil pessoas que aguardam o reassentamento em locais provisórios saiam o mais depressa possível.
15: O processo está atrasado, então é preciso acelerarmos o passo para ter estas casas prontas para acomodar as pessoas que, pelo facto da passagem desta vala de drenagem nas suas residências, em termos de benfeitorias, sofreram tanto a destruição parcial ou total, para que elas tenham condições condignas. Portanto, esta é que é a parte que nós vamos continuar a seguir milimetricamente, por forma que as casas, todas as infraestruturas sociais e económicas previstas neste projeto sejam concluídas em tempo real.
14: O fiscal do projeto, João Arnela, assegurou que até dezembro estarão prontas as 90 casas.
16: A nossa intenção inicial era fazer uma adjudicação direta ao empreiteiro que está a fazer os canais. O financiador não concordou connosco e solicitou um novo concurso público. E o processo de concurso público para a escolha de um novo empreiteiro demorou mais tempo do que estava previsto. As casas deviam ter começado a sua execução em abril e começaram em junho. Por isso é que está a haver este atraso, mas estamos confiantes, o empreiteiro está com bom ritmo, que vamos recuperar esse atraso. Para as casas é 15 de dezembro, final do ano.
14: Fiscal do projeto de construção das 90 casas para as famílias reassentadas no bairro de Estoril, no âmbito do projeto de construção de valas de drenagem e bacia de retenção das águas pluviais na cidade da Beira. Laiton Sifa, na Beira.
10: Um breve olhar à atualidade internacional. A oposição da Guiné-Bissau apela à comunidade internacional para não considerar o referendo que aprovou a nova Constituição guinense com argumentos de fraude no processo. As duas principais plataformas de partidos da oposição ao regime na Guiné-Bissau instaram hoje a comunidade internacional a não legitimar o referendo à Constituição. A posição da plataforma da Aliança Inclusiva, liderada pelo histórico Partido Africano da Independência da Guiné e Cabo Verde, PAIGC, e a Aliança Patriótica e Inclusiva, foi manifestada num comunicado conjunto divulgado pelos órgãos de comunicação social guinenses. A União Europeia manifestou esta sexta-feira a sua oposição a qualquer plano para retirar palestinianos da faixa de Gaza, após o ministro da Segurança Nacional israelita ter proposto a saída de cerca de 2 milhões de pessoas do território em 7 anos. Na conferência de imprensa diária da Comissão Europeia, o porta-voz do Executivo para os Negócios Estrangeiros, Christian Wiegand, indicou que a União Europeia rejeita qualquer tentativa de promover mudanças demográficas ou territoriais na faixa de Gaza. O tempo. A cidade de Tete pode chegar amanhã aos 37 graus centígrados de temperatura máxima, seguida de Nampula com 33 graus, Quelimane 31, Beira e Pemba 30, Inhambane, Vilanculo e Chimoio 28, Lixinga 27 e por fim Maputo e Xaxai, 23 graus centígrados de temperatura máxima. É assim que colocamos o ponto final do último jornal desta sexta-feira, 4 de setembro, início de mais um fim de semana. Receba as despedidas de Jerônimo Amba na sonorização e Mohamed Gianni na edição e apresentação. Boa noite e bom fim de semana.
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